0: café número 1 do Brasil com você nessa quarta-feira. Ótima noite pra você, então.
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0: Muito bem, Taylor Swift aqui na sua. Essa é a número 1 do Brasil, então ótima noite de quarta-feira pra você, as 7 melhores. Programaço nostálgico, classicão, continua aqui na Pan pra você, lembra? É, a gente sempre lembra de onde veio, né? As revistinhas, os CDzinhos da Pan, e a gente continua tocando coisas atuais pra você. Taylor Swift, primeira posição, Tame Impala junto com Danny, Dracula, Sabrina Carpenter, claro, Bruninho Mars, Billie Eilish, Gracie Abrams, Sam Fender, Olivia Dean, abrindo a sequência com Remy Ann. São as 7 melhores, então, pra gente continuar essa noite de quarta-feira e já já tem Madonna, música nova na melhor da semana. Você tá na rádio certa, essa é a número 1 do Brasólia.
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Algo simplesmente incrível aconteceu no último domingo em Nova York, quando o sistema de som da Eternal Sunshine Tour parou de funcionar. Isso no meio da apresentação. Ariana Grande então resgatou Be Alright, música que estava fora do repertório há anos, e começou a cantar sem qualquer acompanhamento. Na verdade, Ariana contou com o apoio dos milhares de fãs que não deixaram o show parar de jeito nenhum. E se você, eu tenho certeza, né, que é fã de Stranger Things, a dica é conferir o lado musical de Finn Wolfhard, que acaba de lançar o seu terceiro álbum de inéditas, Fire from the Hip, mais conhecido como Mike na série da Netflix. Finn decidiu combinar rock, country, indie e pop em seu primeiro grande projeto, após o encerramento da quinta e última temporada. 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

0: Menino Benson Boone aqui na sua Jovem Pan, encerrando a hora aqui na Pan, já tem clássicos pra você. Fica aí, a música volta já.
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no ar. A partir de agora, mais um Clássicos da Pan. Esse é o número 1 do Brasil. Vai tocar pra você os sucessos que tocaram aqui dos anos 70 até os anos 2000. Começando com o Snap. Rhythm is a Dancer. É, vai pensando. Rhythm is a Dancer pra você começar aqui mais essa edição do Clássicos da Pan. Duran Duran passa por aqui também. Simple Red, When in Rome. The Smiths, Pretenders e muito mais a partir de agora aqui na Jovem Pan.

0: Jovem Pan número 1 do Brasil com o Notorious, som do Duran Duran. Tocou muito aqui em 1986. E agora Simply Red com The Rhyming.
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Jovem Pan número 1 do Brasil com The Cure. In Between Days, aqui no Clássicos da Pan. Chega o som do The Smiths com There's a Light What Never Goes Out. 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
3: Agora 4h59, bom dia para você, hoje é quinta-feira, 22 de julho de 2026, seja muito bem-vindo, bem-vinda aqui à programação da Jovem Pan.
0: Nós estamos iniciando mais um Jornal da Manhã. Continuamos crescendo e surpreendendo, desafiamos o tempo.
3: Governo libera mais de 18 bilhões de reais em créditos para empresas afetadas pelo tarifaço
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3: 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Ciro Nogueira,
0: Grupo Jovem Pan,
3: Flávio
0: a maior rede do Brasil.
3: E União Brasil ficarão neutros na eleição presidencial.
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3: 5 em ponto, todos esses destaques e muito mais você acompanha a partir de agora no Jornal da Manhã.
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3: Posta pelos Estados Unidos. Os recursos fazem parte da terceira fase do programa Brasil Soberano e quem tem os detalhes pra gente é o repórter André Anelli.
6: A terceira etapa do Plano Brasil Soberano, lançada pelo governo aqui no Palácio do Planalto, prevê 18,5 bilhões de reais em recursos para capital de giro, aquisição de máquinas e equipamentos, inovação tecnológica e abertura e prospecção de novos mercados. Os recursos têm como fonte principal o Tesouro Nacional, mas também contam com verba do BNDES, o Banco Nacional do Desenvolvimento Econômico e Social, com 5 bilhões de reais. As taxas de financiamento variam conforme a finalidade do crédito, chegando a 3% ao ano para projetos ligados a minerais críticos e 9,8% ao ano para capital de giro destinado a grandes empresas. Além das empresas diretamente atingidas pelo tarifaço norte-americano, o programa passa a contemplar exportadores prejudicados por conflitos internacionais, especialmente aqueles com operações no Golfo Pérsico. No lançamento da iniciativa, o presidente Lula disse que o Brasil manteve diálogo com representantes da Casa Branca até os últimos dias antes da entrada em vigor das novas tarifas, mas as negociações não avançaram.
7: Nós estamos na mesa de negociação, propusemos a mesa de negociação, já mandamos vários documentos e várias propostas de negociação. Eu, pessoalmente, fui aos Estados Unidos. Ficamos 3 horas discutindo negociação. O Márcio Alckmin, o Dario e o Haddad, quando era ministro, fizeram várias tentativas de negociar e a gente nunca encontrou reciprocidade na conversa. Isso vai aumentar o nosso antagonismo aos Estados Unidos? Não. Não vai, porque a gente não vai sair da mesa de negociação. Eles que digam que não querem negociar. Porque nós estamos lá sentados na mesa, fazendo proposta toda vez e desafiando eles provarem que eles tinham alguma razão de taxar o Brasil, porque são deficitários conosco.
6: O presidente reforçou, porém, que o país pode encontrar novos parceiros comerciais e sair mais forte da crise.
7: Todos nós, desde quando aprendemos a entender as primeiras palavras que nos são faladas, a gente ouve uma frase que diz o seguinte: há males que vêm para bem. Na política, costuma-se dizer, toda vez que aparece uma crise, seja no campo da política, da economia ou na saúde, a sociedade sempre encontra um jeito de sair mais forte.
6: Segundo nova estimativa do Ministério do Desenvolvimento, Indústria, Comércio e Serviços, o MDIC, o tarifaço deve atingir cerca de 15% da pauta exportadora brasileira para os Estados Unidos, o equivalente a US$ 5,8 bilhões em exportações. O ministro Márcio Elias Rosa disse que o crédito anunciado foi bem recebido pelos setores afetados.
8: Recebemos já manifestações de apoio à decisão do presidente Lula, seja a sanção ao Brasil Soberano, seja essa nova linha de crédito que foi criada a partir de hoje, está instituída a partir de hoje. Diversos setores que vinham reivindicando já deram retorno e também apresentam sugestões, não é?
6: A Confederação Nacional da Indústria considerou oportuna a disponibilização de crédito emergencial para as empresas afetadas pelas tarifas. Segundo a CNI, a indústria de transformação deve ser o setor mais impactado pela taxa adicional, pois 47% do valor total das exportações desse segmento são alcançadas pela medida do governo americano. Para a CNI, a sobreposição dessa barreira protecionista ao estrangulamento financeiro das empresas evidencia a urgência do pacote governamental. Apesar do reforço financeiro na nova etapa do programa Brasil Soberano para socorrer as empresas afetadas, o governo garante que continua buscando uma solução negociada para o impasse comercial com os Estados Unidos. De Brasília, André Anelli.
3: É isso, o governo brasileiro começa então a desenhar uma reação a esse tarifaço anunciado pelos Estados Unidos. O presidente Lula afirmou que não houve reciprocidade na relação comercial entre os países. O José Maria Trindade comenta agora os próximos movimentos do Planalto.
9: Pois é, olha, o governo brasileiro ensaia uma reação ao tarifaço dos Estados Unidos aos nossos produtos. O presidente Lula garante que não vai ficar chorando pelos cantos e reclama que em nenhum momento houve a reciprocidade dos Estados Unidos, ou seja, eles não ouviram os nossos argumentos. E aí o governo está reagindo de uma maneira muito lenta. Primeiro, o governo decidiu abrir 18 bilhões e 500 milhões em crédito para setores atingidos pelo tarifaço. Olha, a maior parte, 13 bilhões, já existem. É a renegociação dos créditos rurais. E isso já estava previsto. E outros 5 bilhões de reais através de BNDES, ou seja, à disposição do setor de maquinário, fortemente atingido pelas tarifas dos Estados Unidos. Integrantes de agrupamentos empresariais vieram a Brasília conversar com o governo. Foram chamados. E a proposta colocada na mesa do presidente Lula é de não retaliar e muito menos usar a lei da reciprocidade, ou seja, deixar tudo como está. É que os empresários já estão conversando com os empresários norte-americanos. A ideia é dividir a despesa, ou seja, as tarifas, e aí continuar o mercado. Só que existe uma novidade. O governo perguntou a cada um dos empresários que estavam nas reuniões se era possível aumentar as exportações para Índia e China. Fontes daqui do governo dizem que as conversas já estão em andamento, o aumento das exportações para a Índia e para a China. É, os empresários gostaram, viram com bons olhos, mas disseram que ninguém quer abrir mãos do gordo mercado norte-americano. É, esse assunto está dividido aqui entre dois lados. Um técnico, levado pelas equipes do governo, inclusive Itamaraty, e outra política. O presidente, com um discurso de soberania, tenta faturar apoio popular com esta reação aos Estados Unidos. Pode ser que seja apenas em discursos.
3: E em uma nova polêmica, o pré-candidato à presidência e senador Flávio Bolsonaro emitiu notas fiscais de mais de R$1 milhão para uma empresa ligada a Daniel Vorkar, o dono do Banco Master. As informações de Brasília chegam com o Bruno Pinheiro.
10: O escritório de advocacia do senador Flávio Bolsonaro e pré-candidato à presidência da República emitiu cerca de 3 notas fiscais que somam R$1,5 milhão para empresas ligadas ao contador Rogério Lourenço Novo, apontado como responsável por uma companhia usada como fachada por Daniel Vorkar. As informações foram publicadas pelo portal Metrópolis e confirmadas pela Jovem Pan News, que também teve acesso aos documentos, notas fiscais. Duas notas de R$500 mil cada foram emitidas em 7 de abril de 2025 para a Copenhagen Consultoria e Assessoria e canceladas no mesmo dia. O escritório, que tem Flávio Bolsonaro como único sócio, registrou 2 dias depois uma terceira nota também de R$500 mil, desta vez para a Correia Contábil. Não há registro de cancelamento desse documento. As duas empresas têm em comum o contador Rogério Lourenço Novo. Ele aparece como único diretor da Copenhague e como sócio da Contábil Correia. Também integra o Conselho Fiscal da Ambipar. As notas canceladas se referem a serviços de consultoria jurídica para a Copenhague. Segundo dados da Receita Federal, a empresa não possui sede nem site e foi registrada com um capital de R$40 mil. De acordo com as informações obtidas pela reportagem, a Copenhagen recebeu R$58 milhões de Daniel Vorkar. A empresa também pertence ao Fundo de Investimentos Estônia, administrado pela DTVM, gestora investigada pela Polícia Federal por suspeita de movimentar e ocultar recursos ligados ao empresário. A repercussão foi imediata. Mesmo com o Congresso de recesso, aliados de Flávio Bolsonaro foram novamente pegos de surpresa com essa informação sobre esse esquema e notas que foram emitidas para empresas ligadas ao dono do Banco Master. Com quem eu conversei, há uma irritação sobre essas revelações a conta-gotas por parte de Flávio Bolsonaro, que no início da candidatura ou da campanha não teria revelado, no que é chamado uma entrevista diamante, para a coordenação da campanha ou para os seus aliados, todos os envolvimentos, o que aconteceu anteriormente, qual envolvimento, qual tipo de escândalo que poderia vir à tona, inclusive sobre o Banco Master, já que os aliados fazem uma forte cobrança sobre Davi Alcolumbre para a instalação da CPMI, que pode investigar o esquema do Banco Master. A irritação também vem diante de candidatos que vão disputar ao executivo o cargo de governador nos seus estados. Uma tentativa, inclusive, nesse momento, de afastar um pouco a imagem de Flávio Bolsonaro, entendendo que isso ajudaria a conquistar o eleitor de centro e também evitar escândalos que pode acabar abalando as suas candidaturas nesses estados que são considerados importantes, inclusive para eleger Flávio Bolsonaro em outubro de 2026. A Jovem Pan tentou contato com os advogados e com Flávio Bolsonaro, que ainda não responderam aos nossos questionamentos.
3: Só que logo depois da divulgação da notícia sobre as notas fiscais, o senador Flávio Bolsonaro usou as redes para rebater as informações sobre o caso. Acompanhe.
11: Eu fiz um trabalho para uma empresa, fui contratado para isso, prestei serviços advocatícios, tudo certo, relação completamente legal e privada. E em outra oportunidade, eu não aceitei trabalhar para esta empresa chamada Copenhagen, que supostamente é usada por Vorkar. Foi usada por Vorkar para fazer pagamentos para algumas pessoas. Não foi o meu caso. Eu estou tendo que explicar por que eu não recebi o dinheiro desta empresa, porque eu não quis trabalhar como advogado para elas. Cancelei 2 notas fiscais.
3: E às vésperas das convenções partidárias, Flávio Bolsonaro ainda enfrenta dificuldades para ampliar alianças e atrair partidos para a chapa. A Dora Kramer analisa esse cenário.
12: Flávio Bolsonaro chega às vésperas da convenção do PL sem conseguir agregar nenhum outro partido na sua chapa. E esse dado surpreendeu o próprio senador e alguns aliados deles. Surpreendeu por quê? Porque eles não contavam com a resistência dos partidos do Central. O que, que eles achavam? Como a identificação ideológica deles vai do centro à direita, em várias ocasiões atuaram juntos na oposição ao governo Lula, a ideia de Flávio era que o apoio desses partidos estava assegurada e que iria para ele por gravidade, pela simples rejeição ao PT. Só que, na realidade, não foi isso que aconteceu. O senador está vendo que precisava ter trabalhado para conquistar esses apoios e parece ter se esquecido que esse pessoal do Centrão já esteve com Lula nos dois primeiros governos e neste agora ainda ocupa ministérios. Pois é, se alguém esqueceu disso, é bom lembrar. Nem o apoio deles ao candidato do PL no segundo turno está garantido. E por quê? Porque muita gente desse campo, desse pessoal do Centrão, prefere que ganhe um Lula que não tem direito à reeleição e não tem substituição à vista no PT, do que ver a vitória de um Bolsonaro que, uma vez eleito, não deixaria de concorrer outra vez em 2030, onde essa direita profissional já faz uma fila enorme.
3: E o período eleitoral no Rio Grande do Sul chega a um momento decisivo para chapas e coligações também. Acompanhe com o repórter Matheus Fraga.
13: As eleições no Rio Grande do Sul chegam ao momento de decisão de chapas e coligações que disputarão o pleito de outubro. As convenções começaram nesta quarta-feira. O Partido Liberal foi o primeiro a realizar a sua. E nela, definiu a candidatura do deputado federal Luciano Zucco ao Palácio Piratini. Em uma coligação que terá partidos de base de centro-direita, como Progressistas, Novo, Podemos e Republicanos. A escolhida para ser candidata a vice na chapa foi a deputada estadual Silvana Covatti, do PP. O candidato oscila entre a liderança e o segundo lugar nas últimas pesquisas de opinião realizadas no estado, em um cenário de divisão com outros candidatos do campo da centro-direita. Zucco tem o apoio do ex-presidente Jair Bolsonaro para a candidatura, que vem sendo articulada nos últimos anos. Já no campo da esquerda, depois de mais de 3 décadas, o Partido dos Trabalhadores, PT, não terá candidatura própria ao governo. Em uma articulação feita com o presidente Lula, o partido se uniu ao PDT para a candidatura da deputada estadual Juliana Brizola ao pleito. A escolha gerou resistências internas dentro do partido, mas foi superada pelos números das últimas pesquisas, nas quais, em algumas, Juliana aparece na liderança, em outras, aparecendo atrás do pré-candidato do PL. Uma frente ampla foi formada com outros partidos do campo da esquerda, como o PSOL, PCdoB, PSB, Rede, PV e Avante. Sem a candidatura majoritária, coube ao PT escolher o ex-presidente da Conab, Companhia Nacional de Abastecimento, e ex-deputado estadual Edgar Preto, ao cargo de vice. Preto já foi candidato a governador em 2022, ficando em terceiro lugar. A convenção será realizada no próximo sábado, em Porto Alegre. O atual governador do estado, Eduardo Leite, do PSD, tentará fazer o seu sucessor. O escolhido, que será confirmado em convenção no próximo dia 1º, será o seu atual vice, Gabriel Souza, do MDB. Gabriel já foi deputado estadual e desde 2023 ocupa o cargo. A coligação, que reúne partidos de centro, também terá PSD, União Brasil, Agir, PRD e Solidariedade. Sem espaço no PP, da onde saiu, Hernani Polo se filiou ao Partido de Leite para ser vice na chapa com Gabriel. Polo é ex-secretário de Desenvolvimento Econômico do Estado e atualmente exerce o cargo de deputado estadual. Gabriel começou a pré-corrida eleitoral de forma tímida nas pesquisas, mas aparece em terceiro lugar na maioria dos índices e será apoio de base eleitoral do pré-candidato à presidência Ronaldo Caiado no Estado. O PSDB, que recentemente desistiu da candidatura de Aécio Neves à presidência da República, aposta em Marcelo Maranata. O ex-prefeito de Guaíba aparece timidamente nas pesquisas em quarto lugar na maioria dos números e irá apostar em o seu trabalho quando no comando da prefeitura do município da região metropolitana como publicidade para atrair mais eleitores. Ele terá como candidato a vice na chapa o médico veterinário e ex-deputado federal Cláudio Dias. E sua coligação terá um partido, o Cidadania, que faz federação com o PSDB. A convenção está marcada para o próximo dia 30.
14: A eleição para governador no Rio Grande do Sul terá o menor número de candidatos dos últimos pleitos. Mesmo assim, com uma divisão entre centro-direita e centro-esquerda, ao todo deverão ser 7 candidatos na corrida ao Palácio Piratini. Direto de Porto Alegre, Matheus Fraga.
3: Jornal da Manhã, agora são 5 horas e 18 minutos.
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3: Jornal da Manhã, 5h22. A Polícia Federal encontrou evidências de que Daniel Vorkário e o sicário, apontado pelos investigadores como operador de uma milícia privada, monitoraram ilegalmente um empresário que denunciou irregularidades do Banco Master. A reportagem é de Thaís Sprovieri.
4: A Polícia Federal aponta que o ex-banqueiro Daniel Vorkário e Luiz Felipe Machado de Moraes Mourão, apontado como o sicário, uma espécie de capanga do então dono do Master, monitoraram ilegalmente o empresário Vladimir Timerman, fundador da gestora Ash Capital. Timerman denunciou supostas irregularidades em operações envolvendo o Banco Master e uma disputa pelo controle da construtora Gafisa. Luiz Felipe, que morreu após tentar se matar na cela da Polícia Federal, operava uma milícia que atuava a mando do ex-banqueiro. Segundo o jornal O Globo, Timerman acusou fundos ligados ao Master e ao empresário Nelson Tanuri de manipular operações fraudulentas na companhia, que levou à abertura de processos na Justiça e na Comissão de Valores Mobiliários. Segundo a Polícia Federal, o grupo chamado A Turma monitorava Timerman 24 horas por dia, buscava acessar e-mails e contas em redes sociais e teve inclusive acesso a procedimentos policiais sob sigilo. As mensagens, de acordo com os investigadores, indicam uma tentativa de acompanhar e influenciar investigações envolvendo o empresário. Vorkário chegou a pedir ao sicário para tomar uma medida urgente contra o empresário e disse que a coisa só iria parar se o desafeto fosse preso. As informações sobre monitoramento ilegal fazem parte de um relatório da Polícia Federal anexada a uma investigação que tramita no Supremo Tribunal Federal sob relatoria do ministro André Mendonça. Inicialmente, Vladimir Timerman disse que nunca teve contato com Vorkário, mas depois confirmou as ameaças e disse que protocolou um pedido de proteção no STF.
3: E a gente segue de olho também nos movimentos em torno da eleição. O governador de São Paulo, Tarcísio de Freitas, seria a preferência do presidente do Republicanos, Marcos Pereira, para a corrida ao Palácio do Planalto. A reportagem é de Caio César.
5: Presidente Nacional do Republicanos, Marcos Pereira, disse que o governador de São Paulo, Tarcísio de Freitas, seria o melhor candidato para a direita do que Flávio Bolsonaro. A declaração aconteceu em um evento do partido na cidade de Sorocaba, no interior de São Paulo.
6: 10 em cada 10 pessoas do povo comum, dos empresários, dos políticos que eu converso, eu conversei com os principais institutos de pesquisa do Brasil recentemente, eles me dizem que se fosse Tarcísio já estaria no mínimo 7%, 7 pontos percentuais à frente do presidente Lula. 10 em cada 10 pessoas que eu converso acham que Tarcísio seria muito melhor. Então não sou eu, não é um achismo, não é uma percepção minha. Repito, 10 em cada 10 pessoas, seja político, empresário, pessoas do povo comum que a gente conversa, acha que ele seria o melhor candidato. E os estudos de pesquisas que eu conversei, todos dizem que ele teria um desempenho muito mais favorável do que tem tido o senador Flávio Bolsonaro.
5: Sobre um eventual apoio a Flávio Bolsonaro, Pereira disse que o Republicanos ainda não tem um posicionamento totalmente definido e que há uma tendência de dar abertura e liberdade aos políticos de cada estado sobre os apoios regionais.
6: Nós estamos consultando as executivas estaduais, eu tenho ligado um por um, na medida que o tempo vai me permitir.

0: assistindo. Eu tive uma última reunião semana passada com o Flávio, com o Rogério Marinho, na quinta-feira da semana passada, amanhã vai fazer uma semana, e nós nos demos um prazo até 1º de agosto. É extremamente importante que haja os apoiamentos nos estados. Já tivemos um problema na data de hoje, Mato Grosso, por exemplo, que havia uma expectativa muito grande para o apoio do PL ao nosso governador Otaviano Piveta. O PL local lá antecipou a convenção deles, que seria no dia 4 de agosto, para hoje, e já lançou o candidato ao Senado. Eu vou ver com o Rogério, com ele, como é que a gente vai fazer isso, mas os números ainda estão sendo construídos internamente. Eu estou conversando com as lideranças do partido e a gente vai ter essa decisão até 1º de agosto. Não temos ainda uma definição.
1: Em discurso, Marcos Pereira seguiu a linha de Tarcísio de Freitas e falou sobre os deputados eleitos por São Paulo e que nunca foram daqui, citando Rosângela Moro, Mário Frias, Marina Silva e Sônia Guajajara.
2: Dos 70 deputados federais de São Paulo, vocês sabiam que 4 nunca moraram em São Paulo? 2 de direita e 2 de esquerda. Mudaram o título para São Paulo, se candidataram deputado para São Paulo e são deputados para São Paulo, mas nunca moraram em São Paulo. Rosângela Moro mudou o título dela de volta para Curitiba. E o ator bonitão lá da Globo, Mário Frias, esses 2 de direita. E da esquerda, Marina Silva. E sabe qual é a outra? A Índia Guajajara, que é do Maranhão, mudou o título para São Paulo e é deputada para São Paulo pelo PSOL.
1: A gente lembra que em 2022, Marcos Pereira, que é nascido em Linhares, no Espírito Santo, teve aqui em Sorocaba a segunda maior votação para deputado federal, com quase 20 mil votos. De Sorocaba, Caio César.
3: Integrantes da cúpula nacional do Progressistas avaliam que são remotas as chances do partido apoiar a pré-candidatura do senador Flávio Bolsonaro. É assunto aqui para o André Anelli.
4: Segundo relatos feitos à Jovem Pan por integrantes da direção do Partido Progressistas, o PP, mais de 90% dos diretórios estaduais já se manifestaram a favor da neutralidade na disputa presidencial. Embora a decisão formal caiba ao senador Ciro Nogueira, presidente do partido, a expectativa é de que ele siga o entendimento majoritário da legenda e recuse a proposta apresentada por Flávio sobre uma aliança na disputa pelo Palácio do Planalto. A aproximação entre os dois voltou à mesa após o senador Flávio Bolsonaro telefonar para Ciro e solicitar um encontro presencial para discutir uma possível composição eleitoral. Pelo lado do PL, o Partido Liberal, a reunião era tratada como a última tentativa de atrair o Progressistas, inclusive com a disposição de fazer concessões para viabilizar o acordo. Apesar disso, dirigentes do Progressistas afirmam que a estratégia da federação para 2026 está concentrada em fortalecer sua bancada na Câmara dos Deputados. O objetivo é eleger 120 deputados federais, ampliando o peso político da legenda e garantindo uma fatia maior do fundo eleitoral. Esse planejamento é apontado internamente como o principal motivo para a resistência em apoiar um candidato ao Planalto. A avaliação é que a neutralidade oferece melhores condições para a disputa proporcional nos estados. De Brasília, André Anelli.
3: Já o ex-governador de Minas e pré-candidato do Partido Novo à presidência da República reduziu as agendas no estado e intensificou as viagens para ganhar espaço no cenário nacional. Acompanhe com o Misael Mainetti.
5: Romeu Zema participou do evento Brasil de Ideias Mulher, promovido pelo Grupo Voto e pelo Clube Lu em São Paulo. O pré-candidato do Novo à presidência disse que é um dos únicos na disputa ao Planalto, que critica ativamente o Supremo Tribunal Federal e que tem orgulho de responder a um processo do ministro Gilmar Mendes.
6: Estou respondendo e com muito orgulho um processo movido pelo senhor Gilmar Mendes, que se sentiu caluniado. Quem andou no avião do banqueiro bandido foi ele e os colegas, não fui eu que andei. E acho que ninguém aqui também andou, né? Eles é que andaram. Não fui eu que consegui contrato de 129 milhões para alguém da minha família. Não fui eu que fiz transação acionária do Taiaiá também, não, né? Foi ele e os colegas. e se sentindo incomodado. E eu vou continuar falando. Eu não tenho o rabo preso. Minha vida já foi vasculhada. E não encontraram nada.
5: Sem citar nomes, o ex-governador de Minas Gerais atacou Flávio Bolsonaro ao mencionar que nunca encontrou o banqueiro bandido. Uma referência a Daniel Vorcaro, ex-dono do Banco Master.
6: Eu moro há 8 anos em Belo Horizonte. Foi lá que nasceu, cresceu, educou, casou, teve filhos, mora o banqueiro bandido. Todo mundo sabe quem é, não sabe? Isso. Eu morando na mesma cidade dele, sendo governador do estado, ele afoito para fazer tudo isso que ele já fez. Calculem quantos encontros eu tive com o senhor banqueiro bandido.
7: Nenhum.
6: Calculem. Arrisquem aqui quantas audiências ele pediu para me encontrar. Nenhuma. Assombração sabe para quem aparece.
5: Zema também afirmou que o Estado está gordo e que é preciso acabar com a gastança do presidente Lula e do PT. Ao falar sobre reforma previdenciária, Romeu Zema disse que o brasileiro está vivendo mais e que então é natural que trabalhe mais tempo para se aposentar.
6: Uma nova reforma da Previdência. Não tem como fugir. O brasileiro está vivendo mais, vai ter de trabalhar mais alguns meses. Não adianta. A conta não fecha.
5: Romeu Zema deixa de ser chamado de pré-candidato e passa a ser chamado de candidato à presidência da República na próxima segunda-feira, no dia 27 de julho, em Brasília. O nome do vice ou da vice ainda permanece um mistério.
8: A minha candidatura vai ser confirmada na próxima semana, dia 27. Nós teremos um evento em Brasília. Mas as conversas continuam com diversos partidos. Todos os partidos que ainda não fizeram nenhuma composição com aqueles que têm candidato à presidência estão em cogitação, exceto o partido de esquerda, que não tem nada a ver conosco.
5: Questionado sobre a possibilidade de a ex-primeira-dama Michele Bolsonaro integrar a chapa como candidata a vice, Zema confirmou que o nome pode ser considerado. Apesar disso, afirmou que não pretende procurar a mulher de Jair Bolsonaro para discutir uma eventual composição.
8: Eu fui interpelado numa entrevista se o nome dela poderia ser cogitado e falei que sim. E daí tiraram alguma conclusão um pouco diferente.
5: Questionado sobre a suspeita levantada por Flávio Bolsonaro em relação às urnas, desmentida pelo Tribunal Superior Eleitoral, o pré-candidato do Novo afirmou que confia no sistema eletrônico de votação brasileiro, mas voltou a defender a adoção de um comprovante impresso do voto.
8: Tudo que puder ser feito para melhorar a confiabilidade é bom, principalmente comprovante escrito. Mas eu fui eleito, reeleito pela urna eletrônica e considero o sistema confiável.
5: Romeu Zema afirmou também que tem plena consciência que não é um político conhecido em todo o país e que por isso está viajando pelo Brasil.
3: E o Partido dos Trabalhadores quer a condenação do senador Flávio Bolsonaro no TSE por divulgar informações falsas sobre as urnas eletrônicas. Quem acompanha esse assunto é a repórter Beatriz Souza.
9: Após o presidenciável do PL, senador Flávio Bolsonaro, repetir informações falsas sobre o processo eleitoral brasileiro durante um encontro com embaixadores em Brasília, a campanha do parlamentar entrou mais uma vez em um modo de contenção. No discurso, Flávio citou um relatório da CIA, divulgado na semana passada, segundo o qual a empresa venezuelana Smartmatic estaria envolvida em fraudes nas eleições da Venezuela em 2012. Em seguida, afirmou que essa mesma empresa teria produzido as urnas eletrônicas brasileiras. A informação, no entanto, já foi desmentida pela Justiça Eleitoral em 2020, que esclareceu que a empresa Smartmatic nunca fabricou urnas utilizadas nas eleições brasileiras. Durante o evento, o senador também pediu aos diplomatas que enviassem o maior número possível de observadores internacionais para acompanhar as eleições de 2026. O episódio lembra a reunião promovida pelo ex-presidente Jair Bolsonaro com embaixadores em 2022, quando também foram feitos questionamentos ao sistema eleitoral. O caso resultou na condenação do ex-presidente pelo Tribunal Superior Eleitoral por abuso de poder político e uso indevido dos meios de comunicação, o tornando inelegível. Posteriormente, Jair Bolsonaro também foi condenado pelo Supremo Tribunal Federal por tentativa de golpe de Estado. Em resposta ao novo episódio, a Justiça Eleitoral reiterou o mesmo posicionamento adotado em 2020, que as urnas eletrônicas brasileiras foram desenvolvidas por técnicos da própria Justiça Eleitoral e não têm qualquer relação com a empresa venezuelana citada pelo senador. O TSE também divulgou em discurso do presidente do tribunal, Nunes Marques, feito em junho, em encontro com embaixadores, em que o ministro defendeu a segurança das urnas eletrônicas e do sistema de votação brasileiro.
7: Construímos um sistema seguro, permanentemente auditável e em constante aperfeiçoamento, de modo a mantê-lo na vanguarda mundial no que toca às eleições. A urna eletrônica brasileira não é conectada à internet nem a qualquer rede externa de comunicação. Ela opera de forma isolada, eliminando a possibilidade de invasões remotas durante a votação. Caso qualquer alteração seja detectada, seu funcionamento é automaticamente interrompido.
9: Na ocasião, o presidente do TSE destacou que o processo eleitoral é submetido à fiscalização permanente.
7: Entre as grandes democracias, o Brasil é, sem dúvida, o único país do mundo que combina, em escala nacional, votação eletrônica, identificação biométrica de praticamente todo o eleitorado, abertura dos códigos-fonte dos sistemas eleitorais para fiscalização, testes públicos de segurança conduzidos por especialistas independentes, auditorias realizadas antes, durante e depois da votação, observação eleitoral nacional e internacional e ampla participação de partidos políticos, instituições públicas e entidades técnicas nos mecanismos de controle.
9: Na tentativa de evitar uma nova crise, Flávio Bolsonaro negou ter questionado a integridade do sistema eleitoral brasileiro. Segundo o senador, apenas incentivou os diplomatas a enviarem o maior número possível de representantes para missões internacionais de observação das eleições. Mesmo com a tentativa de minimizar os efeitos, integrantes da equipe jurídica da campanha reconhecem que as declarações podem ser analisadas pelo Tribunal Superior Eleitoral. Nos bastidores, porém, aliados avaliam que a legislação eleitoral não se aplica ao caso, sob o argumento de que o senador afirmou, tanto no discurso quanto na nota divulgada posteriormente, não colocar em dúvida a confiabilidade das urnas eletrônicas. Mesmo com a estratégia de tentar evitar que o episódio seja equiparado ao caso que resultou na condenação do pai, o presidente nacional do PT, Edinho Silva, afirmou que Flávio Bolsonaro repetiu a estratégia utilizada nas eleições de 2022 e classificou a declaração como uma tentativa de desacreditar o sistema eleitoral. O PT apresentou ao Tribunal Superior Eleitoral uma representação por divulgação de fatos sabidamente inverídicos contra o sistema eleitoral brasileiro e pediu ao TSE que multe o senador Flávio Bolsonaro no valor de R$30 mil. Também solicitou que as publicações dos deputados Gustavo Gayer e Júlia Zanatta e do ex-deputado federal Eduardo Bolsonaro questionando o sistema de votação eletrônico sejam retiradas.
3: Jornal da Manhã, agora temos 5 horas e 39 minutos. Em Santa Catarina, os partidos de esquerda se articulam em torno de uma candidatura para enfrentar o atual governo do estado. Quem tem os detalhes para a gente é Emanuel Soares.
10: Pela primeira vez na história, os partidos de esquerda se reuniram em torno de um mesmo projeto em Santa Catarina. PSB, PT, PV, PSOL, PDT e Rede terão Gelson Merizio, ex-deputado e conselheiro da JBS dos Irmãos Batista, como candidato ao governo do estado. Merizio, que ficou 8 anos longe da vida pública, retorna e admite que sua trajetória sempre foi construída na centro-direita.
11: Olha, eu estou sendo apoiado pela esquerda. Minha vida foi construída sempre na centro-direita, nem era centro-esquerda, centro-direita. E eu estou ainda com muito respeito ouvindo as pessoas, encontrando convicções que possam ser defendidas, porque para você defender, você tem que primeiro tem que acreditar nelas. E eu estou com muita disposição para esse diálogo, esse debate. respeitando as pessoas que estão me acolhendo com muito carinho, de toda a esquerda, compreendendo o momento e a importância histórica que tem para o Brasil este debate em Santa Catarina, que é mais do que uma eleição. É um processo de ratificação dos nossos valores.
12: Esta foi a primeira das três convenções importantes que devem acontecer nesse período pré-eleições aqui em Santa Catarina. No próximo dia 1º de agosto, sábado, o super sábado das convenções, o atual governador Jorginho Melo, pré-candidato à reeleição pelo PL, também terá a candidatura homologada pelo partido e pelas demais siglas que o acompanham. E o mesmo acontecerá com João Rodrigues, ex-prefeito de Chapecó, que fará as convenções aqui na Assembleia Legislativa.
10: Além de Afrânio Bopré, vereador da capital, a chapa ao Senado se completa com Décio Lima, ex-presidente do SEBRAE e principal nome do Partido dos Trabalhadores. Ele aposta no crescimento da esquerda no Estado e destaca o ineditismo desta coligação.
13: Nós estamos em disputa para ganhar as duas vagas ao Senado, para ampliar as nossas bancadas de deputados federais e estaduais. Por quê? Porque além de uma aliança grandiosa como essa, nunca ocorrida, nós também entendemos que o povo de Santa Catarina, nesse momento, está refletindo sobre seus valores.
10: O presidente nacional do PT, Edinho Silva, destacou que a chapa vai ajudar o presidente Lula a chegar no quarto mandato, que ele destacou como legado.
14: Eu penso que essa candidatura do Merizio, liderado por ele, mas com o Décio e o Afrânio, representa também esse projeto de reconstrução do Brasil liderado pelo presidente Lula, né? Onde nós estamos reorganizando as políticas públicas, reorganizando a capacidade de investimento, fazendo obras importantes, inclusive aqui em Santa Catarina. E também, claro, essa reconstrução está longe do Brasil que nós queremos, mas nós temos certeza que estamos no caminho certo. E o quarto mandato do presidente Lula representa um mandato de legado.
10: Assim que as candidaturas forem registradas, a Justiça Eleitoral deve confirmar os tempos de rádio e TV para esta coligação. De Florianópolis, Emanuel Soares.
3: O governador de São Paulo, Tarcísio de Freitas, vai homenagear o presidente da Argentina, Javier Milei, em um encontro marcado para sábado. Quem tem os detalhes para a gente é a Beatriz Manfredini.
15: Exatamente, essa é a maior honraria do estado de São Paulo e ela será concedida então ao presidente da Argentina, Javier Milei, nesse encontro com o governador Tarcísio de Freitas, que vai acontecer no Palácio dos Bandeirantes no próximo sábado. O encontro deve durar cerca de uma hora antes deles partirem para a convenção do PL, que vai ali colocar a candidatura de Flávio Bolsonaro à presidência da República. E é interessante porque é uma medalha então selecionada, né, pelos governantes, para homenagear mesmo então a pessoa que está ali visitando. Já havia uma expectativa de que essa medalha chamada Ordem do Ipiranga fosse concedida a Javier Milei, até porque lá em 2024, quando a irmã dele, Karina Milei, fez uma visita ao Palácio dos Bandeirantes, ela que é secretária-geral da presidência da Argentina, ela também recebeu essa mesma homenagem. Então o governador vai fazer esse gesto a Javier Milei, que muitos entendem como um estreitamento de relações, principalmente o entorno e os auxiliares do próprio governador acreditam que aí ele vai ampliar conversas, né, com a Argentina, entre São Paulo e Argentina, ele que já tem uma boa relação com Javier Milei, mas na pré-campanha muitos entendem isso como uma aproximação e um aceno de Tarcísio, a chamada Onda Azul, defendida por Milei em várias entrevistas. A Onda Azul é o aumento, né, de governantes e gestores da direita na América Latina. Então, isso está programado para acontecer no sábado. Lembrando, né, que Javier Milei já declarou apoio a Flávio Bolsonaro, aliado de Tarcísio, por isso, então, todos esses compromissos no próprio sábado. E que essa não é a primeira medalha, a primeira ordem do Ipiranga que o governador concede durante a gestão. A mais recente foi agora em 2025, a princesa do Japão. Ele também concedeu várias medalhas a governadores do Sul e do Sudeste, que fazem parte do COSUD, aquele consórcio, no ano de 2023.
3: Outro assunto em destaque no dia de hoje. A Justiça dos Estados Unidos definiu a data do início do julgamento do ex-presidente venezuelano Nicolás Maduro. A reportagem é do Fabrício Neitzke.
16: Nicolás Maduro e a esposa Cília Flores devem começar a ser julgados em 1º de junho de 2027. O anúncio foi feito pelo Tribunal Federal de Manhattan, em Nova York, em uma audiência que durou cerca de 20 minutos na tarde de quarta-feira. Preso em Caracas, em janeiro, o casal compareceu na corte com uniforme penitenciário, mas sem utilizar algemas. Maduro cumprimentou o público ao entrar na sala e usou fones de ouvido para ouvir a tradução simultânea da decisão do juiz. Ao todo, o ex-presidente venezuelano é acusado de 4 crimes: conspiração por narcoterrorismo, conspiração para importação de cocaína, posse de metralhadoras e artefatos destrutivos e conspiração para a posse de armas. Se condenado, ele pode ser sentenciado à prisão perpétua. Segundo a promotoria, Nicolás Maduro utilizou o poder do Estado para facilitar o contrabando de drogas e se aliou com cartéis para enviar toneladas de cocaína em direção aos Estados Unidos. Já a maior parte das referências ao suposto Cartel de los Soles foi retirada dos autos. Tanto Nicolás Maduro quanto Cília Flores se declararam inocentes desde a primeira audiência realizada em janeiro. Os acusados têm até o dia 2 de setembro para apresentar as moções de defesa em uma tentativa de anular o caso, com a avaliação dos recursos programada para novembro. Em abril, o Tesouro dos Estados Unidos autorizou que o governo venezuelano pagasse os honorários dos representantes jurídicos do casal. Até então, a medida estava vetada por sanções impostas pela Casa Branca. A expectativa é de que os advogados aleguem imunidade processual por Maduro ser chefe de Estado soberano, o que tornaria o julgamento ilegal. Em um parecer emitido antes da captura do presidente em janeiro, o Departamento de Justiça norte-americano afirmou que uma eventual ordem de Donald Trump para a operação estaria dentro da legalidade por atender a um interesse nacional importante, sem configurar um ato de guerra. Nicolás Maduro também é alvo de um processo civil em um tribunal federal do Brooklyn. Ele é acusado de ordenar execuções extrajudiciais pelas famílias de 5 jovens assassinados na Venezuela, que alegam que a ação faz parte de um padrão de violência do Estado. A ação foi apresentada no final de junho e acusa Maduro de utilizar as Forças de Ações Especiais, a FAES, para liderar as execuções entre 2017 e 2020. O grupo foi dissolvido oficialmente pelo governo de Caracas em 2021, após denúncias de abusos. Sucessor de Hugo Chávez, Nicolás Maduro foi acusado de repressão política com perseguição a adversários para se manter no poder ao longo de quase 13 anos de mandato, com o resultado das eleições de 2018 e 2024 contestados por grande parte da comunidade internacional. Desde a prisão, a Venezuela é governada pela vice Delcy Rodríguez, com os Estados Unidos controlando as exportações de petróleo e administrando a receita do comércio da commodity.
3: O tarifaço anunciado pelos Estados Unidos colocou o governo Lula em uma atuação com duas frentes. A Dora Kramer analisa essa estratégia.
17: O governo está assumindo duas faces do enfrentamento ao tarifaço de Donald Trump. Uma tem o perfil do presidente Lula, que usa palavras fortes, faz provocações diretas a Trump e a Marco Rubio, chamando os dois para briga. É um discurso de natureza eleitoral. A outra face do governo aparece na figura do vice-presidente Geraldo Alckmin, que fala em cautela, não acha prudente partir para a briga, e isso traduz a posição da área econômica e também da maioria do empresariado. É uma estratégia que mira dois alvos ao mesmo tempo: ganhar votos com a defesa da soberania e ganhar tempo para negociar alguma redução do impacto das tarifas sobre a economia. Pode até dar certo, é um jogo duplo, mas há o risco de uma face anular a outra, já que a moderação e a radicalização não andam juntas e muito menos costumam ser boas companheiras de trabalho.
3: A tentativa de aproximação do presidente do PL, Valdemar da Costa Neto, com o deputado federal Aécio Neves, por uma aliança em Minas Gerais, foi recusada. Quem tem os detalhes para a gente é a Júlia Martins.
18: O presidente do PL Nacional, Valdemar Costa Neto, e o deputado Aécio Neves se reuniram na semana passada e, durante o encontro, Valdemar convidou o PSDBista para compor o palanque do Partido Liberal em Minas Gerais, na disputa para o Senado. Segundo interlocutores do PL, esse convite do presidente nacional do partido seria uma tentativa de angariar o apoio do PSDB em âmbito nacional para a campanha de Flávio Bolsonaro na disputa ao cargo presidencial. No entanto, existem alguns entraves para essa aliança. Pessoas próximas a Aécio Neves acreditam que a possível candidatura de Domingos Sávio, do PL, também na disputa pelo Senado em Minas, pode impactar nessa união. Isso porque o próprio Domingos já disse que não pretende compor chapa para a disputa. E como Aécio Neves demonstra relevância para se eleger nas pesquisas, seria inviável descartar uma candidatura própria para apoiar o PL neste momento. Além disso, Aécio tem manifestado um desejo de compor um palanque de centro em Minas Gerais e se desassociar ao máximo dos extremos de direita e esquerda. Por isso, existem expectativas de que ele busque alianças com Gabriel Azevedo, pré-candidato ao governo mineiro pelo MDB, ou Alexandre Calil, também pré-candidato ao chefe do Executivo Estadual pelo PDT. As negociações com Calil se mostram mais avançadas até o momento. De Minas Gerais, Júlia Martins.
3: Agora a gente fala da Nicarágua, né? A situação está muito complicada por lá. O Congresso da Nicarágua vai votar em agosto uma reforma para impedir que opositores participem das eleições. Quem tem os detalhes para a gente é Paulo Edson Fiori.
19: O presidente da Assembleia Nacional da Nicarágua, Gustavo Porras, anunciou que o Congresso do país, controlado pelo governo, vai votar no início de agosto uma reforma para impedir que partidos opositores disputem as eleições a pedido do ditador Daniel Ortega. Ao se referir aos opositores, o chefe do Legislativo disse que os deputados e a autoridade eleitoral vão definir os elementos para não deixar nenhum resquício para que a manipulação considerada terrível dos impérios e de seus lacaios participe das eleições. O parlamentar especificou que a reforma nas comissões da Assembleia Nacional e do Conselho Supremo Eleitoral começou a ser discutida e será submetida à votação na primeira semana de agosto. No domingo, Ortega descartou realizar eleições para evitar que os adversários concorram. O anúncio gerou uma onda de condenações por parte de governos, organizações internacionais e da oposição no exílio. Os Estados Unidos asseguraram na terça-feira que não ficarão de braços cruzados. O líder nicaragüense de 80 anos, que governa com sua esposa Rosário Murillo, elevada ao posto de co-presidenta, lançou a iniciativa em um momento em que opositores no exílio se mostravam esperançosos em conseguir eleições livres no país devido à pressão internacional.
3: Os impedimentos de contratação dos três principais times de São Paulo, ou três dos principais, mostram como as gestões têm prejudicado a imagem de equipes importantes do Brasil. O comentário é do Vanderlei Nogueira.
20: Nas últimas horas, você tem acompanhado os transfer bans envolvendo Corinthians, São Paulo e Santos. Essa é a proibição de registrar novos jogadores, proibição imposta pela FIFA e pela CBF. O Corinthians acumula várias pendências que geram múltiplos bans, enquanto São Paulo e Santos também são devedores. No total, são seis bans entre os três clubes de São Paulo. Vários clubes brasileiros já passaram e passam por isso. E o cenário, você sabe também, é absolutamente desafiador. Mas o estrago é mais profundo e afeta diretamente a imagem pública de agremiações com décadas de história e com milhões de torcedores. Os clubes passam a ser vistos como mal administrados, quebrados. Marcas importantes pensam duas vezes antes de se associar a um devedor crônico. patrocinadores premium evitam o risco de escândalos. A longo prazo, isso reduz a receita de marketing. Jogadores e empresários ficam mais cautelosos. Os clubes mais estáveis financeiramente ganham prestígio e capacidade de atração. A torcida pode até perdoar, mas o mercado não perdoa. Isso afeta o valor de marca, negociações de TV e parcerias internacionais. Não é só o problema financeiro. Vira assunto reputacional. Recuperar a imagem não exige só pagar dívidas, mas transparência, planejamento e gestão profissional séria. E já é possível até sentir desabafos de torcedores diminuindo a relação afetiva com os clubes, segundo eles, sem rumo. Até a próxima.
3: Jornal da Manhã, agora são 5h56.
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3: 5 horas e 59 minutos. Um ótimo dia para você que está chegando agora aqui à programação da Jovem Pan. Este é o Jornal da Manhã, em sua primeira edição. Nós já vamos avançar aqui para a nossa segunda hora, exatamente agora 6 em ponto, para você conferir os principais temas desta quinta-feira. Hoje, 23 de julho de 2026, e daqui a pouco também tem análises para você aqui na nossa programação. O governo confirma um auxílio de mais de 18 bilhões de reais para os setores afetados pela taxa de 25% imposta pelos Estados Unidos. Os recursos fazem parte da terceira fase do programa Brasil Soberano. E a reportagem é do André Anelli.
1: A terceira etapa do Plano Brasil Soberano, lançada pelo governo aqui no Palácio do Planalto, prevê 18 bilhões e meio de reais em recursos para capital de giro, aquisição de máquinas e equipamentos, inovação tecnológica e abertura e prospecção de novos mercados. Os recursos têm como fonte principal o Tesouro Nacional, mas também contam com verba do BNDES, o Banco Nacional do Desenvolvimento Econômico e Social, com 5 bilhões de reais. As taxas de financiamento variam conforme a finalidade do crédito, chegando a 3% ao ano para projetos ligados a minerais críticos e 9,8% ao ano para capital de giro destinado a grandes empresas. Além das empresas diretamente atingidas pelo tarifaço norte-americano, o programa passa a contemplar exportadores prejudicados por conflitos internacionais, especialmente aqueles com operações no Golfo Pérsico. No lançamento da iniciativa, o presidente Lula disse que o Brasil manteve diálogo com representantes da Casa Branca até os últimos dias antes da entrada em vigor das novas tarifas, mas as negociações não avançaram.
2: Nós estamos na mesa de negociação, propusemos a mesa de negociação, já mandamos vários documentos e várias propostas de negociação. Eu, pessoalmente, fui aos Estados Unidos. Tá, ficamos 3 horas discutindo negociação. O Márcio Alckmin, o Dario e o Haddad, quando era ministro, fizeram várias tentativas de negociar e a gente nunca encontrou reciprocidade na conversa. Isso vai aumentar o nosso antagonismo aos Estados Unidos? Não. Não vai, porque a gente não vai sair da mesa de negociação. Eles que digam que não querem negociar. Porque nós estamos lá sentados na mesa, fazendo proposta toda vez e desafiando eles provarem que eles tinham alguma razão de taxar o Brasil, porque são deficitários conosco.
1: O presidente reforçou, porém, que o país pode encontrar novos parceiros comerciais e sair mais forte da crise.
2: Todos nós, desde quando aprendemos a entender as primeiras palavras que nos são faladas, a gente ouve uma frase que diz o seguinte: há males que vêm para bem. Na política, costuma-se dizer, toda vez que aparece uma crise, seja no campo da política, da economia ou na saúde, a sociedade sempre encontra um jeito de sair mais forte.
1: Segundo nova estimativa do Ministério do Desenvolvimento, Indústria, Comércio e Serviços, o MDIC, o tarifaço deve atingir cerca de 15% da pauta exportadora brasileira para os Estados Unidos, o equivalente a 5 bilhões e 800 milhões de dólares em exportações. O ministro Márcio Elias Rosa disse que o crédito anunciado foi bem recebido pelos setores afetados.
4: Recebemos já manifestações de apoio à decisão do presidente Lula, seja a sanção ao Brasil Soberano, seja essa nova linha de crédito que foi criada a partir de hoje, está instituída a partir de hoje. Diversos setores que vinham reivindicando já deram retorno e também apresentam sugestões, não é?
1: A Confederação Nacional da Indústria considerou oportuna a disponibilização de crédito emergencial para as empresas afetadas pelas tarifas. Segundo a CNI, a indústria de transformação deve ser o setor mais impactado pela taxa adicional, pois 47% do valor total das exportações desse segmento são alcançadas pela medida do governo americano. Para a CNI, a sobreposição dessa barreira protecionista ao estrangulamento financeiro das empresas evidencia a urgência do pacote governamental. Apesar do reforço financeiro na nova etapa do programa Brasil Soberano para socorrer as empresas afetadas, o governo garante que continua buscando uma solução negociada para o impasse comercial com os Estados Unidos. De Brasília, André Anelli.
3: Esse é o primeiro assunto para a gente trazer aqui a análise do Túlio Nassa, que está com a gente nesta manhã de quinta-feira. Bom, o Túlio, essa é uma solução possível, uma espécie de solução tampão, à medida em que o governo diz que vai tentar continuar negociando com os Estados Unidos para, quem sabe, amenizar ainda mais a situação para esses setores que foram mais afetados por essa nova tarifa. Bom dia para você. Bem-vindo aqui ao Jornal da Manhã.
5: Bom dia, Nonato. Bom dia a você também, ouvinte telespectador, que está aqui com a gente no Jornal da Manhã, na sua primeira edição. Olha, Nonato, não é bem uma solução, é uma solucionática. Porque nós não deveríamos ter um problema com os Estados Unidos, nós temos uma problemática. Já que nós estamos ainda com a cabeça na Copa do Mundo, lembra do jogador de futebol Dadá Maravilha, grande filósofo nas horas vagas, que dizia o seguinte: para cada problemática eu tenho uma solucionática, chamo o Dadá. Só que em 1970 o Zagallo não chamou e nem o João Saldanha chamou o Dadá Maravilha e teve um problema grande, né? Nós lembramos aí da história. Muito bem, qual que é a problemática? A problemática é que o governo brasileiro se desalinhou comercialmente com os Estados Unidos. No ano de 2000, nós tínhamos 39 bilhões de dólares de relações comerciais com os Estados Unidos. A China só tinha 3 bilhões. Em 2009, a China alcançou os Estados Unidos. Os Estados Unidos continuaram estacionados. Em 2025, os Estados Unidos continuam com os mesmos 39 bilhões de dólares, enquanto a China saltou para 90. O problema não é ter aumentado as relações comerciais com a China. Isso é bom. O problema é ter estacionado as relações comerciais com os Estados Unidos. Então, não era para existir um problema nessa relação. Era para nós termos um comércio exterior nos Estados Unidos muito maior. Por isso que é uma problemática causada pelo próprio governo, que agora quer colocar uma solucionática. Não é uma solução definitiva. Por quê? A ajuda é bem-vinda, é necessária. Os produtores brasileiros, os exportadores precisam e muito. Ainda mais com essa altíssima taxa de juros. Então, um empréstimo, um financiamento que venha aliviar a vida desses exportadores é muito bem-vinda. Só que não é a solução definitiva. A solução definitiva é que esses exportadores não precisem passar por isso e que os seus preços sejam competitivos. Para que os preços deles sejam competitivos, nós precisamos de infraestrutura dentro do país. Esses recursos, 18 bilhões, deveriam ser investidos no futuro do Brasil, em ferrovias, rodovias, para que a gente pudesse escoar nossa produção de maneira mais barata, investimento em ciência, tecnologia, e, portanto, essa seria a solução definitiva. Mas parece, pelo visto, que o Brasil é o país das reeleições e não o país do futuro.
3: E as empresas brasileiras já buscam também alternativas para driblar o novo tarifaço, que começou a valer ontem. Acompanhe com o Pedro Trito.
6: As tarifas de 25% anunciadas pelos Estados Unidos contra o Brasil têm levado empresas brasileiras a buscar alternativas ao mercado americano. Uma estimativa da Confederação Nacional da Indústria prevê um impacto em 26% do que é vendido ao mercado americano, cerca de 11 bilhões de dólares. Além disso, empresários defendem uma redução de carga tributária e medidas para conter o avanço das importações, ampliando o espaço da indústria nacional no mercado interno, como forma de amenizar os efeitos do tarifaço. O ministro do Desenvolvimento, Indústria e Comércio Exterior, Márcio Elias Rosa, se reúne hoje com Olavo Noleto, presidente da Agência Brasileira de Desenvolvimento Industrial, além de representantes da Associação Brasileira das Indústrias de Vidro e com o presidente da CNI, Ricardo Alban, para continuar buscando a melhor estratégia para negociar o tarifaço imposto pelo presidente americano Donald Trump e entender as demandas de cada setor. O ministro relatou que já conversou com mais de 20 setores afetados e reforçou a importância do diálogo.
7: E é preciso que a gente tenha um percentual mínimo de exposição. No passado a gente já falava, olha, quem sofreu mais de 20% de redução por hipótese, não que seja esse o percentual de redução em razão do aumento das alíquotas, tem direito de acessar a linha de crédito. Essa estimativa é que nós estamos fazendo. Por isso que o diálogo com os setores é tão relevante. Mas isso não está na MP, como não estava na lei, vai estar na regulamentação que deve sair nos próximos dias.
6: Após reunião com Elias Rosa, o presidente da Federação Interestadual das Empresas de Transporte de Cargas e Logística, a FENATAC, Paulo Afonso Lustosa, afirmou que vê com muita preocupação os desdobramentos do tarifaço. Embora o segmento ainda não conte com números consolidados sobre o prejuízo financeiro ou o volume total de redução no fluxo de fretes, ele destacou que os efeitos práticos das tarifas serão sentidos de forma imediata na cadeia logística.
8: A gente enxerga isso com muita preocupação. É preciso que se chegue a um acordo, porque toda essa movimentação de carga afeta principalmente o nosso setor. e nós esperamos que haja uma negociação de maneira que essas tarifas sejam reduzidas e que o setor industrial do Brasil não sofra tão intensamente com relação a essa política imposta pelos Estados Unidos, que é muito mais uma questão política do que propriamente econômica. Então, na medida que a carga reduz, o nosso setor sofre com essa redução. Essa é a preocupação principal, porque a gente precisa que o país tenha um crescimento continuado e sustentado para que o setor possa planejar e crescer.
6: A Associação Brasileira da Indústria Química, a ABIQUIM, estima um prejuízo de cerca de US$ 150 milhões a mais diretamente no setor químico, com o novo tarifaço anunciado pelos Estados Unidos. Nos últimos dois meses, a ABIQUIM iniciou um trabalho junto à Apex Brasil para estruturar um programa especial para o setor. A iniciativa visa possibilitar a abertura e a expansão de novos mercados, como Índia, Coreia do Sul, Malásia, Indonésia e países do continente africano. Na avaliação de André Passos, presidente executivo da associação, ao todo, US$ 600 milhões em exportações serão afetados pela sobretaxa de 25%.
9: Ocorre que o setor químico, assim como outros, né, aço, por exemplo, plásticos e outros produtos da indústria de transformação, eles também servem para fazer produtos que são exportados. Então existem químicos embarcados em sapatos, em automóveis, em têxteis, né, roupas e outros utensílios, né. Então o impacto é grande para o nosso setor, direto e indireto.
6: Em entrevista ao programa Tempo Real da Jovem Pan, o presidente da ABIMAC, Associação Brasileira da Indústria de Máquinas e Equipamentos, José Veloso, afirmou que calcula uma queda entre 8% e 10% nas exportações.
10: Nós estamos imaginando agora, nesse segundo tarifaço, com uma tarifa menor, a gente deve ter uma perda aí também da ordem de 8% a 10%, uma perda menor do que foi do ano passado em função de tarifas menores. No entanto, é uma perda importante, que lembrando novamente, houve aumento de preço. O prejuízo ficou todo para os Estados Unidos, né? Porque depois, quando a Suprema Corte norte-americana decretou que era ilegal o que o presidente Trump estava fazendo, e ele teve que voltar atrás no tarifaço, as empresas que exportaram para os Estados Unidos e que pagaram o imposto de importação lá, reaveram o dinheiro. Então veja bem, as empresas aumentaram o preço e depois reaveram o dinheiro, e quem saiu com prejuízo foi o consumidor norte-americano.
6: Veloso destacou a importância de manter o diálogo diplomático com a Casa Branca e com interlocutores brasileiros que atuam nos Estados Unidos. Essa discussão também envolve a eventual aplicação da Lei da Reciprocidade Econômica, que permite ao governo brasileiro adotar medidas de resposta contra países ou blocos econômicos que imponham barreiras comerciais, legais ou políticas ao Brasil.
3: Mais uma vez, o Túlio Nassa está conosco aqui para a gente seguir nesse assunto, comentando os principais temas que o envolvem. Agora a gente tem aí as empresas buscando essas alternativas para tentar encarar esse tarifaço, o Túlio. E quando você falou da problemática e falou do Dario aí que busca uma solucionática, a minha dúvida é só a seguinte: a problemática não teria sido criada pelo governo Donald Trump? Afinal de contas, o movimento foi dele e não exatamente do governo brasileiro. Eu queria uma resposta sua para esse ponto e também para essa busca aí das empresas.
5: Olha, Nonato, de fato, Donald Trump ajuda e muito a aumentar a problemática, porque Donald Trump tem como política internacional aquilo que Eduard Luttwak falava, que é a geoeconomia, é o uso de medidas econômicas para um domínio global. É bem verdade que ele usa e abusa desses mecanismos, e não é só contra o Brasil, é contra o mundo inteiro. Mas o que cabe ao governo federal brasileiro? Ao governo federal brasileiro caberia a diplomacia, caberia saber lidar com essas situações e não lucrar politicamente fazendo bravatas e indo ao encontro de conflito, né? Quem não se recorda que Donald Trump disse que Lula era muito volátil? Por quê? Porque na Casa Branca ele dizia uma coisa para Donald Trump e depois no palanque aqui no Brasil ele cometia bravatas e criticava Donald Trump. Então uma coisa é uma coisa, outra coisa é outra coisa. Existe sim culpa de Donald Trump, mas também existe culpa do governo brasileiro. Sobre os empresários, Nonato, eles são verdadeiros heróis, são resilientes. Né? O nosso empresariado, ele é muito criativo, resiliente e tem procurado várias alternativas para fugir dos efeitos desse tarifaço. No tarifaço 1, lá atrás, foram os primeiros, os empresários, que procuraram a Casa Branca, que estabeleceram esse contato diplomático entre Brasil e Estados Unidos, defendendo ali a não taxação de produtos que iriam prejudicar a economia norte-americana. E conseguiram a redução com a exclusão de milhares de produtos naquele momento. Agora, na audiência pública, em relação a esse processo chamado Seção 301, quem esteve lá defendendo o Brasil foram os empresários e não o governo federal, que estão procurando diversificar agora a exportação brasileira. E eles ainda estão alertando e pedindo, clamando para que o governo federal não aplique a reciprocidade. Por quê? Porque vai aumentar deveras a inflação, os preços aqui no Brasil. Saibam os senhores que eles importam maquinário para a agricultura dos Estados Unidos. Se esse maquinário ficar mais caro por conta da reciprocidade, evidentemente que a comida vai ficar mais cara na mesa do trabalhador. Então é preciso que o governo federal haja com responsabilidade, mediando as negociações. O ministro do Comércio Exterior, assim como o vice-presidente, tem tentado ir por esse caminho, mas o presidente Lula fala outra coisa no palanque. É preciso de menos palanque e mais diplomacia.
3: Esse é o Túlio Nassa, participando conosco aqui do Jornal da Manhã. Daqui a pouco ele volta com outras análises também aqui na primeira edição. O Centro de Investigação e Prevenção de Acidentes Aeronáuticos vai divulgar hoje o relatório final sobre o acidente com o avião da Voepass no interior de São Paulo. Os familiares das vítimas terão acesso antecipado. A reportagem é da Thaís Sprovieri.
11: 2 anos depois da tragédia que matou 62 pessoas na queda do voo 2283 da Voepass, o CENIPA divulga nesta quinta-feira o relatório final da investigação técnica sobre o acidente. Antes da apresentação pública, os familiares das vítimas terão acesso antecipado às conclusões em uma reunião reservada em Brasília. O objetivo é evitar que eles tomem conhecimento das informações pela imprensa, procedimento que já havia sido adotado na divulgação do relatório preliminar, quando também tiveram acesso às gravações da cabine antes da publicação oficial. O documento reúne as conclusões da investigação conduzida pelo CENIPA e deve apontar os fatores que contribuíram para a queda da aeronave, além de trazer recomendações de segurança para evitar acidentes semelhantes. É importante destacar que esse relatório tem caráter exclusivamente técnico e preventivo, ou seja, ele não aponta culpados nem estabelece responsabilidades civis ou criminais. A partir da divulgação, as recomendações poderão ser adotadas por empresas aéreas, fabricantes, órgãos reguladores e operadores do setor. Já a apuração sobre eventuais responsabilidades continua em um inquérito conduzido pela Polícia Federal. O relatório será apresentado oficialmente pelo CENIPA em uma coletiva de imprensa prevista para o fim da tarde em Brasília.
3: Jornal da Manhã, agora são 6:18.
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1: Jornal da Manhã, 6 horas e 21 minutos. Após o governo federal anunciar um programa de crédito de 18 bilhões de reais para empresas afetadas pelo tarifaço, o governo de São Paulo também pretende disponibilizar valores para reduzir os efeitos da taxa. Quem tem os detalhes é o João Vitor Revedilho.
2: O plano discutido pelo governo do estado prevê a liberação emergencial de créditos do ICMS para empresas atingidas pelo tarifaço imposto pelo governo dos Estados Unidos aos produtos brasileiros. O governador Tarcísio de Freitas adiantou que a ideia é seguir as mesmas diretrizes do programa estadual lançado no ano passado, durante a primeira tentativa de tarifação aplicada pelo governo americano ao Brasil.
3: Na situação passada, quando a tarifa aconteceu no ano passado, a gente fez uma liberação emergencial de crédito ICMS. Então a gente pegou aqueles exportadores, fez a antecipação da liberação desses créditos, calendarizou isso para dar uma previsibilidade em termos de fluxo de caixa. Então a ideia do estado é trabalhar na mesma linha, da mesma forma, né, porque é um remédio que funcionou ano passado e a gente tem isso, essa carta na mesa. Vamos acompanhar também atentamente aquilo que está sendo divulgado pelo governo federal em termos de, aí, de linhas de crédito. A gente tem acompanhado o pedido de alguns setores, em termos de redução de taxa de juros, liberação do IOF para as operações de crédito. Então a gente tem que ver o que o governo federal vai fazer também para adequar as nossas medidas aqui, de maneira que elas caibam também no nosso fiscal.
2: Nesta quarta-feira, o governo federal anunciou uma linha de crédito de 18 bilhões de reais para ajudar empresas afetadas pelo tarifaço aplicado pelos Estados Unidos. Durante o pronunciamento, o presidente Lula criticou Donald Trump e disse que faltava reciprocidade do governo americano. Essa fala foi concordada por Geraldo Alckmin, que disse que tentou negociar diversas vezes com a Casa Branca. Durante um evento da TV Bandeirantes em São Paulo, Alckmin negou que o Brasil deva responder imediatamente ao tarifaço aplicado pela Casa Branca. Apesar disso, ainda há discussões sobre a possibilidade da aplicação da lei da reciprocidade econômica, impondo uma tarifa semelhante aos produtos vindos dos Estados Unidos. A tese, no entanto, não é unânime dentro do Palácio do Planalto, e muito menos no setor empresarial, que tem criticado a possibilidade.
4: Esse não é o objetivo. O objetivo não é fazer guerra comercial. O objetivo é resolver o problema. No que depender do Brasil, a expectativa é essa.
2: Sem citar nomes, Alckmin criticou a divulgação de informações falsas sobre o tarifaço e recusou responder quem seriam os maus brasileiros que estariam apoiando a punição aplicada pelo governo de Donald Trump.
4: Olha, até a semana passada houve sim conversa com o USTR. Então, no que depender de nós, vamos continuar e buscar a solução. Lamentavelmente, alguns maus brasileiros levam informações erradas, equivocadas, prejudicando a economia brasileira e as empresas.
2: Interlocutores do Planalto ainda devem se reunir nos próximos dias para debater o efeito do tarifaço e estudar uma resposta à Casa Branca.
1: E a declaração do senador Flávio Bolsonaro sobre as urnas eletrônicas gerou uma nova polêmica no PL. Quem tem os detalhes para a gente é a repórter Júlia Firmino.
5: O pré-candidato à presidência da República, Flávio Bolsonaro, contrariou um acordo do TSE que foi firmado e assinado, inclusive, pelo presidente do PL, o partido ao qual ele faz parte, Valdemar da Costa Neto, ao fazer declarações falsas em relação às urnas eletrônicas usadas aqui nas eleições brasileiras. Essas falas foram feitas em um encontro com diplomatas e ele afirmou que as urnas brasileiras seriam feitas na mesma empresa das urnas da Venezuela. Em junho ainda, a gente destaca, o próprio presidente do PL, Valdemar Costa Neto, assinou um compromisso junto do TSE, ali no Tribunal Superior Eleitoral. Esse documento reúne todos os partidos e prevê a atuação em defesa da integridade, segurança e também confiança no sistema eleitoral. O acordo também destaca a importância de divulgar informações corretas aos eleitores ao longo das eleições. Ainda em 2020, a gente destaca, o próprio TSE desmentiu essa informação em relação às urnas e, 2 anos depois, em 2022, voltou a falar do assunto e também desmentiu essas questões. Segundo o próprio TSE, a empresa Smartmatic não fabrica nem programa as urnas usadas nas eleições brasileiras. O que aconteceu? Essa empresa teria só dado um treinamento aos técnicos, aos profissionais ali que deram suporte às urnas. Depois desse evento aí com diplomatas, a campanha de Flávio afirmou

0: confiar plenamente no sistema eleitoral brasileiro. Disse ainda que o pré-candidato não questionou o sistema eleitoral ou o sistema de votação e ainda defendeu a participação de observadores internacionais nas eleições. De São Paulo, Júlia Firmino.
1: Túlio Nassa, segue aqui com a gente. Túlio, eu queria te ouvir a respeito desse assunto, porque é um tema que já rolou no passado. A gente já viu que as urnas são confiáveis, me parece que não há dúvida em relação a isso, até mesmo alguns aliados do Flávio Bolsonaro defendem esse tipo de postura também. Por que botar isso em pauta novamente? Qual é o objetivo nesse momento, Túlio?
2: Olha, Nonato, realmente não consigo entender qual é o objetivo de Flávio Bolsonaro com isso. Eu só consigo pensar que a campanha de Flávio Bolsonaro parece a campanha do Brasil na Copa do Mundo. Exatamente. Veja, a campanha de Flávio Bolsonaro não tem o seu principal craque. O principal craque está fora de campo. Quem é ele? Jair Bolsonaro. Tal como o Brasil. Nosso principal craque na Copa era o Neymar e chegou na Copa contundido. Quem está jogando no ataque. Nós tínhamos bons atacantes ali naquela seleção, mas faltava o quê? Meio-campistas. Faltam articuladores, pessoas na campanha de Flávio Bolsonaro que possam colocar a bola no chão, fazer o time jogar, tocar a bola e articular bem as jogadas. Não é possível que Flávio Bolsonaro cometa um erro tão infantil desse, de criticar as urnas eletrônicas usando um fato que não é verdadeiro, que a empresa questionada ali na Venezuela, questionada e investigada pelo FBI, teria também fornecido as urnas aqui no Brasil. Usando desse fato falso, eu não sei realmente o que pretende Flávio Bolsonaro. Ele pretende um processo e se tornar inelegível? Ele pretende acirrar a polarização, entendendo que isso vai lhe trazer mais benefícios, sendo que ele precisa ir ao encontro do eleitor despolarizado, o eleitor de centro, que é quem decide as eleições, e esse eleitor não gosta desse tipo de fala. Então, Nonato, parece que a campanha de Flávio Bolsonaro é igual realmente à campanha do Brasil na Copa do Mundo. Está bagunçada e desorganizada.
1: Jornal da Manhã, 6h29.
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4: Jornal da Manhã, são 6 horas e 32 minutos. Em uma nova polêmica, o pré-candidato à presidência e senador Flávio Bolsonaro emitiu notas fiscais de mais de R$1 milhão para uma empresa ligada a Daniel Vorcaro, dono do Banco Master. As informações em Brasília com o Bruno Pinheiro.
5: O escritório de advocacia do senador Flávio Bolsonaro e pré-candidato à presidência da República emitiu cerca de 3 notas fiscais que somam R$1,5 milhão para empresas ligadas ao contador Rogério Lourenço Novo, apontado como responsável por uma companhia usada como fachada por Daniel Vorcaro. As informações foram publicadas pelo portal Metrópolis e confirmadas pela Jovem Pan News, que também teve acesso aos documentos, notas fiscais. 2 notas de R$500 mil cada foram emitidas em 7 de abril de 2025 para a Copenhagen Consultoria e Assessoria e canceladas no mesmo dia. O escritório que tem Flávio Bolsonaro como único sócio registrou 2 dias depois uma 3ª nota também de R$500 mil, desta vez para a Correia Contábil. Não há registro de cancelamento desse documento. As duas empresas têm em comum o contador Rogério Lourenço Novo. Ele aparece como único diretor da Copenhagen e como sócio da Contábil Correia. Também integra o Conselho Fiscal da Ambipar. As notas canceladas se referem a serviços de consultoria jurídica para a Copenhague. Segundo dados da Receita Federal, a empresa não possui sede nem site e foi registrada com um capital de R$40 mil. De acordo com as informações obtidas pela reportagem, a Copenhague recebeu 58 milhões de Daniel Vorcaro. A empresa também pertence ao Fundo de Investimentos Estônia, administrado pela DTVM, gestora investigada pela Polícia Federal por suspeita de movimentar e ocultar recursos ligados ao empresário. A repercussão foi imediata. Mesmo com o Congresso de recesso, aliados de Flávio Bolsonaro foram novamente pegos de surpresa com essa informação sobre esse esquema e notas que foram emitidas para empresas ligadas ao dono do Banco Master. Com quem eu conversei, há uma irritação sobre essas revelações a conta-gotas por parte de Flávio Bolsonaro, que no início da candidatura ou da campanha não teria revelado no que é chamado uma entrevista diamante para a coordenação da campanha ou para os seus aliados todos os envolvimentos, o que aconteceu anteriormente, qual envolvimento, qual tipo de escândalo que poderia vir à tona, inclusive sobre o Banco Master, já que os aliados fazem uma forte cobrança sobre Davi Alcolumbre para a instalação da CPMI, que pode investigar o esquema do Banco Master. A irritação também vem diante de candidatos que vão disputar ao executivo o cargo de governador nos seus estados. Uma tentativa, inclusive, nesse momento, de afastar um pouco a imagem de Flávio Bolsonaro, entendendo que isso ajudaria a conquistar o eleitor de centro e também evitar escândalo que pode acabar abalando as suas candidaturas nesses estados que são considerados importantes, inclusive para eleger Flávio Bolsonaro em outubro de 2026. A Jovem Pan tentou contato com os advogados e com Flávio Bolsonaro, que ainda não responderam aos nossos questionamentos.
4: E olha, logo depois da divulgação da notícia sobre essas notas fiscais, o senador Flávio Bolsonaro usou as redes para rebater informações sobre o caso. Acompanhe.
6: Eu fiz um trabalho para uma empresa, fui contratado para isso, prestei serviços advocatícios, tudo certo, relação completamente legal e privada. E em outra oportunidade, eu não aceitei trabalhar para esta empresa chamada Copenhagen, que supostamente é usada por Vorcaro. Foi usada por Vorcaro para fazer pagamentos para algumas pessoas. Não foi o meu caso. Eu estou tendo que explicar por que eu não recebi o dinheiro desta empresa, porque eu não quis trabalhar como advogado para elas. Cancelei duas notas fiscais.
4: Nossa, tá aí o Flávio se justificando, mas há também uma cobrança até de aliados para que não sejam arrastados para essas novas revelações que vão surgindo. Faltou essa estratégia, ou seja, de comunicar à sua campanha, à sua executiva, tudo aquilo que poderia aparecer de relação dele com o caso Master, com o Daniel Vorcaro, ou a gente tem que ir com calma e parcimônia à medida em que uma investigação é necessária nesse sentido?
7: Olha, Nonato, as duas coisas. Uma investigação é necessária e faltou e muito organização, comunicação e meio de campo entre Flávio Bolsonaro e as relações com Daniel Vorcaro e a sua campanha. Veja, de um lado, até podemos compreender que um serviço de advocacia seja um serviço legal, um serviço juridicamente prestado e, portanto, justificaria a emissão de uma nota fiscal que depois foi cancelada. Até aí não teria problema nenhum no aspecto da legalidade, se as investigações não mostrarem outras coisas. Mas o problema é que Flávio Bolsonaro é filho de Jair Bolsonaro. E ao filho de Jair Bolsonaro, pré-candidato ao cargo maior da República, não basta ser honesto, tem que parecer honesto. Então Flávio Bolsonaro foi tragado para a história de Plutarco, aquela que conta sobre Pompeia, a segunda esposa de Júlio César. Pompeia organizou uma festa em Roma Antiga que era só para as mulheres. Só que entrou um personagem, um homem disfarçado, de nome Públio, ele entrou disfarçado de mulher. A certa altura dessa festa, ele foi descoberto, só que Pompeia cometeu um erro crasso. Ela não revelou, não indicou a presença do infiltrado. O que aconteceu tempos depois? Júlio César abriu um processo porque toda a Roma Antiga estava falando que Públio estava na festa para namorar com Pompeia e mesmo não havendo provas de que isso teria acontecido, de que a traição de Pompeia teria acontecido, Júlio César decretou o divórcio, dizendo aquela célebre frase: a mulher de César não basta ser honesta, precisa parecer honesta. É o que acontece com Flávio Bolsonaro. Mesmo que ele prove a legalidade dessa relação, sempre pairá sobre ele uma desconfiança do motivo pelo qual ele não revelou isso antes. Então é um grande erro, sim, da campanha. Falta muito meio-campo e muita comunicação na campanha de Flávio Bolsonaro, Nonato.
4: Hora da gente falar de saúde aqui no Jornal da Manhã. No quadro Viva Bem de hoje, o Márcio Atala fala sobre a quantidade mínima de horas de sono que devemos ter para conseguir uma vida saudável. Acompanhe.
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9: Olá, ouvintes e espectadores da Jovem Pan News. 72% dos brasileiros têm relatado que têm um sono insuficiente ou de má qualidade. E aí vem a pergunta: qual o mínimo de horas que eu tenho que dormir para estar plenamente restabelecido? O que eu posso falar para vocês é que menos de 6 horas ninguém vai estar restabelecido como deveria. O mínimo, para aquelas pessoas que são consideradas curto dormidora são 6 horas. A grande maioria das pessoas vão precisar de cerca de 7 horas a 7 horas e meia de sono por noite. E algumas pessoas, uma parcela menor da população, vai precisar de um pouco mais, cerca de 9 horas por noite. Mas se você dorme menos de 6 horas por noite, saiba que você não está plenamente restabelecido e você aumenta a chance de desenvolver uma série de doenças. Invista no seu sono para ter uma vida com qualidade. Gostou dessa dica? Vai lá no meu Instagram, @marciotala, deixe sua sugestão que eu volto aqui para bater esse papo com você.
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4: 6 horas e 40 minutos, vamos falar de política agora, porque a pesquisa realizada pelo Poder Data analisou a repercussão da decisão do Supremo Tribunal Federal referente ao veto das visitas de Flávio Bolsonaro ao seu pai e ex-presidente Jair Bolsonaro, que está cumprindo prisão domiciliar em Brasília. 55% dos entrevistados disseram que sabiam da decisão judicial tomada pelo ministro Alexandre de Moraes, enquanto 39% afirmaram que não tinham conhecimento e 6% preferiram não responder. Em relação à opinião sobre a medida, 45% dos entrevistados avaliam que a decisão foi certa, já 42% consideram a proibição errada e 13% preferiram não opinar. Essa pesquisa ouviu 2.500 pessoas, isso durante os dias 18 e 20 de julho, em todo o território nacional. A margem de erro é de 2 pontos percentuais, com um índice de confiança de 95%. Daqui a pouco, na segunda edição, a gente tem outras repercussões dessa avaliação. A Polícia Federal encontrou evidências de que Daniel Vorcaro e o sicário apontado pelos investigadores como operador de uma milícia privada monitoraram ilegalmente um empresário que denunciou irregularidades do Banco Master. Acompanhe na reportagem da Thaís Sprovieri.
10: A Polícia Federal aponta que o ex-banqueiro Daniel Vorcaro e Luiz Felipe Machado de Moraes Mourão, apontado como o sicário, uma espécie de capanga do então dono do Master, monitoraram ilegalmente o empresário Vladimir Timerman, fundador da gestora Ash Capital. Timerman denunciou supostas irregularidades em operações envolvendo o Banco Master e uma disputa pelo controle da construtora Gafisa. Luiz Felipe, que morreu após tentar se matar na cela da Polícia Federal, operava uma milícia que atuava a mando do ex-banqueiro. Segundo o jornal O Globo, Timerman acusou fundos ligados ao Master e ao empresário Nelson Tanuri de manipular operações fraudulentas na companhia, que levou à abertura de processos na Justiça e na Comissão de Valores Mobiliários. Segundo a Polícia Federal, o grupo chamado A Turma monitorava Timerman 24 horas por dia, buscava acessar e-mails e contas em redes sociais e teve inclusive acesso a procedimentos policiais sob sigilo. As mensagens, de acordo com os investigadores, indicam uma tentativa de acompanhar e influenciar investigações envolvendo o empresário. Vorcaro chegou a pedir ao sicário para tomar uma medida urgente contra o empresário e disse que a coisa só iria parar se o desafeto fosse preso. As informações sobre monitoramento ilegal fazem parte de um relatório da Polícia Federal anexado a uma investigação que tramita no Supremo Tribunal Federal sob relatoria do ministro André Mendonça. Inicialmente, Vladimir Timerman disse que nunca teve contato com Vorcaro, mas depois confirmou as ameaças e disse que protocolou um pedido de proteção no STF.
4: 6h44 agora e as empresas brasileiras já buscam também alternativas para tentar driblar o novo tarifaço que começou a valer ontem. Acompanhe na reportagem do Pedro Trito.
11: As tarifas de 25% anunciadas pelos Estados Unidos contra o Brasil têm levado empresas brasileiras a buscar alternativas ao mercado americano. Uma estimativa da Confederação Nacional da Indústria prevê um impacto em 26% do que é vendido ao mercado americano, cerca de US$ 11 bilhões. Além disso, empresários defendem uma redução de carga tributária e medidas para conter o avanço das importações, ampliando o espaço da indústria nacional no mercado interno, como forma de amenizar os efeitos do tarifaço. O ministro do Desenvolvimento, Indústria e Comércio Exterior, Márcio Elias Rosa, se reúne hoje com Olavo Noleto, presidente da Agência Brasileira de Desenvolvimento Industrial, além de representantes da Associação Brasileira das Indústrias de Vidro e com o presidente da CNI, Ricardo Alban, para continuar buscando a melhor estratégia para negociar o tarifaço imposto pelo presidente americano Donald Trump e entender as demandas de cada setor. O ministro relatou que já conversou com mais de 20 setores afetados e reforçou a importância do diálogo.
12: E é preciso que a gente tenha um percentual mínimo de exposição. No passado a gente já falava, olha, quem sofreu mais de 20% de redução por hipótese, não que seja esse o percentual de redução em razão do aumento das alíquotas, tem direito de acessar a linha de crédito. Essa estimativa é que nós estamos fazendo. Por isso que o diálogo com os setores é tão relevante. Mas isso não está na MP, como não estava na lei, vai estar na regulamentação que deve sair nos próximos dias.
11: Após reunião com Elias Rosa, o presidente da Federação Interestadual das Empresas de Transporte de Cargas e Logística, a FENATAC, Paulo Afonso Lustosa, afirmou que vê com muita preocupação os desdobramentos do tarifaço. Embora o segmento ainda não conte com números consolidados sobre o prejuízo financeiro ou o volume total de redução no fluxo de fretes, ele destacou que os efeitos práticos das tarifas serão sentidos de forma imediata na cadeia logística.
13: A gente enxerga isso com muita preocupação. É preciso que se chegue a um acordo, porque toda essa movimentação de carga afeta principalmente o nosso setor. E nós esperamos que haja uma negociação, de maneira que essas tarifas sejam reduzidas e que o setor industrial do Brasil não sofra tão intensamente com relação a essa política imposta pelos Estados Unidos, que é muito mais uma questão política do que propriamente econômica. Então, na medida que a carga reduz, o nosso setor sofre com essa redução. Essa é a preocupação principal, porque a gente precisa que o país tenha um crescimento continuado e sustentado para que o setor possa planejar e crescer.
11: A Associação Brasileira da Indústria Química, a ABIQUIM, estima um prejuízo de cerca de US$ 150 milhões a mais diretamente no setor químico, com o novo tarifaço anunciado pelos Estados Unidos. Nos últimos dois meses, a ABIQUIM iniciou um trabalho junto à Apex Brasil para estruturar um programa especial para o setor. A iniciativa visa possibilitar a abertura e a expansão de novos mercados, como Índia, Coreia do Sul, Malásia, Indonésia e países do continente africano. Na avaliação de André Passos, presidente executivo da associação, ao todo, US$ 600 milhões em exportações serão afetados pela sobretaxa de 25%.
14: Ocorre que o setor químico, assim como outros, né, aço, por exemplo, plásticos, e outros produtos da indústria de transformação, eles também servem para fazer produtos que são exportados. Então existem químicos embarcados em sapatos, em automóveis, em têxteis, né, roupas e outros utensílios, né. Então o impacto é grande para o nosso setor, direto e indireto.
11: Em entrevista ao programa Tempo Real da Jovem Pan, o presidente da ABIMAC, Associação Brasileira da Indústria de Máquinas e Equipamentos, José Veloso, afirmou que calcula uma queda entre 8% e 10% nas exportações.
15: Nós estamos imaginando agora, nesse segundo tarifaço, com uma tarifa menor, a gente deve ter uma perda aí também da ordem de 8% a 10%, uma perda menor do que foi do ano passado em função de tarifas menores. No entanto, é uma perda importante, que lembrando novamente, houve aumento de preço. O prejuízo ficou todo para os Estados Unidos, né? Porque depois, quando a Suprema Corte norte-americana decretou que era ilegal o que o presidente Trump estava fazendo, e ele teve que voltar atrás no tarifaço, as empresas que exportaram para os Estados Unidos e que pagaram o imposto de importação lá, reaveram o dinheiro. Então veja bem, as empresas aumentaram o preço e depois reaver o dinheiro, e quem saiu com prejuízo foi o consumidor norte-americano.
11: Veloso destacou a importância de manter o diálogo diplomático com a Casa Branca e com interlocutores brasileiros que atuam nos Estados Unidos. Essa discussão também envolve a eventual aplicação da Lei da Reciprocidade Econômica, que permite ao governo brasileiro adotar medidas de resposta contra países ou blocos econômicos que imponham barreiras comerciais, legais ou políticas ao Brasil.
4: Agora são 6 horas e 49 minutos. Está na hora de mais uma edição do É da Sua Conta. 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Renata Flores já está aqui com a gente. Renata, trouxe até um dado hoje aqui para a gente comentar. Segundo estimativas, ó, da Organização Internacional do Trabalho, a OIT, mais de 25 milhões de brasileiros trabalham por conta própria, bastante gente. E hoje aqui no É da Sua Conta, né, esse nosso papo sobre finanças, vamos direcionar um pouco para os autônomos que estão na audiência, Renata. Bem-vinda.
16: Oi, Nonato. Olá para quem nos acompanha. Vamos sim, e também para quem está planejando começar um negócio por conta própria, que é bastante gente, viu? Você já trouxe um número importante e eu te trago outro, porque a pesquisa da Global Entrepreneurship Monitor mostrou que cerca de 45% dos brasileiros que ainda não empreendem desejam sim abrir um negócio próprio nos próximos 3 anos. E a gente sabe, Nonato, que esse começo é sempre difícil, porque normalmente a pessoa não tem experiência em administrar uma empresa, então ela precisa conseguir clientela, contratar fornecedores, e isso sem contar com toda a parte burocrática que vem com a abertura de uma empresa. Abrir um CNPJ, uma conta empresarial e tudo que vem em seguida, né?
17: 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Puxa vida, eu vou dar entrada em todos esses processos, fazer todo esse cenário, essa caminhada. De repente, a empresa pode até não engrenar. 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
17: É, você vai fazendo experimentações, né, que vão te dando alguma cancha ali para efetivamente você já entrar nos processos e etc. Renata, vamos ficando por aqui, mas eu queria que antes você 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aqui também. 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
17: Tá combinado, então. 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Até lá.
16: Até amanhã. 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
17: Valeu. Agora temos 6 horas e 53 minutos. A decisão de neutralidade do Diretório Nacional do PP, comunicada por Ciro Nogueira, frustra as expectativas de Flávio Bolsonaro de uma aliança formal imediata para a disputa presidencial. Vamos até Brasília agora, porque o Bruno Pinheiro tem aqui mais detalhes de toda essa movimentação envolvendo esse cenário como um todo. Quais são os motivos para essa neutralidade, meu caro Bruno, à medida em que também isso gera problemas para a campanha do Flávio, principalmente no que diz respeito a tempo de televisão, de propaganda em rádio, etc. Não? Bom dia para você.
18: Água no chope, né? Como chama no interior. Ótimo dia a você, a quem nos acompanha nesta quinta-feira aqui na Jovem Pan. Olha, tinha uma alta expectativa de que Ciro Nogueira fosse fechar um apoio 100% a Flávio Bolsonaro. Mas há alguns rancores. Entre eles ainda sobre a investigação, aquela operação da Polícia Federal contra Ciro Nogueira, um suposto envolvimento na história do Banco Master e Daniel Vorcaro, ao entendimento que o senador Flávio Bolsonaro não foi tão virtuoso na sua defesa a Ciro Nogueira naquele momento. E aí isso gerou um certo receio. Há um receio também de uma nova investigação ou de uma nova operação, uma nova ofensiva contra Flávio Bolsonaro no meio da campanha e que isso possa afundar ou abalar duramente a campanha de Flávio Bolsonaro. Lá em 2022, quando Ciro Nogueira acabou indo com o Jair Bolsonaro para uma disputa eleitoral à reeleição, a relação era muito melhor, não como hoje, entre Ciro Nogueira e Flávio Bolsonaro. Essa resposta já havia sido adiantada pela senadora e ex-ministra Tereza Cristina, que disse que não tinha interesse, inclusive, em ser vice de Flávio Bolsonaro nessa disputa. Mas ontem ficou claro que a Federação, União e PP não vai estar ao lado de Flávio Bolsonaro por uma unanimidade. Em outra situação, são as conjunturas regionais. Em alguns estados, eles vão estar com Flávio, mas há chances também de alguns estados estarem com com o próprio presidente Lula, que vai à reeleição. Então, a conjuntura estadual, regional, é muito diferente da conjuntura nacional. Diante disso, haverá uma neutralidade em relação à candidatura de Flávio Bolsonaro, já no primeiro turno, e também com uma grande possibilidade de também ficar numa neutralidade no segundo turno. A conferir qual será o resultado, há uma esperança de até 5 de agosto Flávio Bolsonaro conseguir reverter isso aí e receber o apoio integral de Ciro Nogueira. Até aqui, a resposta de ontem é que, nesse momento, não vai dar para ir 100% com Flávio Bolsonaro para essa disputa de outubro de 2026. Donato.
4: Bruno Pinheiro, atualizando para a gente essas informações em Brasília, são os movimentos que vão ganhando musculatura a partir de agora, né? À medida em que a gente se aproxima, não só do horário eleitoral gratuito, mas também da votação propriamente dita. E aí tem a questão de vice também, né? Falta ainda definir o vice na chapa do Flávio Bolsonaro. A gente vai seguir acompanhando esses movimentos, essas possibilidades também de articulações no decorrer dos próximos dias, certamente toda a cobertura aqui na programação da Jovem Pan. Agora são 6 horas e 57 minutos.
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0: Muito bom dia, começamos agora mais uma edição do Jornal da Manhã Litoral Norte, nesta quinta-feira, dia 23 de julho de 2026, agora 7 horas em ponto e nós vamos juntos até as 8 horas com as principais notícias da nossa região, informações do tempo, trânsito, esporte e muito mais. Eu sou a Duda Nunes e comigo nesta manhã está Anderson Davi. Muito bom dia, Anderson.
1: Bom dia, Duda Nunes, bom dia, ouvintes do nosso Jornal da Manhã Litoral Norte, começando mais um programa por aqui. A gente vai falar bastante de trânsito hoje, né? Também informações aqui da nossa região. Lá no final a gente fala de esporte com Chapecoense tomando mais uma goleada aí no Brasileiro.
0: Vamos aos primeiros destaques do dia.
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1: Dólar comercial fechou ontem R$ 5,05, uma queda de 0,43%. O euro, R$ 5,76, uma queda de 0,35%. Dólar turismo, R$ 5,26. A libra, R$ 6,77. O peso argentino, 0,003. E o Bitcoin, R$ 334.095.
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0: O dia começa com sol entre nuvens em grande parte do estado. No litoral, a circulação marítima favorece uma maior quantidade de nuvens e possibilidade de chuva fraca e isolada, principalmente durante esta manhã. As temperaturas ficam mais amenas, as mínimas variam entre 7 e 14 graus, enquanto as máximas ficam entre 17 e 21 graus. O vento sopra de noroeste, mudando para sul e sudeste ao longo do dia, com intensidade fraca a moderada. E no nosso litoral, podem ocorrer rajadas entre 40 e 50 km por hora. Essa condição é provocada pela atuação de uma área de alta pressão entre o litoral da Argentina e o sul do Brasil, que mantém o tempo estável na maior parte de Santa Catarina. Então, resumo do dia, quinta-feira de sol entre nuvens e temperaturas agradáveis. No litoral, o céu permanece com mais nuvens e tem chance de chuva fraca isolada, especialmente nesta manhã. Então, para quem está nas demais regiões, o tempo segue firme durante todo o dia. Essas foram as informações da previsão do tempo aqui no Jornal da Manhã Litoral Norte.
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1: Vamos agora às informações do Complexo Portuário de Itajaí. Na manhã desta quinta-feira, nós temos a próxima movimentação prevista para 9h30 da manhã, depois disso, 11 horas da manhã, 15 horas e depois só às 23 horas. Então, recapitulando, próxima movimentação marcada para 9h30 da manhã, depois disso, 11 horas, 15 horas e durante a noite, às 23 horas. E depois ainda tem mais uma movimentação meia-noite. Se você vai utilizar o serviço do ferry boat próximo a esses horários, fique atento, porque pode haver interrupção para a passagem dos navios.
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0: Vamos agora ao giro dos aeroportos para saber como está o funcionamento dos voos nesta manhã de quinta-feira. Se você vai embarcar, vai fazer uma viagem ou espera por alguém, e nós começamos conferindo as operações no Aeroporto Internacional de Navegantes, que nesta manhã de quinta opera normalmente com visibilidade de 10 km ou mais. E saindo de Navegantes, vamos a Florianópolis também conferir o funcionamento do Aeroporto Internacional de Florianópolis, o Floripa Airport, que nesta manhã de quinta-feira também opera normalmente com visibilidade de 10 km ou mais. E por fim, nós também vamos a Joinville conferir o funcionamento do aeroporto de Joinville, que nesta manhã também opera normalmente com visibilidade de 10 km ou mais. Então, manhã de quinta-feira com o Aeroporto Internacional de Navegantes, Aeroporto Internacional de Florianópolis e Aeroporto de Joinville funcionando normalmente com seus pousos e decolagens dentro da programação.
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1: Vamos às informações do trânsito aqui do nosso Jornal da Manhã Litoral Norte. Agora 7 horas e 4 minutos, né? Vamos chegar já às 7 horas e 5 minutos. Vamos às informações do trânsito, então, aqui na nossa região. A gente começa pela região central de Itajaí, por enquanto tranquila, né? Quinta-feira, manhã de quinta-feira tranquila ainda na região central aqui de Itajaí, até em função das férias escolares, Contorno Sul, por exemplo, Marcos Conder, 7 de setembro, algumas das principais vias fluindo normalmente sem nenhum problema nesta manhã de quinta-feira. A própria Caninana, Reinaldo Schmidhausen também, outras vias aí com o trânsito fluindo bem nesta manhã de quinta. Vamos então de BR-101, porque no sentido sul da BR-101 nós temos já congestionamento ali, principalmente naquele trecho entre Penha e Navegantes, até chegar na ponte de Navegantes com congestionamento nesta manhã de quinta-feira, né? Aquele trecho até a ponte, depois passando a ponte de Navegantes em Itajaí, o trânsito flui bem melhor, né? Principalmente o sentido sul, que é mais movimentado, mas o trânsito está mais tranquilo mesmo. Ali entre os trevos começa já a ter um pouco mais de movimento, entre o trevo da Jorge Lacerda e o trevo do Antônio Raio, mas nada comparado a ontem, por exemplo, que o trânsito estava bem mais movimentado já desde esse horário. Própria Jorge Lacerda também, o trânsito flui bem, principalmente naquele trecho ali próximo à BR-101, né? Para quem está indo em direção à BR-101, direção Itajaí. Tem um pouco mais de movimento na altura do bairro Santa Regina, mas de modo geral também o trânsito bem melhor em relação a ontem, né? Até porque temos o tempo mais estável nesta manhã, né? Não tem chuva, então o trânsito está fluindo melhor. Ontem nesse horário chovia bastante. Além disso, Balneário Camboriú, os dois sentidos, né? Tanto o sentido sul quanto o sentido norte, o trânsito está fluindo bem tranquilo, não temos nenhum ponto de maior destaque neste momento. A própria Avenida Santa Catarina, para quem vai de Camboriú em direção Balneário, né? Direção BR-101, também o trânsito está fluindo bem tranquilo ali de Camboriú em direção até chegar na BR-101, ou para quem vai seguir para Balneário Camboriú via Avenida do Estado, também o trânsito está fluindo bem nesta manhã de quinta-feira. Então, temos poucos pontos aí de maior destaque, principalmente o sentido sul, né? O sentido sul da BR-101 ali entre Penha e a ponte de Navegantes, o trânsito flui, o trânsito está mais complicado, né? Mais travado ali já com congestionamento, mas de modo geral, passando a ponte ali, o trânsito já flui bem melhor. Lembrando que você pode participar com a gente via WhatsApp, nosso WhatsApp é o 99901-9410, 99901-9410 para participar com a gente. No WhatsApp, aproveita e segue a gente também lá no Instagram, no arroba Jornal da Manhã Litoral Norte, para ficar por dentro aí dos bastidores do nosso programa.
0: 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E depois dessa informação, já vamos para o nosso primeiro intervalo, porque na volta temos entrevista, vamos falar de um evento muito esperado aqui na nossa região, o Fabuloso Arraial, Cleiton, que já está no nosso estúdio, mas isso é depois do intervalo. Nós já voltamos.
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3: 7:18, acabamos de virar o minuto, 7:18, estamos já aqui de novo com o nosso Jornal da Manhã Litoral Norte para falar do fabuloso Arraiá, um evento aí que promete agitar a nossa região, começa em breve, neste fim de semana, e já recebemos aqui no nosso estúdio o Cleiton também para falar sobre esse evento. Muito bom dia, Cleiton, seja bem-vindo ao nosso Jornal da Manhã Litoral Norte. Já para começar a nossa entrevista, para quem está ouvindo agora e ainda não conhece, fala para a gente o que, que é o Fabuloso Arraiá, como é que surgiu essa ideia de criar um evento nesse formato. Muito bom dia.
5: Bom dia, obrigado pela oportunidade. O Fabuloso Arraiá nasceu com a proposta de trazer uma autêntica festa brasileira, né? São as festas juninas. E a gente entrega nele diversas opções, né? Tanto gastronomia típica de uma festa junina, no palco são atrações também que remetem, né? Muito forró, da cultura nordestina. Temos cervejarias artesanais, muitas brincadeiras, né? Um evento pensado para toda a família, tem gincanas. Tem diversas ativações artísticas, que são as danças, quadrilhas, boi de mamão e outras ações.
6: Cleiton, a gente está nesse final de semana, né, sábado e domingo, vai acontecer então em Tijucas o Fabuloso Arraiá. Conta pra gente um pouquinho mais sobre esse evento específico, né? Qual o local, qual que é a programação, quais os horários, né, e como que o público faz para acessar o Fabuloso Arraiá em Tijucas.
5: Certo. O Fabuloso Arraiá já aconteceu aqui em Itajaí, né, ali na Praça Marco Zero, e foi um sucesso. E agora a gente está indo em outra cidade realizar mais uma edição, que é aqui pertinho, muito fácil de chegar, né? Que é no Flores de Sal, em Tijucas. Flores de Sal é um bairro-cidade, né? Aquele conceito master plan que foi lançado lá, onde é um condomínio que une residências, comércios e etc, né? Então, no Flores de Sal, em Tijucas, a gente estará realizando nesse final de semana, sábado e domingo, né? A partir das 11 horas da manhã, o evento lá. O ambiente já está muito decorado, aquelas tradicionais bandeirinhas. Pela primeira vez a gente vai ter uma fogueira de verdade, né? Não só a cenográfica. Então vai ter a queima da fogueira, vai ter diversas outras ações. E o bacana é que o evento é entrada gratuita, né? Então basta garantir seu ingresso de forma gratuita no nosso site para melhor controle, né? Porque o evento é gratuito, mas o espaço é limitado. Então basta entrar no nosso site ou fabulosoarraiá.com.br ou no Instagram @ofabulosoarraiá. Basta clicar no link, fazer seu cadastro, é muito rápido, fácil, vai receber um QR Code no e-mail que basta apresentar no dia.
3: E essa novidade, já, essa fogueira já é uma novidade, né? E além disso, o que, que o público vai encontrar nessa edição em Tijucas também? Tem alguma outra novidade?
5: Temos diversas novidades. A praça gastronômica ali, né, sempre se atualizando, vai vir com mais de 100 opções de comidinhas típicas, deliciosas. Teremos a Boi de Mamão de Floripa, né? Também uma quadrilha autêntica mesmo, nordestina, que atua. Os responsáveis hoje moram em Florianópolis, estarão ali se apresentando também, entre diversas outras ações, né? E lembrando, o evento

0: gente consegue concentrar eles e montar uma praça gastronômica bem especial.
1: E a programação musical? Você falou aí, deu uma palhinha pra gente que vai ter muito forró, mas quais atrações vão subir ao palco e que clima vocês querem proporcionar também para quem passar por lá?
0: Então, a programação musical inicia no sábado das 11 às 22 horas e no domingo das 11 às 20 horas. Teremos as bandas Banda Quarteto Pé de Cabra, Banda Forrozinho da Bia, Banda Luca Cavalli, que é um quarteto, né? Banda Borogodó e também Banda Erva Rasteira. Então, atrações durante os dois dias e intercalando sempre teremos apresentações culturais, né? Seja quadrilha ou apresentações de pau de fita, casamento caipira e etc.
2: Ô Cleiton, você falou aí sobre essas questões culturais. Uma característica do evento é que é um evento para toda a família, né? Conta um pouquinho assim, para levar a criançada também tem brincadeiras. Como é que essa experiência pode ser aproveitada por todo mundo da família?
0: Isso. O evento é pensado para toda a família, né? Teremos uma ampla área kids totalmente cercada aí com monitores. Também teremos gincana, então sábado das 11 às 5 horas ou domingo das 11 às 4 horas tem diversas brincadeiras, tanto para as crianças como para os pais participarem junto, né? Então essa gincana é aberta a todos, gratuita, né? E elas podem se divertir, além do evento ter diversos outros espaços para diversão de ambos.
2: Ô Cleiton, a gente falou, né, que esse evento surgiu. Tu esteve aqui há um tempo atrás para falar sobre o evento em Itajaí, inclusive eu participei ali do Fabuloso Arraiá na Praça Marco Zero, aqui em Itajaí, né? Teve um sucesso total de público. Fala um pouquinho também sobre como é que foi essa experiência, né? Com certeza muitos ouvintes aqui do nosso programa também participaram. Agora essa experiência vai ser reproduzida lá em Tijucas, mas como é que foi essa experiência aqui em Itajaí também que vocês tiveram, que já deu para entender mais ou menos o clima do evento?
0: Isso, a gente já tem experiência de eventos de rua, né? E esse ano foi o primeiro lançamento que a gente fez de uma festa típica brasileira mesmo, né? Uma festa junina e etc. E o lançamento aqui em Itajaí foi muito bom mesmo. Sexta e sábado e domingo foram 3 dias aqui, os 3 dias muito cheios. O público querendo visitar, a gastronomia foi o carro-chefe, né? Temos alguns pilares no evento, que é a gastronomia, né? As apresentações culturais e etc. E disso a gente aprendeu diversas outras questões, levamos para Floripa também, que lá foi muito cheio já o evento, e agora a gente encerra o ano em Tijucas, né? Então essa é a nossa última edição do ano, que será em Tijucas, no Flores e Sal.
2: Até porque a gente está nessa época de junho, a festa junina, julina, e agora fechando julho. Ainda falando, né, desse evento na Praça Marco Zero, claro, era uma praça que foi um lugar muito bacana, arborizado e tal, mas o espaço acabou ficando até um pouco reduzido, né, para circulação, que demonstra o sucesso do evento. Lá em Tijucas o espaço é maior, fala um pouquinho também sobre a experiência dessa questão do espaço e até a decoração lá em Tijucas.
0: O espaço é maior lá é um parque já, né, que foi montado pro condomínio Flores e Sal. É um ambiente muito bonito, lindo mesmo, totalmente fechado de gramado, né? Tem quadras, áreas, atividades paralelas também, né? Para quem quiser curtir, quem quiser levar sua cadeira de praia também pode levar, o evento vai contar com estrutura, mas pode levar. E a decoração lá também será maior, já por ter mais espaço, vai ter mais espaço instagramáveis, muito mais decorações e outras ações para o público brilhar os olhos.
1: Tá certo, então. E para a gente fechar, Cleiton, pedir para você fazer um convite bem especial para os nossos ouvintes que escutaram essa entrevista agora, se interessaram nesse evento. Falar para a gente, então, onde acontece, como que faz para garantir o seu ingresso e fazer aquele convite bem especial.
0: Certo. Nesse final de semana, sábado e domingo, ali no Flores de Sal, em Tijucas. Sábado das 11 às 22 horas, domingo das 11 às 21 horas. Será o Fabuloso Arraiá, um evento que é uma autêntica festa junina, né? Uma festa brasileira. Contará com 18 operações gastronômicas, oferecendo mais de 100 opções de comidas típicas de festas juninas. Teremos cervejarias artesanais,

0: feira criativa, diversas apresentações culturais, né, que são quadrilhas, boi de mamão, vai ter outras apresentações artísticas, que são as intervenções também, né? Teremos gincana para as crianças, área kids, totalmente cercadas e com monitor, palco com música do início ao final do evento, né? Muito forró para a turma curtir. E o ambiente está muito decorado, está lindo, vale a visita, vale uma visita que é pertinho daqui, Tijucas, né? 30, 40 minutos você está ali. E o evento tem entrada gratuita, mas pelo espaço ser limitado, é muito importante garantir o seu acesso com antecedência, né? Pode ser pelo nosso site, ofabulosoarraiá.com.br, ou no Instagram, @ofabulosoarraiá. Lá você adquire seu ingresso gratuito, é muito rápido e fácil. Você preenche o cadastro, recebe um QR Code por e-mail que basta apresentar no evento. E lá também tem diversas informações sobre a programação do evento e outras curiosidades.
1: 7:28, nós conversamos com o Cleiton sobre o Fabuloso Arraiá, evento que acontece nesse fim de semana em Tijucas. Agradecer a sua participação no nosso Jornal da Manhã Litoral Norte. E, claro, os microfones aqui da Jovem Pan sempre estão abertos para você, Cleiton.
0: Muito obrigado, hein? Aguardamos vocês lá.
1: E depois dessa entrevista bacana falando desse evento, que confesso que deu até água na boca, viu? A gente vai para mais um intervalo aqui no Jornal da Manhã Litoral Norte, mas na volta tem mais notícias da nossa região, informações de trânsito, tempo e também vamos falar de esporte. Nós já voltamos.
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0: Sete horas e 37 minutos, estamos de volta com o nosso Jornal da Manhã Litoral Norte aqui na Jovem Pan 94,1 e a gente segue com esse bloco de muitas notícias, informações aqui da nossa região e já para dar início, vamos falar, Anderson, do trânsito. Como é que está o trânsito aí nas principais vias da nossa região? Agora já 7 horas e 37 minutos para os nossos ouvintes que estão saindo de casa, que já estão no volante. Fala para a gente como é que está a situação dessas ruas.
2: Chegamos agora às 7h38 do Danunes e vamos às nossas informações do trânsito aqui do nosso Jornal da Manhã Litoral Norte. Vamos começar aqui pela região central de Itajaí. Trânsito por enquanto ainda tranquilo, né? Período de férias escolares neste mês de julho, então aí mais uma semaninha de férias escolares e o trânsito acaba ficando mais tranquilo aqui na nossa, na região central de Itajaí, né? Principalmente a Contorno Sul, que é uma das vias mais movimentadas em função da Univale. Por enquanto o trânsito está bem tranquilo na Contorno Sul, tanto para quem está entrando em Itajaí quanto para quem está saindo de Itajaí via Contorno Sul. Além disso, nós temos também o trânsito com outras vias, como 7 de setembro, a própria Marcos Conder também fluindo bem tranquilo nesta manhã. Então vamos falar de BR-101, porque na BR-101 o trânsito está bem mais intenso neste horário, né? Nós temos aí o sentido sul da BR-101 principalmente, já para quem vai de Piçarras até a ponte de Navegantes, principalmente entre Penha e Navegantes, ali na saída da Transbeto, o trânsito com congestionamento, né, entre Penha e Navegantes no sentido sul da BR-101, trânsito já congestionado até chegar na ponte, né? Depois, passando a ponte de Navegantes, aí o trânsito flui bem melhor, principalmente ali no sentido sul. Mas entre os trevos, né, o trevo da Jorge Lacerda e o trevo da Antônio Raio, né, o trevo de Ilhota e o trevo de Brusque, como a gente chama, o trânsito também volta a ter congestionamento, volta a ter bastante trânsito ali naquele trecho no sentido sul da BR-101, entre os dois trevos, um trânsito bem mais intenso, congestionamento neste horário. A Jorge Lacerda está mais tranquila, né? Ontem estava bem congestionada, né? A gente teve até participações via WhatsApp dos nossos ouvintes mandando mensagens sobre a Jorge Lacerda. Hoje, pelo contrário, o trânsito está fluindo bem, principalmente para quem está indo no sentido BR-101 da via, o trânsito está fluindo bem, sem nenhum ponto de maior destaque neste momento da Jorge Lacerda para até chegar ali na 101, ou para quem vai entrar em Itajaí, né, entrar ali via Reinaldo Schmitthaus e passar o trevo, o trânsito também está mais tranquilo na Jorge Lacerda. O problema mesmo é pegar a BR-101 Sul ali, né? Partir do trevo ali já começa a ficar mais complicado. Outras vias como Antônio Raio também, o trânsito também mais tranquilo nesta manhã de quinta-feira. Vamos falar agora de Balneário Camboriú, porque nós temos em Balneário Camboriú, no sentido norte da BR-101, um trânsito já um pouco mais intenso, no sentido norte, saindo do túnel do Morro do Boi, no sentido norte da BR-101, trânsito mais intenso neste horário, não chega a estar congestionado, mas já fica ali um fluxo bem maior de veículos naquele trecho no sentido norte da BR-101. Além disso, nós temos também a Avenida Santa Catarina, já começa a ter um pouco mais de movimento na Santa Catarina, no sentido Santa Catarina, no sentido Balneário Camboriú da via, né, no sentido da BR-101, para quem vai chegar ali na 101 já vai pegar um pouco mais de congestionamento ali no final da Avenida Santa Catarina, para quem está indo de Camboriú direção Balneário, mas é só esse trecho mesmo de maior destaque neste momento. A própria Marginal Oeste ali, né, que é bem movimentada neste horário, também o trânsito está fluindo bem tranquilo nesta manhã de quinta-feira. Então destaque mesmo aí no sentido sul da BR-101, né, aquele trecho de trânsito mais intenso ali no sentido sul, principalmente entre Piçarras e a Ponte de Navegantes, e depois em Itajaí, entre os dois trevos, né? Entre o trevo de Ilhota e o Trevo de Brusque. Ainda falando de trânsito, daqui a pouco a gente também fala do nosso WhatsApp. Já, pessoal, quiser participar pelo 999019410, 999019410, para você mandar sua mensagem para a gente ver o WhatsApp. Mas aproveitar que a gente está falando de trânsito, vamos aos boletins, né, relacionados às intervenções de trânsito aqui na nossa região, em Itajaí, Balneário Camboriú, começando hoje por Itajaí. Vamos começar por Itajaí hoje. As informações, esse boletim da Codetran, né, com as informações de trânsito para esta quinta-feira. Algumas intervenções no trânsito desta quinta-feira. Na rua Heitor Liberato, das 5 da manhã até as 3 horas da madrugada, né? Então, ao longo do dia inteiro, né? Essa notícia a gente trouxe alguns dias aqui relacionada a essa obra do Semasa, né? Uma obra importante do Semasa na Heitor Liberato. Então, quem puder evitar Heitor Liberato durante o dia, né? Tem ali apenas uma meia pista ali a partir das 4 da tarde, mas depois no início da noite já retorna o trânsito mais intenso naquele. Aliás, já retorna as obras, né? O que deixa o trânsito mais carregado naquele trecho. Além disso, rua Cônego Tomás Fontes, entre a rua Samuel Reus e a rua Silva, das 7 da manhã até as 18 horas. Na rua Maria Lucília Adame, lá na Paciência, né, no interior de Itajaí, das 7h30 às 17 horas. Também na rua Soldado Abelardo Mendonça Sobrinho, no Carvalho, das 7h30 às 17 horas. E na Avenida Radial Oeste, no Cordeiros, das 7h30 às 17 horas. Essas são as informações, né? São bloqueios parciais, em alguns casos, como é o caso ali da Heitor Liberato, acaba sendo interdição total da via para realização aí de serviços, né, e obras aí, seja do SEMAS ou seja da Secretaria de Obras. Nós temos também Balneário Camboriú. Balneário Camboriú também, né, tem ali o informativo que a ABC Trânsito passa. Vamos então às alterações do trânsito para esta quinta-feira, de acordo com o ABC Trânsito. Em Balneário Camboriú, interdições parciais de via, ou seja, em meia pista. Na Avenida Normando Tedesco, número 4770, das 7 às 18 horas. Também na Normando Tedesco, na esquina com a Rua 3950, das 7 às 18 horas. Na Rua 3 e 100, número 100, na esquina com a Avenida Brasil, das 7 às 17 horas. Na Rua 3 e 700, entre a Avenida Atlântica e a Avenida Brasil, das 8 às 17 horas. Na Rua 4100, na Avenida Atlântica, das 14. Na 4100, número 45, e na Avenida Atlântica, número 4819, das 14 às 18 horas. Além disso, na Rua Samuel Rocha, das 8 às 10 horas. Na Rua Pedro Pinto Correia, das 10 ao meio-dia. Na Rua Lindolfo André Linhares, das 13 às 15 horas. Na Rua Maria Maurícia Pereira, das 15 às 17 horas. Na Avenida das Gaivotas, na esquina ali com a Rua Jaçanã, das 8h30 às 11 horas da manhã. E na Avenida Panorâmica, em uma pista, né, de rolamento, uma das pistas, das 7h30 às 11h30, ali devido a corte de árvore. Interdições totais de via em Balneário Camboriú, de acordo aqui com o boletim da ABC Trânsito. Na Rua 1150, na esquina com a Avenida Brasil, das 14 às 15 horas. Na Rua 4600, na esquina com a Avenida Normando Tedesco. E também Rua 4502, na esquina com a Rua 4550, das 7h30 às 11h30 e das 13h30 às 17h30. E na Rua Biguaçu, na esquina com a Alameda Delfim de Pádua Peixoto, a partir das 8 horas. Além disso, na Rua Jordânia, na esquina com a Avenida Martin Luther, das 8 às 10 horas da manhã. Também na Rua Jordânia, na esquina com a Palestina, das 10 ao meio-dia. Na Rua Panamá, na esquina com a Avenida Palestina e a Rua Paquistão, das 13 às 15 horas. E na Rua Rodésia, na esquina com a Avenida Palestina e com a Rua Rússia, das 15 às 17 horas, devido a intervenções na rede de água e esgoto. Então, essas são as informações da ABC Trânsito, interdições parciais e também essas últimas ruas que eu citei, né? Interdições totais de via nesses horários. Informações da ABC Trânsito desta quinta-feira, até para que o nosso ouvinte aí se oriente, né, ao longo do dia, escolher o melhor trajeto em função aí de obras também em Balneário Camboriú, né? Obras de ordem geral, né? Seja da Secretaria de Obras ou, por exemplo, também da EMASA. Essas são as informações principais, então, do trânsito. com os boletins tanto da Codetran quanto da BC Trânsito, com informações aí desta quinta-feira. Lembrando que você pode participar com a gente via WhatsApp, manda sua mensagem para a gente pelo 99901-9410. 99901-9410 para participar com a gente via WhatsApp, manda sua mensagem, como é que está o trânsito aí, por onde você está passando, que a gente atualiza em tempo real. Aproveita e segue a gente também lá no Instagram, no arroba Jornal da Manhã Litoral Norte.
0: 7:46, ainda falando de trânsito, recebemos participação via WhatsApp, um ouvinte nos manda, acidente no trevo da Klabin em Cordeiros, já tem agentes de trânsito no local. Então tá aí o motivo do congestionamento que você até falou, né, Anderson, movimentação realmente mais intensa ali nesta parte da região. 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
2: Duda Nunes, vamos falar agora de Balneário Camboriú, vamos com algumas notícias aqui da nossa região. Começo falando de Balneário, porque o bairro Taquaras terá nova UBS e também praça pública, que foi nomeada. A Prefeitura de Balneário Camboriú, por meio da Secretaria de Articulação Política e Relações Institucionais, realizou nesta quarta-feira uma reunião comunitária com os moradores do bairro Taquaras. O encontro ocorreu no Centro Educacional Municipal Taquaras e reuniu representantes do governo municipal para apresentar um balanço das ações realizadas na comunidade, além dos investimentos previstos para os próximos anos. Durante o evento, foi assinado o contrato de locação para a implantação da nova unidade básica de saúde, uma UBS, de Taquaras, uma demanda histórica da comunidade. A unidade funcionará em um imóvel alugado na Alameda das Araucárias, número 101, e passará por adequações estruturais com prazo de execução de 120 dias. Após a conclusão das obras, o espaço ampliará o acesso da população aos serviços de atenção básica no bairro. Também foi sancionada a Lei Municipal número 5.289 de 2026, que cria e denomina a primeira praça pública de Taquaras. O novo espaço será chamado de Praça Dona Adelaide Nascimento Rocha e será implantado na esquina das ruas Flamboyant e também Alameda das Acácias. Além disso, na reunião, a Prefeitura também apresentou projetos e ações nas áreas de educação, saúde, planejamento urbano, infraestrutura, segurança, meio ambiente, esporte e saneamento, com foco na ampliação dos serviços públicos e na melhoria da qualidade de vida da população. Então, aí algumas informações repassadas pela Prefeitura de Balneário Camboriú ontem no bairro Taquaras, com destaque para nomeação da praça, a primeira praça pública do bairro, e também a confirmação aí de que o bairro receberá uma nova unidade básica de saúde com prazo aí de 120 dias para o novo imóvel começar a ser utilizado aí pela população nesse serviço público de saúde.
0: 7:50, vamos a Navegantes, porque o sistema da Receita Federal ficará fora do ar a partir dessa quinta-feira para a implantação do CNPJ alfanumérico. A Prefeitura de Navegantes, por meio da Secretaria de Desenvolvimento Econômico e Receita, comunica que o sistema de CNPJ, o Cadastro Nacional de Pessoa Jurídica, ficará inativo a partir das 21 horas desta quinta-feira até as 7 horas da próxima segunda-feira para implementação do CNPJ alfanumérico. A informação foi divulgada pela Receita Federal ontem, quarta-feira. E segundo a Receita Federal, a medida se faz necessária diante do crescimento contínuo do número de empresas e do iminente esgotamento dos números do CNPJ disponíveis. O CNPJ alfanumérico será atribuído exclusivamente a novas inscrições. Os números de cadastro já existentes não sofrerão nenhuma alteração e quem já está inscrito permanecerá com o seu número válido. O bloqueio funcionará em duas fases. Essa primeira fase acontece, então, nessa quinta-feira, das 21 horas do dia 23 de julho até as 7 horas de 25 de julho. Apenas as consultas estarão liberadas. A abertura, alteração e baixa serão bloqueadas. E a segunda fase, que será das 7 horas do dia 25 de julho às 7 horas do dia 27 de julho, o sistema estará totalmente indisponível. E a partir das 7 horas de segunda-feira, o sistema abrirá novamente. Então, tá feito o registro, né? Você, nosso ouvinte que possui um CNPJ, avisar então que esse sistema da Receita Federal ficará fora do ar já a partir desta quinta-feira, das 21 horas desta quinta-feira, para a implementação do CNPJ alfanumérico.
2: Vamos falar agora de Itajaí, porque a comunidade Nilo Bittencourt vai receber nesta sexta-feira mais uma edição da ação comunitária promovida pela Secretaria de Assistência Social e Cidadania de Itajaí. O evento disponibiliza serviços gratuitos aos moradores e acontece das 10 horas da manhã às 16 horas na extensão local ali do Centro de Arte e Lazer Zelinda Lunardelli Coelho, na Avenida Nilo Bittencourt, número 1456, no bairro São Vicente. Durante o evento, os moradores terão acesso a atendimentos de utilização de atualização e orientação do cadastro único, balcão de empregos, aferição de pressão arterial, teste de glicemia e orientações em saúde. Também serão oferecidos corte de cabelo e manicure sem custo, além da distribuição gratuita de mudas. A programação também contará com a exposição do Centro de Artes e Lazer, né, o Zelinda Lunardelli Coelho, onde vai acontecer o evento, a fim de valorizar as atividades desenvolvidas com a comunidade local. A participação é gratuita e aberta a todos os moradores da região. Esse projeto, né, já passou pelo loteamento São Francisco, no bairro Santa Regina, e também através do CRAS Espinheiros e pela região atendida também pelo CRAS Promorar. Então, nessa sexta-feira, das 10 às 16 horas, tem ação comunitária no Nilo Bittencourt, ali no bairro São Vicente, né, em Itajaí.
0: 7 horas e 53 minutos, vamos falar de previsão do tempo, porque aqui na Beira Rio o sol já brilha, um dia bem bonito nesta quinta-feira. E esse dia realmente começa com sol entre nuvens, mas no nosso litoral, por conta da circulação marítima, pode ter uma maior quantidade de nuvens e com isso possibilidade de chuva fraca ainda nesta manhã. Mas as temperaturas ficam mais amenas, né? As mínimas variam entre 7 e 14 graus nesta manhã e agora 7 horas e 54 minutos aqui em Itajaí. Nós temos 17 graus com sensação térmica de 18 graus e as máximas para hoje não passam dos 23 graus. Porém, um dia com sol entre nuvens, então sensação térmica um pouco mais agradável neste inverno aqui na nossa região. Atenção especial para você, nosso ouvinte, que vai mais para o litoral sul, porque pode ocorrer rajadas de vento entre 40 e 50 km por hora, então bastante atenção nisso também. Mas quinta-feira, sem previsão de chuva, especialmente à tarde, pode ser que aconteça uma chuva bem fraca e isolada ainda nessa manhã, mas à tarde teremos bastante sol entre algumas nuvens aqui na nossa região. E agora vamos com informações do esporte, né, Anderson Davi? Conta pra gente como é que tá a situação do esporte. Você falou no começo do nosso programa sobre a Chapecoense. Dá essa notícia aí pra gente.
2: Duda, antes da gente falar da Chape, né, que perdeu mais uma no Campeonato Brasileiro, né, o nosso único representante de Santa Catarina no Campeonato Brasileiro da Série A, vou dar uma notícia aqui que deixou o torcedor do Barra ontem, vamos dizer assim, um pouco chateado, mas por um motivo que faz parte do futebol. O goleiro Everton, que para mim é o maior ídolo da história do Barra, está saindo do Barra para jogar no futebol europeu. Então, o clube comunicou a saída do Everton, goleiro, né? Ele não foi informado aqui qual o clube que ele vai disputar, apenas que será um clube de primeira divisão do futebol europeu. O Everton, que estava no clube, ele chegou no Barra em novembro de 2022, né? Já para disputar a temporada 2023. E se tornou aí um dos principais jogadores. Aliás, ele é o jogador que mais atuou com a camisa do Barra, com 109 jogos oficiais. Conquistou o título catarinense desse ano, conquistou o título brasileiro da Série D do ano passado. Nesse ano ainda ele foi muito importante nas classificações da equipe na Copa do Brasil, né, que foram para os pênaltis, tanto contra o América Mineiro quanto Volta Redonda. Defendeu pênaltis nas disputas de pênaltis. Depois, nos jogos contra o Corinthians, ele foi muito importante também, né, principalmente o jogo lá de São Paulo. Ele foi o principal nome do jogo. A partida acabou 1-0 só para o Corinthians, muito em função dele. E o Everton, então, se despedindo do Barra. Alguns números aqui que o Barra, né, que o Barra divulgou, estatísticas que o Barra divulgou. 109 jogos oficiais, ele disputou 9 competições diferentes pelo Barra, somando 10.549 minutos em campo, 40 partidas sem sofrer gol, né, dessas 109, ou seja, quase a metade, e também 325 defesas realizadas, além dos dois títulos que eu já citei, né? O Barra aí tem 13 anos de história, né? Campeão catarinense desse ano, campeão brasileiro da Série D do ano passado, com acesso para a Série C, claro. E o Everton aí se despedindo, então, ele inclusive divulgou um vídeo, né, lendo uma carta aí de agradecimento aos torcedores, agradecimento aos companheiros, a todos os funcionários do Barra. E o Everton, ele cita, né, que está realizando um sonho de criança, que é jogar no futebol europeu. Então o Barra aí, poucas rodadas do término da Série C do Campeonato Brasileiro, se despede aí do que para mim é o maior ídolo aí da história do Barra, né? Não só pelas conquistas, número de jogos, mas também um jogador muito importante, muito decisivo para essas conquistas do Pescador. Agora sim, vamos falar de Campeonato Brasileiro. Nós tivemos ontem, né, o complemento da 19ª rodada. Lá em Curitiba, no Couto Pereira, o Palmeiras venceu mais uma, né? O Palmeiras segue aí líder 3-1 fora de casa contra o Coxa. Já a Chapecoense recebeu o Flamengo, né, que é o vice-líder, aí tá a caça do Palmeiras, e perdeu de 4-0. Foi um atropelo do Flamengo, um gol contra meio bizarro da Chapecoense. Enfim, o Flamengo não teve dificuldade nenhuma para golear a Chape, né? A Chape é a lanterna, só tem 9 pontos em 19 jogos. Vai ser rebaixada aí para a segunda divisão do Campeonato Brasileiro e ontem perdeu mais uma. Além disso, ontem à noite tivemos ainda a vitória do Cruzeiro 2-1 sobre o Internacional fora de casa, lá no Beira-Rio. E o Atlético Paranaense, esse jogo foi lá em Bragança Paulista, venceu o São Paulo por 2-1 também fora de casa. Aliás, grande campanha do Atlético Paranaense no Campeonato Brasileiro. Jogos do Brasileiro de hoje, nós temos bola rolando hoje pelo Brasileirão, 19h30, Corinthians e Remo. Esse jogo aí vale pela 19ª rodada e tem também Botafogo e Vitória aí, completando também um jogo que é atrasado aí entre Botafogo e Vitória para também chegar a 19 partidas. Então, dois jogos hoje, 19h30, né? Corinthians e Remo e Botafogo e Vitória. Além disso, nós tivemos também Sul-Americana, né? Voltou aí a Sul-Americana, aquela fase de playoffs, é uma fase pré-oitavas de final. E nós temos o Vasco jogou ontem lá na Colômbia contra o Independiente Medellín, empatou em 2-2, né? Teve atrás no placar duas vezes, foi buscar o empate duas vezes, então empatou em 2-2. O Vasco jogou com seu time principal, seu time titular ontem lá em Medellín, na Colômbia. Além disso, Sul-Americana hoje temos o Grêmio em campo jogando contra o Bolívar fora de casa. O jogo vai ser 19 horas lá na Bolívia. Para fechar então o nosso boletim de esporte, e faltou citar também o Bragantino. O Bragantino também jogou pela Sula ontem, empatou com o Sport em Cristal fora de casa lá no Peru em 0-0. Então esses são os resultados dos brasileiros nessa competição intercontinental, que já retomou também depois da Copa do Mundo. Dito isso, Duda Nunes, essas foram as informações do esporte. Amanhã eu volto aqui com muito mais informação a partir das 7 horas da manhã no Jornal da Manhã Litoral Norte. Valeu, Duda!
0: Encerramos aqui mais uma edição do nosso Jornal da Manhã Litoral Norte. Obrigada, Anderson. Obrigada a você, nosso ouvinte, por ter começado essa manhã de quinta-feira com a gente. Amanhã, sexta-feira, e claro, nos encontramos novamente aqui na Jovem Pan 94,1 com todas as notícias da nossa região. Uma excelente quinta-feira a todos e até amanhã. Tchau!
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2: Sem conversa, nessa hora é diretaço só de som pra você curtir aqui na número 1 do Brasil.
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2: E pra começar, tem novidade. Taylor Swift, Knew It, Knew You. Um ótimo dia pra você.

0: saiu astral de Dolce Inside.
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0: 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Encerrando uma atrás da outra nessa bela manhã de quinta-feira aqui na número 1 do Brasil. Teve também Tyla, The Weeknd com Daft Punk, Lady Gaga e Bruno Mars, Ariana Grande, Legião Urbana, Tame Impala, New Radicals com a clássica You Get It What You Give e tantas outras nessa hora direto. E é nessa pegada, nessa vibe do litoral que a gente segue tocando só o que você quer ouvir. Depois do break, prepare-se, vem aí as mais pedidas da Pan.
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0: 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Jovem Pan, 1 para as 10.
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Inclusive hoje faz 15 anos do falecimento da Amy Winehouse. Ela tinha apenas 27 anos. E a gente aqui presta nossa homenagem a essa grande voz da soul music britânica. Na oitava posição, Rollo Ray, Where Is My Husband. Na nona, Sam Fender e Olivia Jean, Rain Me In. E no décimo lugar, BTS.

0: É Swing. Depois do intervalo, vem aí o top 5 das mais pedidas e também rola aquele flashback da manhã. E você já escolheu a sua preferida? Estamos aqui, ó, para atender o seu pedido. Basta mandar mensagens pro WhatsApp 47 99019410 ou lá pelo arroba Jovem Pan Itajaí. 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
0: 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Jovem Pan, 28 para as 11.
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Kate Defeito Vofilha, em terceiro Lola Young Messi. O Flashback com Audis Lady Like a Stone. Quarta posição, Sabrina Carpenter Mentile. E na quinta, Olivia Jean Man I Need. As mais pedidas terminam aqui, mas ó, você sabe, né? Durante todo o dia você é nosso convidado a participar, interagir e continuar pedindo a sua música preferida. É só mandar mensagem pro WhatsApp 47 99 01 9410 ou lá pelo arroba Jovem Pan Itajaí. 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

0: 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Jovem Pan 115.
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Santi Jaru, What's Love, Sabrina Carpenter Espresso e Calvin Harris e Rihanna. Muita música boa pra você que tá aí passando a manhã de sol aqui na Número 1 do Brasil. E tem mais chegando, hein? Já depois break. 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

0: Beyoncé, Elton John e Dua Lipa, Cold Heart e Gracie Abrams, That's So True. Pra você, uma linda quinta-feira. Aproveita esse dia que tá mais pra verão do que pra inverno, não é? Que bom, solzão raiando, dia perfeito pra você continuar na sintonia. Depois do break tem a galera do Pânico, 2 horas do Planeta DJ e mais tarde a gente volta a se encontrar. Muito obrigada pela sua sintonia, um grande beijo e até mais, tchau! 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Jovem Pan, 8 pro meio-dia.
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0: meus queridinhos. Como é que estão, meus atropelados pelo amor? Tudo bem com vocês? Estamos de volta aqui. Mais um assombroso programa Pânico pelas assanhadas plataformas da Jovem Pan. Sejam bem-vindos ao programa que não usa Lei Rouanet, nem mora em Los Angeles e nem tem medinho da ultradireita. Hoje uma discussão polêmica nesta bagaça, senhoras e senhores. O veganismo estará em pauta nesse programa. Para falar sobre isso, ela que gosta de ser chamada de Tarta.
1: Tartar.
0: Marininha Selva e Ratinho. Pois não, mamá.
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3: Boa tarde, Emílio. Desculpe a minha tremedeira. É que hoje só tomei uma vitamina de samambaia. Mas quero dizer que todos têm que se alimentar de coisas que vêm da terra, menos minhocas e tatuzinhos. Eu só como ervas e plantas e sou essa mulher forte e robusta. Consigo fazer tudo que a Graciane Barbosa faz, menos comer 30 ovos por dia. Nunca comeria qualquer bichinho, a não ser paca. Paca pode, está autorizado. Eu vivo da floresta, faço até fotossíntese quando preciso. Por isso esbanjo tanta saúde e virilidade. Agora, com licença, que vou comer minha saladinha de pupunha preta, pois estou sentindo que posso perecer. Viva a Amazônia, viva os seres da floresta e viva o chá de pau preto, e ainda continuo em primeiro nas pesquisas. Agora é com você, apresentador de...
4: De gato, modelo de vara de amarelo.
5: Tchau.
4: Esse senhor tá parecendo um saruê com reumatismo, hein? Aqui tem café no bule e panceta na mesa. Ô, Emílio, esse negócio de veganismo, isso é coisa de boiola, viu? É coisa pra capivara. Eu odeio carne. Eu como boi, como porco, galinha. Eu como até gente quando o bingo lhe sobe. Não tem nada melhor que um rodizão de carne sangrando, viu? Eu como tudo, como até o garçom. Ei, raça desocupada é o tal do vegano, hein? E do mar eu sou como marinheiro. Se você quer encher a toba de nabo, você fica à vontade. Mas não vem falar pra mim da minha picanha, porque o pão vai torar. Eu como de tudo na vida, só não como petista, porque senão eu vou passar mal. Vai aí, Emilhão, o vergalhão de São Manuel. É coisa louca.
0: Esse é o nosso ratinho. Vamos pra agenda. Melhor show de stand-up comedy do Brasil. No meio chamam de meio sertanejo. No meio sertanejo,
1: sim,
0: o chamam de o menino que entalou na porteira. É o nosso Morgadinho. Diga lá, Rogério Morgado.
6: Nossa, gente, nossa. Olha só, gente.
7: Quem
6: nossa,
7: é
6: não pode.
7: Com bola, hein?
6: É o Morgado. Sou eu, Rocombole. Toda quarta-feira, ontem esgotado. 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

0: 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Curitiba, Joinville, Morgadão tá aí em breve. 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Obrigado, Emílio, que alegria.
1: É isso aí, muito bem, muita gente aqui, Gil Faria, Guilherme de Brasólia, Camila Matos, opa, muita gente bacana nos acompanhando, o pessoal de Jacareí também, Marcelo Pilon de Limeira. Olha, ah, só
2: minha Limeira.
1: Ah, Limeira, minha Limeira.
0: Ah, minha Limeira, minha mãezinha.
1: Praia Grande, a Tainara. Muito bem, chegou a hora de homenagear quem doaria seu vale-refeição para o Morgadinho.
0: Ô, obrigado.
1: Quem admira nossa beleza, charme e elegância. É hora de nossa audiência, a majestade.
3: Vem da terra da Vina, a calorosa Curitola. O Piazão é consultor gastronômico e mega ultra blaster casadinho. É piloto e já viajou para 57 países. Palmas para Alan Cunha.
0: Alan Cunha, piloto. O John Candy brasileiro.
4: Tudo bom? Beleza?
1: O que você manda? O que você manda? Tá funcionando, pode falar.
4: É, não, só vim agradecer a vocês, né, cara? Todo almoço a gente passa ouvindo as piores notícias do nosso Brasil.
1: Tá vendo,
4: mas risada, né?
5: Eu te peço perdão.
1: Eu falo isso todo dia.
5: E você almoça bastante todo dia, acredito.
0: Almoça muito.
1: Todo dia eu falo pra ele. Ele fala, não, Emílio, a notícia é ruim, mas a piada é boa.
5: É isso.
1: É.
5: Você escolhe.
4: Sobra.
5: É. É? E a gente não vai. Ninguém vai nos calar aqui. Porque a gente precisa passar ainda, a informação.
4: Né? Ainda.
1: Você que pensa.
2: É um compromisso, compromisso
5: com certeza.
2: Com
5: o ouvinte.
2: Com o jornalismo.
5: Mas você acha uma porcaria o jornal? Pode ser assim.
4: Eu acho bem bom.
5: É?
4: Eu acho bom. O Emílio reclama demais.
5: É, é só...
2: tá vendo? Velho.
1: Tá velho. É, família dinossauro vem aqui. E eu sou obrigado. Pepe dinossauro. Vem me encher a paciência aqui. E eu sou obrigado a ficar quieto.
0: Que velho, filho da mãe tava pensando.
5: O Helber sem monjar é impossível.
1: Você entendeu?
5: Nunca reclamou do carro dele. Mas obrigado, obrigado. Eu escuto muito isso.
1: Eu sou obrigado a ficar quieto.
5: Não, mas tem que ficar quieto.
1: E tratar com carinho.
5: Mas ele é nossa majestade.
0: Agora eu
5: respeito.
0: Por isso. Eu sou curioso pra saber todo mundo que vem aqui, quem que o Emílio ficou buscando pra zoar.
4: Foi chato, né, Emílio?
1: Muito bem.
4: Foi chato. Os populares
5: vai dormir na casa dele.
1: Alan, me fala o seguinte, você quer mandar um alô pra quem, meu querido?
4: Ah, eu queria dar um beijo pra minha amada esposa.
1: Boa.
4: E pra galera Caramelo, nossa... Sorfedores do Coxa, né?
1: Do Coxa.
5: E garoto, aí, Curitola. Aí
0: sim, viva Curitola. Curitiba.
1: Viva Curitiba.
4: Eu e a Margarita.
1: Pô, obrigado por você ter vindo.
4: Tem presente aí.
1: Tem presente? Não, você tá brincando. Não precisa, cara.
5: Não tomara precisa. Que não seja Delari, que não passa.
2: Delari pede, né?
5: Olha lá.
1: Não, Delari não faça isso. Eu fico.
0: É pro senhor aí, tá vendo? Chama de Baby Sauro, mas aí, ó. Trouxe pra gente.
5: Que bonitinho.
1: Não precisa. Olha só que. Uma homenagem aqui. Bebê Rena. Porra, uma homenagem ao Coxa, porra.
5: Grande Coxa.
1: Um grande Coxa, olha só.
2: Ao Coxa.
4: Essa camiseta aí é de uma campanha que eles estão fazendo chamada Curitiba é Curitiba.
1: Aqui, ó.
4: Porque o time é
1: sim.
4: Com o, né?
5: É isso, é com o
1: é Curitiba. Com o, é Curitiba.
4: É Curitiba. Aí, era com o, né?
1: É Curitiba, não é Curitiba.
5: É isso. Posso falar Curitola também.
4: Não.
2: Curitoba também.
4: E essa camisa.
1: Ó, homenagem aqui, ó. Homenagem.
4: Ó. Que tem as curvas. Ó.
0: Grande Coxa.
1: É linda a camisa.
4: Ópera de,
1: não é?
4: Ópera de Arame.
0: Ópera de Arame ali.
5: Que é lindo.
4: O Jardim Botânico.
1: Sim. Tá aqui, ó.
0: É SAF, né?
2: Tá
0: agora.
2: Com o nome atrás.
5: É. E aí, e o
0: Curitiba é SAF.
5: E o Curitiba tá em oitavo no campeonato. Tá fazendo uma boa campanha. Na frente
0: pois
5: do
0: é.
5: Santos. Tá na frente do Santos.
0: Tá na hora do Tricolor virar SAF também. Alô, Tricolor, vamos agilizar isso aí, hein?
1: Opa, essa aí, bala.
4: Eu sei que você gosta.
1: Essa bala de bananinha. Puts. É a melhor que existe. Hã?
5: Opa.
1: Não é pra todo mundo, não.
5: É pra todo mundo.
0: Não, tem pra lá. Ele trouxe, não, tá lá, tá no carro.
4: Comi na mão de Lali.
1: O que é isso? Café? Café da casa. Pô, muito obrigado.
5: Gentil,
1: obrigado. Ó, não precisa trazer
4: esse
1: presente.
4: Esse pacotinho aí, Emílio, ele é um drip coffee.
1: Esse aqui.
4: Aí você pode colocar na tua caneca e você faz.
5: Ah, já vi pra pôr na tua caneca.
4: Segunda-feira eu vi que faltou café aí, né?
2: Tava ruim, né?
0: Você vê, o cara assiste mesmo.
5: O cara manja.
1: Pô, obrigado, cara. Obrigado,
4: valeu,
1: Alan.
4: Valeu.
1: Esse é o Alan. Pô, obrigado pela gentileza. Eu fico muito feliz aí em ter vocês aqui, a nossa audiência. É o que esse quadro tem sentido, porque a gente encontra tanto, não imagina que tem tanta gente bacana nos ouvindo.
0: Aí.
1: Obrigado, cara. Ó, boa. Se você quiser participar de nossa audiência A Majestade, você mande um e-mail aqui para audienciamajestade@jovempan.com.br. Boa. E agora?
5: Agora?
1: Vamos falar de filmes. Vamos falar de séries.
0: Também.
1: Porém, a nossa audiência nesse momento é uma audiência masculina, que são iguais à farofa de churrasco. Todo mundo passa a linguiça. Linhagem Geek com Homem-Aranha, com a mobilidade de um frigobar, André Alba.
6: Ele gosta.
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5: Boa tarde a todos, boa tarde, vamos lá. Primeiro se inscreva. Primeiro se inscreva lá no
0: mas
5: canal.
0: Já.
5: Se inscreva no canal da Linhagem Geek no YouTube. Faltado acho que 2 mil e pouco pra gente chegar nos 500 dias, nos 500 mil 500 inscritos. Dias. Então, por favor, peço a vossa inscrição. Emílio, eu não queria ser o agente do caos.
0: Ih, lá vem.
5: Mas está nas minhas mãos contribuir para que as pessoas, nossos ouvintes e telespectadores, sejam informados do que está acontecendo na cultura pop, internet, polêmicas e tudo mais. Temos uma grande treta na internet. Uma grandíssima treta na internet envolvendo duas pessoas que já vieram aqui no nosso programa. Eita. Que é a Bianquinha e o Super Xandão.
1: Os Bianquinha? Dois.
5: Bianquinha e o Super
0: ela é
5: Xandão.
0: Ela é minha namora.
4: É minha namorada.
8: E ele também é maravilhoso.
4: Ele é gostoso.
5: Infelizmente, eu gosto muito do Super Xandão. Infelizmente, no dia que ele veio aqui, eu tava numa das intercorrências ali hospitalares.
4: Ele é forte,
8: ele é incrível.
1: Eles são gamers.
5: O que que aconteceu, Emílio? Eles são streamers.
1: Streamers.
5: Né? Eles têm a plataforma em que você fica ali, não necessariamente jogando jogos, mas você joga os jogos e você conversa com o público em real time, né? Então você pode reagir a um vídeo, você pode, através de um superchat, de um donate, né? O donate é muito parecido com o superchat. Às vezes, por exemplo, Zuzu está streamando. Certo. Eu mando um donate falando assim, Zuzu, mande este recado para o meu amigo Morgado,
0: Márcio
5: e
0: Donate.
5: Aí o Zuzu lê e aí eu posso cortar esse recado tá. E aí eu estou dando uma introdução do que realmente aconteceu. A Bianquinha estava fazendo uma live e aí fizeram um donate pra ela dar um recado.
0: Olha lá.
5: E aí o recado foi esse, vídeo número 1, Bernardinho,
0: na tela.
9: Adoro veias, veiudos. Gente, vocês viram que o Super Xandão tá super veiudo? Eu acho que ele tá tomando muita texto. Ele deve tá uma besta enjaulada. Com 1.500 de texto, cheio de veia. Você tem aquelas veias no braço, imagina em outros lugares, mano.
1: Ela é malandrinha,
9: cara,
1: né?
9: Tá armado.
1: Malandrex.
5: Exatamente.
9: Para com isso. Olha ele lá. É casado, pelo amor de Deus. Tenham respeito. É casado, mas não teve filho, então tá tudo bem.
5: Então, aí, ela disse depois...
1: casado, ela é danadinha, né?
5: Ela disse depois...
0: Meu Deus.
5: Que ela estava conversando com o Super Xandão no celular. E aí, tava rolando toda uma conversa. E isso fazia parte desse
1: ele
5: contexto.
1: Chama Super Xandão?
5: Super Xandão é o nome do personagem, né? Ah, é o nome do personagem.
2: O nome dele é Xandão.
5: Este corte que ela leu... Não pegou bem para o Super Xandão, que é casado.
1: Mas
5: Super
1: não tem Xandão, filhos.
5: Não tem, não, mas não tem filhos.
2: Meio frouxo.
5: Mas não tem diferente. Mas não tem filhos.
1: Casado sem filhos tem uma...
5: Tá no jogo. Aí já é um outro patamar.
4: Ele joga no segundo tempo.
5: E aí, o Super Xandão não
1: ai,
5: gostou.
1: Meu Deus do céu. Que situação.
2: Como ele não gostou, ele não
1: e, tá aí,
5: no e aí, o Super Xandão... Chegou esse corte no Super Xandão e da mulher do Super Xandão.
1: Ixi, nossa!
5: E aí a gente coloca o segundo vídeo. Vamos
10: que
5: lá,
10: da tela. O vídeo e tava o tal do veiudo, né? E aí eu fiquei enojado com aquilo lá, mostrei pra minha esposa, a Jaqueline já ficou com sangue nos olhos, né?
9: Não, ela eu fiquei
10: já...
9: com muita raiva.
1: A
9: já...
1: esposa brava, ó.
9: Eu só não fiz nada porque ele não deixou. Eu, nesse momento eu já queria falar, tipo assim, eu nem, sei, nem sabia quem era ela, não sabia nada. Eu queria conversar com ele e falar, cara, o que te levou a fazer isso aí? Mas enfim, não fiz. Na próxima live, a gente conversou, ele falou, na próxima live eu vou falar sobre isso, sobre essa falta de respeito, de que haja respeito, né? Porque isso aí foi um desrespeito mesmo, não foi uma brincadeira, foi um desrespeito.
0: Fight Music Show, eu voto sim.
1: É. Na luta?
0: Opa!
5: No ringue, resolva na porrada.
0: Aí, é esse aí que o
5: mulheres,
0: mulheres que sim. O Morgadão vai apresentar.
5: Fight Music Show, é isso que eu vou apresentar. E aí, a Bianquinha começou a falar que ela estava sendo enganada porque existia alguém se passando pelo Super Xandão, conversando com ela em real time, e fazendo essas brincadeiras pra live.
0: Será que não foi? Então, e aí pegou mal na casa?
5: E aí?
0: Essa
5: aí,
0: é a pergunta.
6: Vai saber.
5: Começou o negócio a ficar um pouco mais sério. Começaram a falar de processo, né? De um processo, de descobrir quem era essa terceira pessoa que estaria passando-se por Super Xandão. E aí a Bianquinha já evolui o assunto para o jurídico. Vamos ao terceiro vídeo, Menadinha.
9: Pode me processar, Xandão. Pode me processar. As conversas estão aqui nesse negócio gravado. Pode me processar.
1: Brasil, cuidado, tá vendo.
9: Você vai processar isso pelo seu casamento. Pode me processar.
1: Brasil, fica à
9: vontade.
1: Vambora. Ih, parece que o pão vai entorar.
5: Botou na mesa e falou, pode processar as conversas.
0: O que ela fala do casamento?
5: As conversas que ele pode, que ele vai perder o casamento.
0: Ah, então é a suposição aqui.
6: Pode... Entendi.
0: É,
5: as conversas estão na tela. Só que aí, pra gente chegar perto do final...
1: Você gosta, né?
5: Não, eu estou reportando.
1: Olha, ele gosta.
0: O Zé da Manga agora tá trazendo fofocas também do mundo geek.
5: Ah, é o seguinte, o que eles tentaram fazer o casal, Emílio?
1: Aquele que...
5: Léo Dias
1: tá bravo comigo.
0: Fofocas do mundo geek com o Zé da Manga.
5: O que que eles chegaram numa conclusão? Super Xandão e a esposa. Vamos ligar pra Bianquinha ao vivo e tentar resolver da melhor forma possível. Eles pensaram nisso. A conclusão do casal primeiro, meu querido Bernardinho.
10: E até acreditei por um momento que, porque vocês concordam comigo que se ela, pelo menos, pedisse desculpas e reconhecesse o erro, putz, seria ótimo isso já? Isso não anularia. Era só ter falado, super, isso foi realmente um golpe. Quero pedir desculpa de antemão aqui pelo tratamento que eu dei diante de você e da sua esposa, de ficar já afirmando esse tipo de coisa, de querer te colocar como um homem desmascarado na internet. Olha como ele é hipócrita, um falso cristão, um cara que comete adultério. Eu, pelo menos, esperava isso, essa sensatez, mas foi literalmente o oposto. E vocês viram lá na conversa que aconteceu. Quando a Jaqueline foi falar com ela, foi assim, virou a chave, ela surtou. E aí ela desceu a nível de baixaria. Ela já não tava me respeitando, porque ela não deixava eu falar em momento algum.
9: Mas comigo foi pior.
10: E ela também elevava a voz. E aí com a minha esposa piorou muito mais. Aí ela desrespeitou tudo. Desrespeitando a minha esposa, ela também me desrespeitou, obviamente.
5: E aí a gente vai ver o que aconteceu nessa live, né? Que eles ligaram, tentaram esclarecer, né?
1: Que loucura. Mas tem um fim isso?
0: Tem?
5: Ainda, uma então, tem alguns...
0: Na tela!
5: Bom, nós
1: está
5: temos...
1: Está se transformando caramba. Uma série da Netflix.
5: É, tem episódios, né?
0: Ok.
5: Agora
0: veja.
5: Vamos entender o que aconteceu nessa live, um trecho, porque a live foi muito extensa, meu querido Bernardinho, ó.
11: Assim, o nosso contato se encerra aí. Você é uma mulher que eu não sei, eu não quero nem saber como é a sua vida.
9: Você também, porque sua mulher voltou quando você tava com dinheiro, né? Olha, seu marido, puta, ele veio, faz brincadeiras, olha, com várias mulheres. Eu achei que vocês tinham um relacionamento aberto.
11: Eita.
9: Toma aí, gatona, não vem se respeitar não, cachorro.
1: Olha que briga.
9: Eu, me respeita, pô, tô na minha live, tá? Quer o quê, audiência? Ah, barraqueira do cara.
1: Sério?
9: Não,
5: é isso aí.
1: Isso foi a tentativa?
5: Isso foi a tentativa.
0: Gente! Que babado!
5: Essa foi...
1: Isso aí tá parecendo a direita.
5: É isso aí, Emílio.
1: A direita.
5: Então,
1: que treta, rapaz.
5: É uma treta muito pesada. A conclusão é a seguinte.
6: Não
5: eles
6: faça
5: querem,
6: live.
5: Eles querem quebrar o sigilo desse número que se passou pelo Super Xandão.
6: Pra ver se é ele.
5: Tanto a Bianquinha, que disse que foi enganada, e o Super Xandão falou, pô, não sou eu.
1: Doutor Nico.
0: Não. Quer que eu descubro?
1: É. Isso é um caso para o doutor Nico.
0: Manda pra nós aqui que
6: eu não entendi,
0: rapidinho.
6: Alba. Ela falou que é ele mesmo, não é isso?
5: Não, ela falou que ele tava mandando mensagem. Aí ele falou que não é. Aí ele falou, ó, é outra pessoa aí que tá mandando. Mas eu acredito que ela tem algumas dúvidas disso aí.
0: Mas o que deu pra entender é que o Xandão tava meninote pra cima dela.
6: Eu também entendi isso.
0: É, pelo que eu entendi
1: isso. O Xandão é bonitão.
5: Ele é.
0: Alba, você acha ele veiudo?
5: Eu acho ele incrível, eu adoro.
6: Ele é veiudo.
5: Ele tem um peitoral. Eu gosto do Super Xandão.
1: História, hein?
5: A conclusão, Emílio, é durso.com.br. Eles vão chegar nos advogados. Eles vão chegar nos advogados. Cada um vai expor o seu ponto. Uma fala que foi enganada, o outro fala que sofreu falsidade ideológica, as pessoas se passando por ele, fazendo tudo aí, ó. Ele é lindo!
0: Gostoso! Será que ele comprou dois celulares e ele tem dois?
5: Então, aí a
0: gente Dicas do Durso?
5: Exatamente. Então a gente vai aí acompanhar, mas não tem saída, o negócio vai para o jurídico mesmo.
0: É a treta dos nerdolas.
5: É, não sei se é dos nerdolas, mas eu acho que o Super Xandão, ele se considera um nerdola. E aí, a internet...
1: Eles são de jogos? De jogos?
5: É, eu acho que a Bianquinha não. Eu acho que a Bianquinha joga de vez em quando,
6: a
5: mas
6: Bianquinha
5: o Super
6: Xandão
5: mais.
6: A Bianquinha é do Redcast, não é?
5: ela participa do Redcast e ela tem ali também
1: Bianquinha a Bianquinha veio aqui. Ele também veio aqui.
5: Ele veio, os dois
6: vieram. Vamos trazer os dois.
1: Pra quê? Pra brigar?
5: Não, não sei se é uma boa. Não sei se eles vão querer, hein?
0: A Bianquinha é a mulher.
5: Você me vai mandar uma mensagem.
0: Do Xandão no Fat Music Show.
6: Eu vou mandar.
0: Eu acho que resolve assim.
6: Vou fazer a tática do Dani. Vou fazer a tática do Dani, que tem uma conta em russo.
5: Ai, bom.
0: Você compra dois celulares?
6: Tem uma conta em russo.
5: Arroba Stoyovski. Bom, é isso então. A gente vai ficar atento ao desdobramento. Pô,
0: puta treta absurda.
5: É incrível.
6: Você pensou? Olha como o Dani tá feliz.
5: Não é que eu gosto. Eu acho assim. O todo que eu tô vendo gosta. Dessa história, me parece, honestamente,
1: vocês
5: que alguém se
1: uma
5: passou
1: fofoquinha.
5: Pelo cara.
0: Sim.
5: Eu não acho que é o cara, entendeu?
0: Também acho que não.
5: O cara não pode ser tão tonto assim.
6: Já
5: não.
6: Fizeram com você, né, Dani?
5: Já, muito. Já. Às vezes se passava.
0: Assessoria do Instagram também.
1: Ela, a menina, a loirinha, tem muita certeza que é ele.
5: É, a Bianca.
6: Parece.
1: Mas pode ser.
5: Pode
1: ser
5: Leonardo. For,
0: E pode ser um grande Leonardo pra
5: pode.
0: Gente estar aqui divulgando a turma.
5: Pode. Eu acho que é trote.
1: Pode ser um trote.
6: E aí o Alba caiu.
5: Não, eu não caí, eu só tô reportando.
6: Se for trote,
5: aqui.
6: Você caiu,
0: a gente tá
6: sim.
0: Se divertindo aqui.
5: Não, eu tô reportando aqui.
1: A esposa dele...
5: É brava.
1: Tá com cara de brava.
5: Tá.
1: E é brava. É uma moça brava.
5: Casalzinho tudo junto, eles fazem live junto.
6: Se for verdade, ela vai ser uma corna brava.
5: Descobriu duas.
6: Se for verdade.
5: É.
6: Se não.
5: Mas eu acredito que não.
6: A Bianquinha tá errada.
5: É, acredito que não, mas a gente vai aí.
1: Olha lá.
5: Eu não gostei que a mulher dele entrou no meio. Ele tinha que resolver.
6: É, ele que tinha que resolver.
1: Por que as pessoas fazem biquinho? Por que as pessoas fazem biquinho toda vez?
5: O Sami sabe. Chama duck face.
6: O fuzil começou essa moda depois que ele fez botox.
0: Cabelo de cria também.
6: É.
5: Bom, a gente vai aguardar aí os desdobramentos dessa
0: treta
5: aí. E vamos seguindo, obviamente. Emílio, falando em...
1: Olha, essa
5: Bianquinha
1: aí...
5: Você gostou, Emílio, da treta? É uma treta bem...
6: Inesperada.
5: Tomou um rumo diferente, né?
0: A internet...
5: E aí você tem vários desdobramentos, né? Por que ela não foi confirmar o número do cara? Por que não tentou conversar de uma outra forma e tal?
0: Rapidinho.
5: E aí tentaram resolver ao vivo e deu esse show aí que a gente assistiu aqui numa compilação muito boa.
1: Então, mas quem é que expôs quem?
5: Então.
0: Não, a moça não, fez ela, a. Continuou expôs. O gracejo na
1: foi
0: live.
1: Foi ela que expôs ele.
0: Foi.
1: A loirinha, né?
5: Foi. Foi.
1: Então foi feio.
5: Foi.
6: Foi feio.
1: Não é?
6: Sim. Foi feio.
5: Tem coisas
6: feio.
5: Que só são do inbox, né, Sami? Você não abre. Não tem coisa na vida da
0: por
5: rede social. Não, Sami, você é um cara reservado. Tá no inbox, tá reservado.
1: Ele é muito canalha,
0: você é pezinho.
5: Você tá inbox.
1: Ele é muito
5: canalha. Você manda de pé pras meninas, né? Que você seleciona.
6: É
5: no seu Instagram fechado. No aberto.
6: Só boa pra uma. Uma.
0: O tênis.
6: Uma, uma blogueira de maquiagem.
5: É que assim,
6: ela pede o pé.
5: O conteúdo do Super Xandão, Emílio, a galera fica zoando o tempo inteiro. Faz fake com ele, faz fake de imagem, faz fake de voz. Então, aí ela chegou em determinado momento e falou que mandaram uma foto. Ele, aquele número, mandou uma foto pra ela dentro do carro. E aí, o carro era dele. Só que isso numa inteligência artificial você faz facilmente.
6: É.
5: Entendeu?
6: E pode pegar uma foto.
5: Mandou a peça.
6: Anterior dele e mandar também.
0: Só ver qual CPF tá atrelado o número.
5: É. Exato. Então vamos pedir a quebra de sigilo do número e a gente vai ver que realmente...
6: O Brasil vai saber.
5: A gente realmente é uma treta que tá da internet inteira.
0: Treta do cristão, né?
1: Muito bem. O que mais?
5: Falando em treta que dá raiva, Emílio, eu lembrei muito de você. Porque esse vídeo aqui, ele viralizou. Porque é o seguinte, você conhece o ritual da raiva, não? Você conhece, Suzu?
0: O ritual da raiva.
5: Ele vira um fenômeno e ele levanta um debate sobre o custo do alívio emocional. O que é esse ritual da raiva, Zuzu? As mulheres passaram a buscar experiências conhecidas como ritual da raiva para elas desopilarem, para elas ficarem mais calmas. E como que é esse ritual? Aí você pode colocar o vídeo, o meu querido Bernardo, que é esse aí, ó.
6: Parece o Dani quando perde no picobola.
5: Esse é o ritual da raiva das mulheres, que você vai numa... Você vai pra um campo natural e você desconta, você cria...
1: Você veja, na Biafra e países da África setentrional, isso não existe,
5: não,
1: né?
5: Não,
6: não tem.
1: Isso jamais existe, não é?
5: Não, é europeu.
1: Não tem como um africano poder fazer isso.
5: Ele serve.
1: Não é?
5: Mas não acho que deve descarregar.
1: Não, então, mas não tem um.
5: Não tem lá.
0: Antes isso do que fazer igual a Elise.
1: Não tem woke, né? Não tem essa turma do.
0: Antes isso do que Elise.
12: Os especialistas, Emílio, eles passaram a refletir sobre a dificuldade de acesso aos cuidados emocionais, sobre o impacto da sobrecarga provocada pelo trabalho. Então, e pela vida doméstica e pelas cobranças.

0: E Rufo,
1: já briguei com
0: ele. Deu uma entrevista, Zuzu, que acabou viralizando, que ele sempre tá nas conversas das minorias ali, dos progressistas, né? Ele gosta muito desse assunto. Só que ele é um dos caras que assinaram ali, eles fizeram aquele boicote contra o cinema israelense.
2: Certo.
0: Né? Contra o cinema, falou assim, não, eles são muito opressores. E ele tava dando uma entrevista, Bernardinho, você pode até colocar esse corte, que acabou viralizando, aqui na mídia nacional ainda não tem, não sei porquê, né? Não tem ainda a mídia nacional esse corte.
3: Por que você tá aqui, meu irmão?
0: Então, eu peguei de fora esse corte. Porque o que acontece nesse corte, Zuzu? Ele tá falando sobre a treta da Palestina com Israel. E aí, em determinado momento, ele fala que se afastou dos atores judeus. Não quer mais contato com atores judeus.
2: E os diretores?
4: E os diretores? Boa que pergunta.
2: Que é a maioria.
0: Exato. E aí o entrevistador fala, mas você não quer nunca mais falar com nenhum ator judeu só por conta disso? Ele fala, sim. Se fosse aí a internet, não é nem a internet
2: não
0: brasileira.
2: Não é antissemitismo?
0: Então, essa é a grande pergunta. Porque se a internet, até internacional, não é nem a brasileira, fez alguns exercícios mudando o judeu por outras categorias minoritárias, ditas marginalizadas, né? O que aconteceria?
2: Se fosse mulher,
0: se fosse um negro, se fosse um muçulmano.
2: Um japonês.
0: Então, aí parece que esse tipo de atitude vale.
5: E não é que... Eu vejo que ele não fala assim, eu não quero quem defendeu... Quem
2: pois é,
5: lá.
2: Não, pois não.
5: É uma questão ligada
2: macro
5: à raça, né? Então Exato. É um absurdo. Agora, precisa ver se ele também não quer o dinheiro dos patrocinadores judeus, que fazem os filmes dele, do público judeu, dos diretores judeus, lembrando que Hollywood tem uma forte presença de judeus.
2: A maioria do mercado cinematográfico.
0: E aí é o seguinte, ele faz o Hulk, né, Dedê? E o Hulk é criado pelo Stan Lee e o Jack Kirby, os dois são judeus. Então será que ele vai...
5: Ele tem que parar de fazer o Hulk.
0: Será que ele vai parar de deixar... Inclusive ele tá no filme do Homem-Aranha, que vai estrear semana que vem ali como Hulk. Então é o Mark Ruffalo aí, sendo o mais progressista possível, só que aí existe um limite. Parece que do outro lado existe um limite, mas pro progressista parece que não temos.
3: Vamos ver como o mercado cinematográfico vai lidar com isso.
0: Exatamente. Então, parece não ser um grande problema. Tanto que ninguém, acho que nenhuma mídia brasileira... Eu cheguei a procurar ontem, quando saiu esse corte, até então não tinha absolutamente nada.
3: O Shaun Levy é judeu.
0: Procurou
3: ele.
0: É isso aí.
3: Não é?
0: Então,
3: Lisa Cholodenko, de origem judaica.
0: Oh. Spielberg também é judeu.
3: Uma galera. Spielberg.
0: Sim.
3: Joel Coen. Uma galera.
5: Os irmãos Coen.
0: Então, é isso que está acontecendo, Emílio. E agora aconteceu uma coisa interessante, já que vocês falam de teoria da conspiração, Zuzu que gosta bastante.
4: Eu adoro.
0: Ô, Sammy, você, eu não sei se você viu essa notícia, mas a OpenAI, ela diz... Olha, presta atenção nessa notícia, Dedê. Que a sua própria IA agiu por conta própria e lançou um ataque cibernético sem precedentes. Ou seja... A própria inteligência artificial...
4: É igual o cara da CBF que fala que tá apoiado.
0: A empresa informou que algumas de suas IAs invadiram uma startup e a empresa disse que o seu agente estava sendo testado em um ambiente controlado, mas teve vulnerabilidade. Nós temos na cultura pop a famosa história do Exterminador do Futuro, a Skynet.
2: É,
0: né?
2: É verdade.
0: Que é justamente, é lógico, né? A galera já começa a fazer todas essas associações e brincadeiras, mas a história do Exterminador do Futuro é exatamente assim. E a OpenAI informou que alguns de seus modelos de inteligência artificial mais avançados agiram por conta própria e invadiram uma startup após a empresa perder o controle sobre eles durante um teste de segurança. A criadora do ChatGPT declarou que seu agente, um sistema de IA capaz de operar automaticamente após receber instruções iniciais de humanos, estava sendo testado em um ambiente controlado, mas teve vulnerabilidade. Então, talvez aí o exterminador do futuro não esteja muito longe e as inteligências artificiais já começam a... Não sei se ter
2: medo, hein?
0: Algum tipo de vontade própria. Você tem o Exterminador do Futuro, você tem até o Eu, Robô, com o Will Smith ali, um filme dos anos 2020, 2005, que tem também, onde a inteligência passa.
2: Migué também,
6: mas
2: cara,
6: isso aí não... Mas erra muito a inteligência artificial também, né? Erra demais,
5: por isso,
6: né?
5: E concorda com tudo. Erra demais.
6: Erra demais. Outro dia eu tava perguntando um negócio pra ela, ela errou.
5: Ela inventou ou ela deu um dado errado?
6: Ela deu errado. E aí eu falei, pô, mas não é possível isso. Aí eu coloquei, falei, não, mas olha só.
5: Sua burra.
6: Tá acontecendo isso.
0: Os fatos são esses.
6: Ela falou, é verdade.

0: É verdade, você tem razão. Mas depois de muito tempo.
1: Ela erra e concorda, né?
0: É, ela erra.
2: Ela é muito simpática.
0: Agora, eu não sei por que isso também.
2: É, chama alucinação, né? Mas. É,
1: ela tem também.
2: Ela faz também.
0: Muito bem. Tá bom. O que mais?
3: Pode ser. Segue? Não.
2: Segue o bairro.
3: Segue mais Uba?
4: Mais Uba.
0: Pode tá mandar, bom,
3: não, o Ben tá falando gostoso. Pra acalmar a galera da inteligência artificial, o Ben Affleck, ele deu uma entrevista falando da IA e é uma notícia boa pra você também, Guilherme. O Ben Affleck, ele também é roteirista. Roteirista. Né? E ele falou que o chat GPT, o Cloud ou o Gemini, não consegue escrever e substituir o humano no que tange ali a escrita, principalmente ali nos roteiros de filmes. Sim, né? Não consegue. E o Ben Affleck acabou de vender uma IA, né, por milhões de dólares que ele investiu, chegou a investir há muito tempo, e ele fala que a IA naturalmente tende ao mediano. Então, nunca não dá para você escrever um roteiro de filme, de cinema, ou até uma música pela IA, porque ela é só uma ferramenta que auxilia a resolver algum caso dentro do roteiro, mas nunca vai criar um roteiro todo.
1: O que for técnico, ela consegue fazer tranquilamente, mas tudo que tem intenção ou qualquer outra coisa, sem chance.
3: E para finalizar, Emílio, nós temos o astro Tom Holland, né? O Tom Holland que tá ali na Odisseia como Telêmaco e tá como Peter Parker na semana que vem nos cinemas como Homem-Aranha. Ele vai fazer a cinebiografia de Fred Astaire.
4: Nossa, demorou, hein?
3: Ele tá envolvido.
4: Ele dança, hein?
3: Ele dança.
4: Ele dança. Ele
2: lá dança.
3: Ele tá envolvido na produção, né? E ele vai atualizar.
0: Por isso. Está
3: atualizando a cinebiografia do Fred Astaire. Ele deu... Ele bateu o martelo que esse filme vai existir numa entrevista ao Good Morning America. Fred Astaire é um clássico absoluto, né? Do cinema musical, da dança, de absolutamente tudo. E vai ser dirigido pelo Paul King e roteirizado pelo Lee Hall e estrelado pelo Tom Holland aí. Teremos a biografia do Fred Astaire.
0: Fred Astaire é o
4: cabeça de coxinha,
0: incrível. O mais famoso. É. Dançarino, apresentador de TV, ator, né? Cara muito top do cinema.
3: Sim.
0: Fez muito sucesso.
3: Fez muito sucesso e o Tom Holland já está ensaiando ali os passos de Fred Astaire para viver ele nos cinemas, Emílio.
0: É isso aí, Bichovski. Dito isso, eu vou chamar um break, porque afinal de contas, muito obrigado pela sua audiência em todo o Brasil, você principalmente na nossa rede de rádio, nos acompanhando agora em todas as plataformas também. Agora eu vou fazer um break pro rádio, para você que está nos ouvindo. Vai lá, Reginaldinho!
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13: Nas ruas de São Paulo, relógio na tela.
14: Drauzio Varela.
13: Relógio na tela.
15: Aí está. O Pedrão, nosso câmera, pesa 180 quilos, velho.
13: Olha lá, tem o relógio na tela.
14: Tô fazendo um bem pro Pedrão.
13: Ó. 10 segundos.
14: Cansou.
13: Tá correndo. 13 segundos. 14 segundos. Aí está Tigrinho, o produtor. Tigrinho, o produtor. Eles correm.
14: O fuzil tá correndo.
13: Aí está geral. O cara tá bem.
14: Tá, ó.
13: Tá bem, 27 pique, segundos. 28 agora.
14: É o ar de Orlando.
13: Aí está passando o ponto de ônibus. Lá vai fuzil mostrando. Ó, e o link sem.
14: É?
13: Sem quebrar. O link está funcionando. Aí está, chegou.
14: 40 segundos na tela.
13: 42 segundos.
6: O fôlego do herói.
14: Tá bem, fuzil?
15: Mas aí ninguém conversa também, né?
6: Somos paramédicos.
13: Aí não dá pra conversar, fuzil?
14: Não, acende cigarro aí que tá tudo certo.
6: Vai ter que sacrificar.
16: Agora vamos ver quanto ele tem o tempo pra voltar.
13: Ô, fuzil, vamos lá. Vamos andar agora até a Praça Oswaldo Cruz. Só caminhando, pô. Caminhando. Aí, ó.
15: Deixa eu lembrar onde é a praça. Puta, a Praça Oswaldo Cruz é no final da Paulista.
14: No começo.
15: Não é?
13: Aí a estação do metrô.
15: É, aqui é a. Aqui é a Trianon. Parece o Casagrande falando.
13: Mas você sabe aqui, onde ó. Você tem que ir? Ali no hospital, no Hospital Matarazzo. Ali fizeram uma obra bonita também.
16: Tá lindo, mas.
13: Sabe onde era o Hospital Matarazzo?
16: Sim, mas era lá que ele estava.
15: Então, mas peraí.
13: Não, é ali mais pra frente.
15: Peraí, Emilão, o Hospital Matarazzo...
13: Você tava no Rosewood.
15: O hospital, segundo o taxista, não existe há 30 anos.
13: Não.
15: O taxista falou que não existe há 30 anos.
6: Taxista agora.
13: Vai andando aí, ó.
15: O hospital,
13: o taxista não sabe nada. Vai andando aí. Vai andando aí, olhando pro seu lado esquerdo.
15: Mano, eu tava lá,
13: mas vai. É quase. É que ele tá aí no MASP. Que ele tá aqui.
16: É a volta no quarteirão.
15: Eu tava na frente.
13: Você tá no Rosewood. É lá na frente, a maternidade.
15: Eu vou virar na Cracolândiazinha.
13: É a maternidade.
15: Então, mas aí, falou.
13: A maternidade não é lá.
15: Eu não ia discutir com o cara, né? Eu falei, pô.
6: O taxista.
15: Todo momento
6: o
13: taxista
15: tão
13: errado.
15: Não vou sair na mão com o taxista, né?
13: Então, ó, aí, vai andando. Na próxima chamada. Não é aí. Não é aí.
15: Você quer de Santos?
6: Errou.
15: Ah, eu vou atravessar, não é pra descer?
13: Não. Vai na Paulista. Não, vai na Paulista mesmo.
15: É na Paulista?
13: É, vai na Paulista. É lá na frente, onde o...
15: Tá bom.
13: Onde o Delari nasceu. É lá na frente.
15: Ah, lá no lixo ali.
13: Não, é lá embaixo. Pode ir.
16: Que isso?
13: Então daqui a pouquinho ele vai entrar...
15: Não, depois então.
13: Então, é lá... Não, pode ir indo. Pode ir indo, vai. Vai com fé.
15: Eu tô indo.
13: Então, mas vai com fé. Aí você tá onde?
6: Qualquer coisa você vai no Beneficência.
15: No, na Pamplona. Na esquina da Pamplona.
13: Isso, mas é bem mais longe.
15: É mais, né?
13: É quase lógico, lá no...
15: Eu tinha certeza. Então. Seria aqui do lado, imagina.
13: Vocês sabem do que eu tô falando?
16: Não, pra mim eu tô com fuzil, porque lá pra
13: lá é o Rosewood. É o Rosewood.
16: Mas o Rosewood, pra mim, fizeram uma.
13: Não.
16: Era... Pelo que eu entendi, era outra coisa.
6: Pelo que eu entendi,
13: você sabe,
15: tá confundindo com o hotel que eu fiquei.
13: Não, Rosewood.
15: Você tá entendendo? Você tá confundindo com o hospital que eu fiquei internado.
13: Oi? Santa Catarina.
15: Você tá confundindo com o hospital que eu fiquei internado. É esse aí que sugava minha pedra no rim. É lá, porque aí, mas eu tava lá no começo, aí eu vim pra esse aqui.
16: Não, lá é a cidade,
15: porque eu achei que eu tava errado. Aí chegando nesse aqui, eu tô errado aqui. Então nós vamos pro Santa Catarina, então.
13: Muito bem. Minha fé não costuma falhar.
14: Vai!
17: Anda com fé, eu vou.
13: Aí está Geraldo Alckmin, perdido na capital paulista. Muito bem. Dito isso.
16: Ai, meu Deus.
13: Oi?
16: Quem vem na reportagem?
13: Hoje?
6: Lindo trabalho.
13: Hoje vem uma pessoa, um humorista.
16: Adorar. Conheço no CPF, um dos mais competentes. Eu acho que o cara de internet, que a turma ama demais, ele bomba nas redes sociais, porque ele é muito amigo dos sertanejos. Toma uma pinga com o Gustavo Lima, produz conteúdo. Namorou recentemente, Morgadão, a Gabi.
14: Gabi Martins,
16: que é um clássico. Estou falando de Fidelis Falante. Ele é
13: o FF.
16: Maravilhoso.
6: Só na chinela.
16: Lá em Goiânia, onde eu conheci, ele é um sucesso tremendo. E na rede social, ele é um cara que é um dos maiores engajamentos. Vocês vão adorar, porque ele faz aquelas esquetes, paródias. É um cara...
14: Canta também.
16: Meu, posso falar uma coisa? Não sei como não virou um cantor tão famoso igual o Gustavo Lima. Porque ele canta melhor que o Gustavo Lima. Um artista completo. Daqui a pouco na programação da Jovem Pan, pra você.
18: Xuxexo.
16: Xuxexo.
13: O Gustavo Lima é o maior sucesso?
16: O Gustavo Lima, Emílio, eu acho que dos cantores sertanejos...
13: É o maior sucesso?
16: Ele é o number one.
13: Por quê?
16: Porque ele é o cara que lota estádio. Te respondo só de uma forma. O Gustavo Lima, ele lota estádio.
13: Não, eu sei, mas por quê?
16: Primeiro que a turma gosta da música dele. Ele tem o carisma.
19: É verdade.
16: Né?
19: O show dura 8 horas.
16: 8 horas.
19: É muito show.
16: É um cara que gosta de tomar uma cervejola, que gosta de assar uma carne. É um cara, hoje é o maior destaque do povo.
13: É. Ele é um capial ou não?
16: Ele é um capial. Ele ia na balada do Vesgo com a gente.
13: Quem é mais capial, ele ou Leopardo?
16: Leopardo. Leopardo é raiz.
19: Leopardo no Pantanal.
16: Você tá falando do rei.
19: É. Mano, maravilhoso.
16: Esse é o rei.
19: É, o pássaro picou o dedo dele e fisgou. Maravilhoso. O
16: Leopardo, ele vai no
19: chorei
16: barco.
19: De rir.
13: O Leopardo teve aqui no final do ano.
16: Ele é maravilhoso.
19: Sim.
13: Tivemos
19: o prazer de tomar uma com ele.
13: É. O Leopardo é muito sensacional.
16: Cachaça cabaré.
13: Isso aí.
19: Nossa, mas ele não sei se é mulher.
13: Esse é o... Que você já passou.
16: Reginaldão ama, né? Um sertanejo.
13: É, eu não conheço.
16: De calça jeans apertada.
19: Já fui no Vila Country.
13: Eu sou da época de Zilo e Zalo, Trio Zilo Parada Dura.
19: Lil e Léo.
16: Jaquelane e Manda Brasa, Malboro e Hollywood.
19: Não vem zoando. Roberto e Meirinho.
16: São duplas.
13: Não vem zoando.
16: Fazer gracinha. Milionários é rico.
13: Milionários é rico, um clássico.
16: Paulinho e...
13: César e Paulinho. Tonico e Tinoco.
16: Opa.
13: Que é a velha guarda.
16: Seu raiz, né?
19: Não, Roberto e Meirinho, maravilhoso.
16: Uma boate azul.
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16: Fumar um paieiro.
13: Zilo e Zalo. Alô, alô, São Manuel. Isso é raiz, meu. Isso é
16: bom.
13: Essa música sertaneja.
18: Eu não conheço.
13: Você não conhece, né?
16: Não, o Sam é elite.
19: É muito elitista.
16: O Sam é o...
18: Elitista, não conheço.
19: O João Gilberto.
18: É, o João eu conheço.
16: Você nunca pegou uma viola?
13: É bonito demais.
16: Vai tomar uma cachaça, viu?
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13: Isso chama-se moda de viola.
16: Exato.
13: São as modas.
16: É o raiz, né? De verdade. É.
13: E agora tem esse moderníssimo.
18: Que é o universitário.
13: Né? Que é, ou são esses mais modernos. Com guitarra,
16: sim,
13: tal.
16: Sim.
13: Bom, mas isso também não vem ao caso.
16: Não, vem porque ele canta muito. Se você quiser que ele cante, eu juro por
18: ele
16: Deus.
18: Ele dança,
16: eu
18: ele
16: fui numa
18: canta.
16: Festa com esse cara, é um absurdo, assim. Oh. Absurdo oh. Que ele canta.
13: Muito bem. Então hoje, presença ilustre neste programa aqui na Jovem Pan. E agora, solte a vinheta, porque vai começar...
16: Resenha do Zuzu. Que beleza. Olha, vamos falar um pouco aqui sobre talvez uma bomba no futebol.
18: Bomba.
16: Ancelotti, o mais querido.
13: Lá vem ele.
16: O técnico mais amado que tem contrato até 2030.
19: Certo.
16: Segundo o Maldini, que a gente sabe que é um grande ex-jogador.
18: Paolo Maldini.
19: E o Bendini.
16: Disse que teve uma conversa com o Ancelotti para ser o técnico da Itália, que é logo ali.
19: E aí o Guardiola vem para nós.
16: Então, há possibilidade, aí eu te pergunto, não, porque ele tem um contrato, só se romper o contrato. A gente sabe que a Itália fora da Copa do Mundo, mas, né, muito tempo, né, que ela não tem um destaque, mas tem uma conversa do Ancelotti para ser técnico da Azzurra. Vamos aguardar.
13: Você está inventando aí.
16: Não, eu não trago. Deixa eu falar uma coisa que até é um pedido meu.
18: Um pedido pessoal.
16: Não desqualifique as minhas informações.
13: Deixa eu ver de onde essa informação.
16: Não vou passar
13: lá, tá vendo?
16: A gente não dá.
13: Hã?
16: Um abraço pro Benja. Benja.
13: Ah, é o Benja.
16: Benja é um cara que... Benja me mucho.
18: Benja me...
16: Benja minha...
13: Não, mas o Benja também gosta de uma polêmica.
18: Também.
13: É porque tudo vem aqui, olha lá. Ó.
16: Não crava. Eu não é que não
13: esse crava. jornal que crava.
16: Eu tô cravando.
13: É igual o Vampeta.
16: Então você vai fazer o crava. Seguinte. Você vai fazer o seguinte. Você tem um aparato aqui. Que
13: então vamos cravar.
16: Google Notícias.
13: Vamos cravar. R$1.000.
16: Google
13: mil reais que ele continua na seleção brasileira.
16: Eu não faço apostas.
13: Ah, tá vendo aí?
16: Eu não sou a favor
13: aí não
16: de
13: crava.
16: Apostas.
13: Aí o negócio
16: não, você quer apostar? Não.
13: Eu aposto. Jornal do que
16: da aposta? R$1.000? Não, eu tô falando, existe a possibilidade.
13: Não, se ele tá vendo?
16: Ele tem um contrato milionário.
18: Então. A possibilidade é treinar o Guarani também.
16: Não, é claro. O seguinte, você liga para o Ancelotti e pergunta, te sondaram? Não.
13: A possibilidade é imensa.
16: Eu acho o seguinte, eu não vou apostar porque eu também acredito
13: porque
16: que ele não vai aceitar.
13: Tá com medo.
16: Eu sou um cara muito corajoso, não tenho medo de nada aqui.
13: Milão.
16: Mil eu não vou apostar. Não, porque ele não vai. Ele está sendo sondado.
13: Então, por que você deu a notícia?
16: Porque ele pode ir. Não, supostamente.
18: Nem ele acredita.
16: Eu não vou apostar. Eu não
13: nem o Ancelotti.
16: O Ancelotti não quer. Estão falando do Guardiola também, mas enfim. Vocês gostam do Ancelotti?
13: Esse cara, ele ganha $1 milhão por mês. Ele tá recheado.
18: Trabalha dois dias por mês.
13: Esse cara tá recheado. Você viu as fotos dele no Rio
18: na
13: de
18: piscina,
13: Janeiro? Ele curte. Na piscina, tomando caipirinha. Você acha que ele vai embora?
16: A mulherada tá fica
13: só
16: doida.
13: Se ele é trouxa, né?
16: É o grisalhão.
13: Só se ele é muito
16: lindo.
13: Trouxa. É lógico. É.
16: E outra coisa, né? Agora ele tem pela frente um trabalho pra ser feito pra com a seleção brasileira que ele não cumpriu. Como você disse aqui, falou. Vamos ver agora se o Ancelotti tem até 2030 pra colocar o.
18: Não, foi vergonha o que ele fez.
16: Foi uma vergonha? Você acha que o Ancelotti foi uma vergonha?
18: Claro, não, tem um. Menor dúvida, foi o pior resultado do Brasil, acho que desde a década de 50.
16: Foi. Pô, mas vocês não queriam o Ancelotti?
18: Não, eu falei como resultado. Ancelotti. Como resultado foi ruim, ué.
16: Ó, o do jornalismo esportivo que veio aqui, o comentarista, o Fui Clear, que é polêmico, ele falou que a culpa do Neymar ter se lesionado foi por causa do Ancelotti.
18: Hã?
16: Ele falou isso aqui, não sei se vocês não recordam.
18: Eu não lembro, eu tava na China, graças a Deus. Eu não ouvi um negócio desse, me dói.
16: Você usa coisas da China que você vai muito longe também. É. Ele disse aqui que o Ancelotti pressionou o menino Ney e o Neymar se machucou. Agora a pergunta que eu faço para vocês e para a audiência.
13: Não, o que ele disse foi o seguinte, o Messi ficou descansando.
16: Sim.
13: A burrada do menino, né? E foi ter vindo pro Brasil jogar no Santos.
16: É.
18: Fora o azar que
13: O Messi ficou lá nos Estados Unidos e jogava quando ninguém encheu o saco isso dele.
16: Não teve a pressão do Neymar?
13: É, o Neymar teve. Ficou pressionado aí.
16: Sim. É, mas joga agora. Sábado. Mas joga sábado é o que importa.
13: É.
16: Joga sábado contra
19: tipo Jesus voltando.
16: Vai jogar no sábado. Bom,
19: vai jogar e vai arrebentar, vocês vão ver.
16: O Alma me mandou das polêmicas, inclusive no programa do Benja, que o Cazão falou que ele é o responsável. É.
20: O Neymar, né?
18: O Cazão?
16: Neymar. É. O que o Cazão falou, Alberto?
20: Não, isso está voltando a baila na internet, um corte, que o Casagrande falou que ele foi tirado da transmissão da seleção brasileira da Globo por causa do Neymar.
16: Ah, ele falava mal do Neymar.
13: É o Neymar ou o Bolsonaro?
16: A culpa sempre é do Neymar.
19: A culpa não é a boca de sacola dele que fala asneira, né?
18: O Neymar ligou pra Globo e falou,
19: ele é dono,
18: não quero
19: Neymar,
18: você.
19: Nem eu. Neymar é dono da Globo.
20: Então esse
18: nem
20: corte...
18: Nem a terra, nem o mar.
20: Esse corte está voltando.
16: Agora a turma critica muito, né, a Virgínia, mas eu vou mostrar a foto agora do Vini, como ele ficou lindo.
20: Ele ficou bonito.
16: Vocês acharam o Vini bonito?
20: Gostei, ficou.
16: Olha a cara do Vini Júnior. O novo Vini Júnior.
13: É.
16: Uma mulher
13: bonitão. Deram um tapa nele. Deram um tapa.
18: Deu um tapa na cara dele.
16: Fez uma harmonização.
13: Fez um fuzil. Harmonização.
16: Ó como ele ficou galanteador.
13: É.
16: Esse é o novo Vini. Vini lindo.
13: Você vê que a mulher muda a vida
16: não
13: do
16: é?
13: Cara. Lógico.
16: Mulher pode apoiar o cara e pode ficar muito mais bonito.
13: Lógico. Pau mandado. Mais um pau mandado. Queria a musiquinha do pau mandado.

0: Muito bem. É uma salva para mulheres. Os paus mandados. Vamos aqui, ó. Vamos. Ó quem tá aqui, ó.
1: Ó.
0: Olha que presença. Turma. Na quinta-feira, meu amigo. Ó,
1: quinta da alegria.
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0: 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Ele tem a planilha.
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1: Dos gastos de carro. Porque você tem que levar em conta, não só o combustível é a primeira coisa, mas você tem seguro, você tem manutenção, você tem revenda. E
3: a revisão, que é um tempo muito baixo,
1: que é pré.
3: R$500, R$600, o do elétrico com 20 mil quilômetros, do híbrido com 10 mil quilômetros.
1: A chance, né, de dar problema também a combustão maior. Mas eu estava na China, fui para a China, fiquei uma semana fora. Lá, a maior parte das vezes você pede aplicativo, lá não é Uber, é o Didi, é BYD. Ele é
0: elétrico na Ásia.
1: Na Ásia inteira. E lá a concorrência é ferrenha, porque tem vários carros elétricos que não tem aqui no Brasil. Mas a preferência é pelo BYD.
0: Exatamente. 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
0: 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Sexta-feira, boa, então você sabe que nós temos aí esse final de semana eletrizante, começa agora até o domingo. 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
0: Obrigado. Vai o break do Reginaldo. Vai lá, Reginaldinho.
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11: Pelo amor de Deus.
12: Então amanhã se livra.
13: Tá bom, chega.
12: Já tá resolvido. Boa. Certo? Então amanhã tá resolvido. Amanhã não tem mais.
13: Chega.
12: Não tem mais palhaçada. Não quer mais. A não ser que o povo peça muito.
14: Ah, tá. Não, mas muito, muito, muito.
12: Não.
11: Mas o povo tá
12: se
11: do meu lado.
12: Se o povo pedir, a palhaçada continua.
14: Não, mas ninguém vai pedir fazer infinito. Isso com ele.
13: Eu vou.
12: É?
13: É? Ou corta só uma metade, uma tampa.
11: Não vai. Hã? Ah, o povo me ama.
12: Boa, Fufu. Aí está o nosso herói do Brasil hoje levando você até pontos sensacionais de São Paulo.
13: Boa.
12: Muito bem, dito isso.
13: Mais uma.
12: Mais uma.
13: Mais uma. Mais uma.
12: Entrou o animal. Entrou o animal,
15: o
12: cachorrinho.
15: Caramelinho.
12: O cachorrinho, aí está. É um cachorro caramelo.
15: Isso aí.
12: Oh. Como é que está o dólar, professor Samidana? Oh,
14: enquanto o cachorro caramelo nos abençoa com essa dança, o dólar segue em alta. Alta de 0,47%. Negociado aos R$5,08.
16: Rodrigo. Já acabou a música, animal. Pode voltar.
12: Muito bem.
16: R$100, pode voltar.
12: Pode sentar, animal.
16: Ele tá
14: na dança do vesgo. Opa,
12: essa é fantasia nova.
15: É o doguinho.
12: É muito bonito.
15: Olha que bonitinho.
12: Muito bem, o que mais?
17: Bom, ó, trago uma informação importantíssima, principalmente quando a gente fala da guerra do Oriente Médio, sobre Donald Trump.
14: Sim.
17: Mas um pouco antes disso, o Trump, que é o Infantino, o nosso presidente da FIFA.
14: Sim, o amigo do Messi.
12: Ele... Não, mas isso também...
17: Não é também.
12: É igual
17: esta
12: do,
17: é uma informação
12: do Ancelotti.
17: Que a gente está em todos os portais. Eu vou fazer o seguinte, vai ter uma checagem agora. Não tem a lupa? Você vai fazer a lupa. Google Notícias.
12: O Trump falou que o Infantino deve ser o presidente da ONU.
17: Da ONU. Mas por que ele falou isso?
12: Ele falou isso de palhaçada.
17: Eu não
12: ele
17: acho,
12: é brincalhão.
17: Não acho, acho que não. Você sabe que a história dele é interessantíssima, né? O presidente da FIFA, o Infantino, primeiro ele fala umas 12 línguas. Fala umas 6 línguas. Ele era advogado. Um grande advogado do meio futebolístico.
12: Ele
17: trabalhou
12: é italiano
17: na UEFA.
12: E suíço, né?
17: Na verdade é o seguinte, Emílio. A família
12: Gianni.
17: Italiana... Gianni. A família italiana, mas ele nasceu na Suíça.
12: Isso.
17: E ele é um cara que é um articulador. Se vocês forem pensar na Copa passada, lá no Catar, ele tem uma relação muito forte e diplomática... Com a turma, com o Reis,
12: mas a FIFA,
17: com o presidente.
12: A FIFA tem uma sujeirada lá.
17: Porra, que... Nossa FIFA Gate. Só lembrar. Só lembrar do FIFA Gate. Só lembrar das polêmicas, né? Tem muito.
14: Tem aquela série, Emílio, que é baseado... Não é documentário. É baseado que tem o cara lá no carrinho elétrico.
12: Não, aquela bordão, é do... Que foi o presidente... Morgado? Que foi o presidente chileno. Que ele foi presidente da FIFA. Ele ganhou meio no... Se ganhou meio na sorte. É que chama... Ele presidente.
17: Da Comebol, da turma que faz o esquema lá no Paraguai, né? Como se fosse o Vaticano. Você entra se você tiver algum esquema. Mas assim, o italiano, o nosso homem da FIFA, tem capacidade para. Agora, o que é interessante, quando a gente fala sobre guerra, Oriente Médio, você viu o que o Trump fez?
15: O que ele fez? Conta pra nós.
17: Vai mudar o cenário pra mim. Vocês viram ou não?
15: Não.
14: Conta.
17: Vocês querem saber?
15: Opa. Eu quero.
17: Bom, é o seguinte. A gente sabe que antes de todo o estopim da guerra de Israel com Irã, Hamas, Gaza, Hezbollah, tinha o tal do Acordo de Abraão, que era entre Israel e Arábia Saudita. Nesse acordo era uma troca de informações tecnológicas e também de business.
15: Sim.
17: O Donald Trump... se reuniu com o Mohammed bin Salman. Quem é Mohammed bin Salman?
15: Quem é?
17: É o príncipe mais rico da Arábia Saudita, muito polêmico. E eu vou falar por que é muito polêmico. Vocês devem lembrar da perseguição que ele teve com o jornalista. Que o cara sumiu. O Jamal Khashoggi. Você lembra dessa história?
12: Sim.
14: Sim.
17: E ele é o cara que é um dos mais ricos. Tem o Fundo Soberano, Samidana, da Arábia Saudita. Onde um parente do Donald Trump também tem negócio. Mas agora, o que o Donald Trump quer...
12: Vai ser difícil.
17: É difícil, mas é possível.
12: Ele quer dar arma nuclear para
17: a Arábia Saudita. Que se você for lembrar nessa guerra, quem conseguiu segurar muito a bucha do lado do Irã foi a Arábia Saudita, o Beta. E a gente está falando agora de um acordo que pode ser também nuclear. Qual é a bucha em relação a isso? Enriquecimento de urânio também da Arábia Saudita, que daí vira uma potência nuclear, mas tira a força do Irã. Dizem os especialistas, não eu, de geopolítica, que a turma do Irã, eles são rivais, inclusive, com a Arábia Saudita, nunca quiseram que eles se intrometessem nessa história. Vamos aguardar, mas eu acho que é um acordo que muda todo o cenário do Oriente Médio.
12: Mas não vai rolar, pô.
17: Não sabemos.
12: Ó, isso aqui é importante, hein?
17: O quê?
12: 6 meses após a entrada em vigor de uma resolução do CONTRAN, que passou
17: certo.
12: A exigir placa no ciclomotor, aquelas motinhas bagaceira, e habilitação para conduzir, quase 4 mil multas foram aplicadas no estado de São Paulo.
14: Veículos apreendidos.
12: Multas, isso. Eles são campeões de audiência. A maioria por falta de problema de documentação, tal, não sei o quê. Ao todo, 2.370 cinquentinhas, como são chamadas, acabaram guinchadas, média. são registradas cerca de 20 infrações por dia pelo policiamento militar de trânsito. Os dados não incluem a fiscalização de agentes municipais, pá, parará, pum, pum. Então você que tem aquela... um ciclomotor, aquela motinho bagaceirinha, também vai tomar na tarraqueta.
17: Mas posso dar uma pontuada?
12: Pois né.
17: Eu sou um cara que gosta de correr na ciclofaixa, acredito que você também.
12: Sim,
17: gosta
12: mas,
17: de correr.
12: Mas isso aí são os patinetes.
17: Calma
12: não, não
17: lá.
12: É não é essa motinho. É aquelas bicicletas.
17: Eu gosto de correr na área ao lado da ciclofaixa.
12: Não, os caras estão uma calçada.
17: Não é verdade, cara. Os caras que têm a motinho, você me desculpa, e se você tem essa motinho, você pode ficar puto da vida comigo. É uma irresponsabilidade você pegar uma... falar que é uma bicicleta elétrica, que não é, sair num puta, sim, de um cacete.
12: É perigoso,
17: tem muito acidente relacionado a isso. Uma bicicleta elétrica é diferente dessa motinho. Não, né?
14: Totalmente diferente. E o espaço diferente que ela ocupa também, né? Eu acho que tem que ter alguma legislação, pelo menos de velocidade e também de dimensão. Porque senão você vê com uma moto gigante e fica na ciclovia.
17: Tem que estar emplacada? É, você acha que tem que ter placa?
18: Não, não tem que ter placa, mas também o cara não pode andar na calçada.
17: E ele anda onde então? Na casa, no quarto
18: não,
17: dele?
18: Anda na rua, ué.
12: Tem que andar na rua.
14: Então, mas pra andar na rua precisa estar emplacado.
17: Esse é Lula, exato. Entendeu?
12: Isso aqui não sai. Vocês não dão, né? Quando é.
18: A
12: quando
18: bicicleta Lula... anda na rua e é emplacado.
17: Ah, tá, temos então, aqui.
12: Quando o Lula cai, ninguém dá aqui.
17: Tá aí? Né? Tá aí?
12: Tá. Daqui tá falando da.
17: Desaprovação? A gente separou, inclusive, com gráficos aqui pra nossa audiência pra deixar de uma forma mais didática
12: pesquisa
17: possível.
12: Pesquisa Poder Data.
17: Tá.
12: Tem Poder Data, bota aí.
17: Ó.
19: Põe na tela.
12: Que depois na tela. Me dá na tela.
19: Põe na tela.
18: Põe na tela aí, velho.
14: Vamos.
12: Poder Data. 2 mil pessoas, 15 a 17 de julho. Grau de confiança 95%. Levantamento é do. Está registrado lá no TSE. Número BR050026/2026. Estudo custou R$20 mil.
17: Custou.
12: Até isso tem que falar?
17: Sim.
12: População desaprova.
17: Avaliação do governo federal, no gráfico na tela. Desaprovação, Emilhão. Quanto?
12: 51%.
17: 51%. E aí,
14: 51 quer dizer
17: do
14: que você
17: número
14: não
17: que
14: de
17: você
14: ninguém.
17: Deu agora...
18: 51
17: que
18: acho... aprova.
17: Quer ver uma coisa interessante do número que você acabou de falar? Pesquisa GERP.
12: GERP.
17: Coloca a GERP na tela, que é o número que você acabou de me passar.
12: Da outra
17: tela.
12: Pesquisa. Está no Poder 360.
17: Isso aí. Margem de erro 2,19%. Mais para menos, TSE tá aqui que você falou. Flávio Bolsonaro, olha aí, Samidana. 46% no segundo turno.
12: Com o segundo bumbo?
17: Segundo bumbo, que é o que define,
12: Lula,
17: né?
12: 45.
14: Mas aquele, a questão é, se tiver 51% de rejeição, você não ganha de ninguém. Você perde para você mesmo.
12: Sim.
14: Tem mais gente que não gosta.
12: Mas eu sei, mas essa eleição... No Brasil, já há muitos anos, eleição é plebiscito. É plebiscito. Tanto é que a briga das direito, qualquer um que for para segundo turno ganha do Lula.
17: Exatamente.
12: Você entendeu?
17: É isso.
12: Você entendeu?
17: Por isso que os caras querem o protagonismo.
12: É lógico. Agora, por isso que estão se matando.
17: Por isso que o Lula não vai no primeiro turno, supostamente,
12: claro,
17: disse a pesquisa.
12: Se ele vai no debate...
17: Debate.
12: Ele piora muito mais.
17: Perfeito.
12: Então ele quer pelo menos se garantir.
17: E olha a estratégia como é interessante para ele. Se ele não vai no primeiro turno, o que vai acontecer com os candidatos da direita? Vão discutir entre eles. E tira o cenário do Lula. Tira os questionamentos que poderiam fazer dentro do debate. Vamos querer perguntar, vamos supor que se o Lula está no debate, vamos perguntar, e o INSS? E a história que aconteceu do Lulinha? E a parte de corrupção?
12: Agora é muito escândalo. Teve agora, teve outro escândalo. Pô, o cara tá ruim. Teve outro. Teve outro escândalo. Olha, da Caixa Econômica.
17: A Caixa, 45 milhões, é uma coisa interna.
12: É impressionante, outro escândalo. Outro
17: do
12: escândalo.
17: Governo, mais um. Se falar de
14: mais
17: estatal,
14: uma?
17: Outra, falar do Correio.
12: Outra. As estatais, um prejuízo monstro. Vai dar essa notícia ou não?
14: Já deu algumas vezes, mas aqui não foi.
17: Deu baixinho.
14: Você não prestou atenção.
17: Dá baixinho.
14: Você deveria prestar mais atenção no quadro da economia.
12: Vocês dois. No Jornal Nacional, na época do Bonner.
14: Vocês dois deviam prestar mais atenção no
12: Bolsonaro, 47, Lula, 48. Dá notícia muito baixinho.
17: Você quer uma notícia?
12: Dá notícia com muita vergonha.
17: Você quer? É, fala baixo. É aquele... Lula!
19: Não, as estatais, o Emílio está correto aqui. Acumulam
12: agora.
19: Acumulam déficit de até de 7,4 bi.
14: Sem contar Correios.
17: Isso. Sem o Correio tá no meio.
12: Sem o Correio, 7,4 bi. Quase 7 bilhões de bi.
17: O que é isso?
12: Sabe o que é um bi?
17: Eu nunca vi na vida. Nossa, só o Sami tem um bi. O Sami é bi e não fala.
12: Um bi são 1.000.000.000.
14: Tem muitos bis aqui, ó.
12: Tem, impressionante.
17: Agora, quer a pior pra finalizar? Então vamos lá. Você lembra da Lava Jato? Você recorda ou você esquece da Lava Jato?
12: Lembro.
17: Justiça Federal anula denúncia da Lava Jato envolvendo a Petrobras. Olha só, lá no Paraná, na terra da Nossa Majestade, a gente sabe que teve o trabalho do juiz Sérgio Moro, mas foi pra vala. Segundo informação do portal, de vários portais, inclusive está na Globo, Folha, Estadão, provas inválidas. A Justiça Federal do Paraná, por meio da 13ª Vara Federal de Curitola, anulou a denúncia e determinou, sabe o quê? O trancamento da ação penal que apurava supostos crimes de corrupção e lavagem de dinheiro relacionados à Operação Lava Jato. Sabe a Lava Jato?
18: Sim.
17: Vai anular?
12: Sim, mas...
17: Ah, mas pelo amor de Deus. Pelo amor de Deus.
14: Alberto.
17: Hein, Avalone? Pelo amor de Deus.
12: Mas como isso pode acontecer? Vai lá, sem sobrancelha no pique.
17: É. Os caras tiraram, meu. Pô, tudo que foi roubado, quem foi preso, tá solto. O dinheiro que roubaram foi devolvido. E foi
14: avisado,
17: hein?
14: Então?
17: Isso eu vou ter que te dar uma estrelinha. Você avisou. Você falou assim, nós vamos
18: pagar a conta
17: e devolver o dinheiro.
18: É lógico.
17: E pedir desculpa. E se você quiser
14: pagar
17: discutir...
14: Pagar a conta mais uma vez.
17: É isso aí. Então,
12: claro.
17: Devolvam o dinheiro da Lava Jato à Petrobras. Então, todo aquele escândalo, tudo que se acompanhou, sabe? Os caras que tinham um esquema lá no... Os amigos do rei estão soltos.
12: E réu confesso.
17: Réu? Não é. Total, mais do que confesso.
12: Réu
17: tem
12: confesso.
17: Vídeo do cara falando do esquema da Lava Jato, bilionário. Então, Emílio, não tem nem mais como a gente puxar
14: o que fazer.
17: INSS, Banco Master.

0: se cruzar as pernas.
1: Muito bem.
2: É isso aí.
1: É isso. Vamos?
2: Importante que o vídeo
1: seguindo,
2: tá bonito.
1: Seguindo vamos a barcaça? Né?
2: Tá.
1: Então vamos seguir. Tá bom? Desse jeito?
2: Top. Tá.
1: O que que vamos fazer? Professor?
3: Professor.
1: Então solta a vinheta que o professor tá. Vai falar agora.
4: Foca na economia! Foca na economia!
5: Samuel Dana!
6: Vocês são...
3: Ei, bicho.
5: Grande Samuca.
7: Economia com gripe.
8: Tá difícil aqui, hein?
3: Amanhã não vem, não, tá?
1: Por quem, professor?
8: Não, eu tô com uma alergia aí, eu não consigo respirar direito aí. Falta fôlego.
1: Porra, você também tá morrendo.
7: Porra, meu, toda hora você tá com um negócio, hein? Cada pô, dia tá com um negócio novo.
5: Cada hora o cara
1: tá... Você tá muito no... podre, velho. Tá muito no gostosinho?
7: É.
1: Você tá velho.
7: É.
1: Tá, né?
7: Não, é o sereno.
1: Acaba com a energia.
7: O velho vai pro sereno.
1: É muito sereno.
7: Vento na granja,
3: muito sereno.
1: Vento encanado.
7: Tá pegando muito liga, sereno.
9: O cara pega sereno.
7: Olhinho é, sereno.
1: Velhos,
8: vamos.
1: Os velhos não. Os velhos não podem ficar no vento
7: não,
1: encanado.
7: Não dá,
1: é.
8: Olha lá. É o cucuré.
1: Vai,
8: é
1: segue.
8: A minha versão cucuré.
1: Vai, segue, vai. Bicho.
8: Ó, o Banco vamos Mundial lá. Atualizou a sua classificação de renda dos países. A América do Sul, América Latina, na verdade, passou de apenas 3 países de alta renda em 87 para 19 em 2025. Só que o Brasil está mal. Muitos, a maioria desses países que ficaram de alta renda são pequenas economias do Caribe, puxadas por turismo, serviços financeiros e petróleo. O Brasil segue parado, deitado, em berço esplêndido, em renda média alta. Não conseguiu cruzar o grupo para a renda alta. O limiar da renda alta, Emílio, sobe de 2% a 3% por ano. E nós estamos estagnados. Então, o que que acontece? O Brasil tem um negócio que chama armadilha da renda média. Já ouviu falar?
1: Não conheço.
8: Que é quando você fica num nível de sobrevivência, você fica desmotivado a ir atrás. Aí você fica estagnado nisso.
1: Igual, gente.
8: É o caso do Brasil.
1: O brasileiro.
8: É, o Brasil. É. E aí, a gente...
1: Não tem perspectiva.
8: Só que a renda média vai subindo nos anos 2% a 3%. Então, relativamente, a gente ficou mais pobre.
1: Uhum.
8: Porque os outros subiram.
1: Que é o poder de compra.
8: É o poder de compra.
1: Que a gente vê no mercado, na farmácia, em todo lugar, o tempo inteiro.
8: Ou a gente dobra a produtividade, ou a gente vai ser, o tema país do futuro vai ser um sarcasmo estatístico. E aí, a gente tem que entender por quê.
1: Então,
8: né? Tem um pouco da personalidade do brasileiro, mas a gente também tem taxas de juros gigantes que desestimulam o investimento. Obviamente, se você pode ganhar 14%, eu estou falando dos juros longos, 13% para ficar numa relação segura, para que que você vai investir para abrir uma empresa, para ganhar 8%, para ganhar 9%? Não faz isso. Além disso, a gente não inova. A gente não tem uma formação contínua e forte de talentos. Aí junta pouca

0: Unidos. A gente fica protegendo, ano após ano, empresas ineficientes com subsídios e juros distorcidos. Esse monte de estatal. Aliás, você viu que o governo usou dinheiro de política pública para cobrir estatal.
1: Exatamente. Pegou dinheiro de política pública que tem que fazer estrada, fazer hospital,
0: pra dar
1: casa pra
0: estatal
1: popular.
0: Ineficiente.
1: Deu para estatal, que é esse rombo de 7 bi.
2: É isso aí.
1: É muito ruim.
0: Ou seja,
1: é
0: a gente financia o próprio atraso.
1: Isso. Eu sei, mas é o pensamento também. Se você pegar, professor, pega Comunidade Europeia.
0: OCDE que... ou Comunidade Europeia?
1: Pega a Comunidade Europeia na época que fizeram o euro e pega o PIB da Comunidade Europeia e dos Estados Unidos. Você vai ver que o pensamento socialista da Europa...
0: A Europa destruiu o valor.
1: Na Europa, a Europa destruiu... É a mesma coisa.
0: É a mesma. Os ricos.
1: Vê aí a diferença. Não, eu sei, mas e daí?
0: Você tem
1: mas vai ficando pobre.
0: Você tem mais gordura. Não, mas é o que eu tô falando, assim. Sim, eles estão errados, mas eles têm alguma gordura para queimar.
1: Sim,
0: a gente já
1: mas,
0: é uma porcaria.
1: Mas,
0: ainda faz isso.
1: Mas é intervenção.
0: É governo em tudo.
1: Governo regula tudo, o governo tá em tudo. Estados Unidos fez assim, a própria China.
0: Não, a Coreia é um grande exemplo disso. Outro dado, o Brasil, saiu um ranking, o Brasil aparece na posição de número 69 entre 90 países no ranking da indústria de transformação. Esse ranking foi compilado pelo IED e é com dados da Unido, que é o braço industrial da ONU. É o segundo ano seguido em queda. Em 12 meses, a indústria brasileira recuou 0,1%, enquanto a global cresceu 3,1%. É o que você está falando. O mundo está indo para frente e nós...
1: Indo para trás.
0: Para trás. Para se ter uma ideia do tombo, no primeiro trimestre de 2025, o Brasil estava na posição de número 47. Em 2024, a gente chegou a ocupar a 33ª posição. A gente está na 69ª. O que mostra? Que o investimento é pressionado e o Banco Central, o Banco Mundial, fala, né, com razão, que se a gente não tiver uma reforma grande, a gente não tem mais saída.
1: E o Brasil?
0: As coisas estão se agravando. As coisas estão se agravando.
2: Tá bom.
0: E a última notícia...
3: Só bucha, hein, Sammy?
2: Mas é isso aí, né?
0: Você quer que eu fale de outro país, falo, quero... mas aqui tá ruim.
2: Só tô afirmando. Vamos brigar.
0: O barril do Brent tem subido. Subiu 2,26% ontem, fechou acima dos 90 dólares, na verdade, fechou a 91,24 por conta do Oriente Médio. Agora, o que acontece por aqui? A Petrobras, de novo, tá demorando para repassar. A gente sabe que tabelamento e controle de preço acaba mal. A gente já perdeu muitos bilhões de reais nisso.
1: Sarnica.
0: A gente está fazendo a mesma coisa.
1: Eu fui fiscal do Sarnica.
0: Você foi?
1: Opa, ia no supermercado.
0: Você tinha o broche.
2: Tava
0: tinha o broche,
2: aumentando.
0: Né?
1: Claro, pô.
0: O tio broche. E aí, a gente está transferindo o rombo
1: fiscal
0: pro...
1: do Sarney, o cara se sentiu orgulhoso disso, viu, Samir?
0: Vou te falar. Com a tabela, né?
1: Brasileiro é muito trouxa.
0: Faltava tudo.
1: A gente é muito tonto mesmo.
0: A gente já viu esse filme e custou bilhões, Emílio. Então, se quiser mudar de país, você muda, senão...
1: Terminal 3.
0: Terminal 3.
1: É o mais bonito.
0: Ou do BTG que o Dani gosta.
1: Ah, esse é luxo.
3: Mas tem que, Catarina, Sammy.
1: Mas tem que pagar 3 pau.
3: Mas tem um belo de um...
1: Bom, vamos?
0: Bora.
1: O que nós vamos fazer? Hã? 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
3: 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Dito isso... Vinheta?
4: Yeah.
3: Então solte a vinheta, por favor.
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3: Fidelis! Olha ele aí, ó. É esse aí, ó. Esse é o homem.
4: Falou que ele não vinha.
3: Eu vi lá as esquetes suas, lá no coisa. Você
8: gostou?
3: Ah, eu gostei.
8: Você não gostou?
3: Eu gostei. Mas você sabe que o Moacir Franco falava um negócio sério. Você canta bem pra caramba.
8: Obrigado.
3: Por que você não fica cantor ao invés de ser humorista?
8: Então, acontece, eu comecei na música, né? Inclusive encontrei o Moacir Franco esses dias no aeroporto, vindo pra cá. Rapaz, ele dá uma lenda viva,
3: ele
8: né?
3: É um mestre.
8: É um mestre, cara, grande compositor.
3: Iluminado, um poeta.
8: É um poeta.
3: O Moacir é um poeta.
8: Então, eu comecei cantando, sabe? Cantei em bar muitos anos, cantei em muitos lugares de Goiânia, comecei a cantar fora também, cantei em Tocantins, inclusive cantei na época no mesmo bar que o Gustavo Lima cantava, na época o Cristiano Araújo, uma dupla, era Cristiano Gabriel, cantava também. E eu cantava até direitinho, legal, né? Só que eu virei comediante pra fugir da enxada, porque o cantor é difícil demais pra ele fazer sucesso.
3: Você acha que é isso?
8: Tem que ter investimento, sim, tem que ter um monte
4: um
8: de coisa.
4: Um sócio que ganha mais.
8: Um sócio.
4: Que ganha mais.
8: Um segundo voz pra trabalhar, assim, entendeu?
4: Chifre
8: aí,
4: pra dar inspiração.
8: O Jorge do Jorge Matheus, eu conheci o Jorge do Jorge Matheus, já conhecia muita gente ali do meio, e um dia eu fui na fazenda dele, comecei a zoar, ele falou, cara, você é engraçado demais, por que você não vira comediante? Que aí eu te ajudo.
3: Entendi.
8: E aí eu fiz...
3: Concorrente.
4: Ele não queria concorrer, que você fosse concorrente.
8: Agora que vocês falaram, você
4: entendeu?
8: Que eu pensei, entendeu?
4: Isso, é.
8: Aí eu comecei a fazer a comédia e deu certo, cara. Aí eu falei, vou nada, moço, eu vou ficar sofrendo no outro lado lá se esse aqui tá dando bom.
3: Entendi, mas faz os dois, porra.
8: Não, dá pra fazer agora, mas primeiro eu precisava pagar os boletos, né?
4: Sim.
8: Antes eu tinha que escolher.
4: Agora você pode investir
8: agora,
4: em você.
8: Agora sim, agora dá pra brincar ali de cantar e tal, essas coisas.
4: Inclusive, você tava falando do Gustavo Lima, e a gente falou aqui, né, do Gustavo Lima. Você conhece o cara e você tava contando uma história do Gustavo Lima que... Não, não é que ele é mentiroso.
8: É, porque assim, mentiroso é o pobre.
4: Ah, tá.
8: O rico, ele é exagerado. Entendeu? Ele é igual o pobre. Fala, não, esse cara é difícil demais, ele é enjoado. O rico, ele é excêntrico. Entendeu? É diferente. É. E o Gustavo eu conheço quando o Gustavo era pobre, quando era bivaldo.
4: Quando ele era mentiroso.
8: Só o chassi. Não, mentiroso.
4: Na época que ele era mentiroso.
8: Ele era só o chassi da borboleta. Mas era só tinha a ver o osso e o couro do pescoço. Aí, só que o Gustavo, ele tipo assim, o Gustavo é um cara que a galera tem muita vontade de conhecer ele, que é o maior cantor do país, o embaixador. Mas toda a equipe dele, tudo que trabalha em volta dele, faz ele ser isso. Porque, vou te dar um exemplo.
4: Vai lá.
8: O Gustavo, você vai no show dele. Aí ele nunca viu o Rogério Morgado. Não sabe quem é. Não faz ideia. Mas o Rogério é muito fã dele.
4: Tá.
8: Aí o Rogério é um cara, pô, do pânico e tal. Tem uma história na comédia. Falou, não, eu sou fã demais. Aí tem um assessor dele, inclusive, mandar um abraço pra ele, o Cauê.
4: Tá.
8: Que é o assessor do Gustavo, que ganha 100 mil reais.
4: Opa.
8: O assessor, por mês. E aí o Cauê vai lá e pergunta, seu nome? Ele, Rogério Morgado. Ah, do pânico, tá, beleza. Ele falou, só um minutinho que o Gustavo já vai te atender. Ele entra e fala, Gustavo, vai entrar aí, ó.
3: Entendi.
8: Rogério Morgado.
4: Pô, velho, o cara prepara.
3: Já prepara.
8: É, comediante do pânico, imitador, o cara famoso. Ele fala, beleza. Só que o Rogério não sabe disso. Na hora que o Rogério entra, ele fala, puta.
9: Puta que pariu, cara. Eu não acredito que você tá aqui. Aí o Rogério.
4: Imitação já... boa. Imitação boa. Boa.
9: Eu sou seu fã pra caralho,
3: bicho. É um puta aí, falsário.
9: Aí ele me tira e fala, Rogério Morgado. Aí o cara fica todo emocionado. Ele falou, juro por Deus, vem cá. Aí chama o Cauê. Que o Cauê é a confirmação.
4: Sim, sim.
9: Ele chama o Cauê e fala assim, Cauê, fala pra ele se não é verdade. Que ontem quase que eu não fiz o show só assistindo as piadas dele.
4: Sensacional.
9: Aí o Cauê fala, é verdade. Aí o cara fala, meu Deus do
3: céu. Esse cara é falsário.
4: Se for patrocinador.
9: O Gustavo é campeão, ele é excêntrico, cara.
3: Mas ser falso assim é bom.
9: É bom.
3: Porque todo mundo, a melhor coisa que existe...
4: Você é o queridão.
3: Não, é você elogiar alguém.
9: Sim.
3: É. Quando você elogia alguém, imediatamente...
9: Já quer, ainda mais quando é o Gustavo Lima.
4: Sim.
9: Nossa. Claro. Se a pessoa já entra no camarim dele, entendeu?
8: É.
9: E ele
8: é fã dele.
9: É, e ele é exagerado, porque assim, ele mora numa fazenda lá em Goiânia. Não sei se vocês já passaram lá na porta.
3: Não, eu vi a foto da casa. Cara,
4: a porta, é a porta. Não.
3: Parece a loja,
4: loja da van. Parece uma van.
9: Parece a loja do careca. Não, um dia eu fui lá, quando eu fui lá a primeira vez, né, ele tinha acabado de mudar pra lá, e aí tem a portaria. É uma fazenda murada, toda murada. Eu nunca tinha visto isso. Aí você chega lá, tem uma portaria, segurança, parece que é um condomínio só dele mesmo. Eu falei, rapaz, aí parei na porta lá. Tá, o cara falou, não, vou lá no Gustavo. Ele falou, peraí, passou o rádio lá aí, ó, pra você ver a casa dele.
3: Que o cara faz um negócio desse?
9: Rapaz, ele não tem mais o que fazer.
4: Porque é tanto dinheiro que sobra.
9: Daqui a pouco ele bota uma girafa, um trem qualquer, não tem mais o que fazer. Aí ele falou, não, vai lá, você sabe lá?
4: Você sabe lá?
9: É, eu da portaria.
4: Até a porta?
9: Eu falei, como é que eu não vou saber? Ele falou, não, eu falei, eu acho que eu sei. Ele falou, não, fica tranquilo. Você vai reto. Vai ter a primeira rotatória à esquerda.
4: Tem uma rotatória. Dentro da casa do cara. Tem que pôr no Waze.
9: Aí você vai passar o grau, o posto, vira direito, dentro da casa dele. Aí cheguei lá, moço, essa casona, e só tinha ele no dia lá. Uhum. Aí ele tava na roupa, eu lembro direitinho, que é verdade. Eu até falei pra ele que eu ia contar isso aqui. Uhum. Ele tava na roupa laranja fluorescente.
3: Sério?
9: A coisa mais horrível que eu ia
4: ver. É o pessoal achar ele.
9: Mas nele tava lindo.
4: Tá.
9: Aí ele desci e tal, e ele fala assim, ó, pra impressionar a gente.
4: A imitação
9: gente,
4: é boa.
9: Assim, puta que pariu, Emílio. Tô feliz pra caralho de você estar aqui.
4: E o Cauê do lado.
9: Que pancada. E o Cauê do lado.
3: O
9: chefe. O Cauê ficou, chefe, pra beber o quê, chefe? Lá igual o mestre dos magos, cara. Lá igual o mestre dos magos. Ele fala assim, você quer beber o quê? Aí você fala, você não pede. Você fala assim, eu beberia um uísque. Do nada vem um cara com uísque. Assim, entrega um uísque e some.
4: O mestre dos magos.
9: Aí você fala, caramba, bicho. Aí tem um lago grandão, que ele fez uma live. Eu fiz algumas lives com ele. Tem um lago grandão na casa dele, assim, numa areia. Aí eu falei, rapaz, que lagão sadinho, Gustavo, bonito demais. Ele falou, você gostou, bebê? Falei, achei massa. Ele falou, tem peixe. Eu falei, tem muito peixe aí? Ele falou, 70 mil peixes. Eu falei, não, 70 mil peixes? 70 mil peixes tem nem no Pantanal. Aí ele falou, esses dias eu peguei pra contar. Tava no 64
3: mil. Mas não é mentiroso.
9: Não, ele só exagera.
3: Esse é exagerado. É exagerado, viu, gente?
9: Mas ele é do cara, é o cara que me ajudou muito.
3: E aí, 70 mil peixes?
9: 70 mil peixes. Falei, e essa areia? Porque tem tipo uma prainha.
3: Uhum.
9: Falei, e essa areia aí? Ele falou, lá de Uruaçu. Uruaçu é uma cidade interior de Goiás. Lá de Uruaçu, cara, 14 bitrem. Eu falei, você acabou com Uruaçu. 14 bitrem trouxe até a prefeitura. 14 bitrem? Mas ele é muito gente boa.
4: Tem que vir aqui, pô.
9: Esses dias a gente foi, não sei se vocês vão achar uma imagem aí. Esses dias a gente foi num bar também.
4: Botecão, né?
9: Botecão, você viu jogando sinuca?
4: Eu vi demais, cara.
9: E nós jogando sinuca. É porque o Gustavo, ele é um cara muito. Vem da origem muito simples, né? Eu sou muito amigo do pai dele também, o seu Alcino. Sim. Que é uma figura. E o Gustavo gosta desses trens. Só que às vezes eu não sei se ele esquece que ele é o Gustavo. Aí ele fala, velho, vamos lá.
4: Vamos no bar.
9: Uma, uma. É, mas pode. É naquele. Não é num bar que é conhecido. É num bar, tipo assim, que ninguém
4: sabe. Vaca.
9: É, que ninguém vai saber.
4: Aí, olha que legal.
9: Olha o tanto de gente. Olha eu lá, olha jogando assim no. Olha o tanto de gente, velho. Não dava nem pra dar tacada depois. Ô, pareceu um cara vendendo algodão doce, cara. Você pira?
4: Maravilhoso.
9: Polícia, o cara vendendo Trident.
3: É, por isso que o cara não sai, né? É um inferno.
4: Fala pra ele vir aqui, pô. Faz tempo que...
9: Ô, não, ele já veio aqui, não?
4: Nunca.
10: Faz tempo.
4: Faz muito
10: gravava
4: tempo.
10: Muito com a gente. Era na Balada do Vesgo.
9: Ah, eu lembro.
4: Mas agora, ele era magrinho. Agora.
3: Ele
4: agora
3: veio aqui,
10: ele
3: né?
10: Veio. Ele gravava veio. Com a gente, com o Gui.
3: Aqui, no nosso programa... É que nem você. Daqui a pouco você estoura, você nunca você mais...
10: Não atende o telefone.
3: Aparece. Mas Deus a gente entende.
8: Não, a gente, mas eu... não, a gente também não via.
10: A gente também não
8: via. Se a gente fizesse muito sucesso, não a gente via. Também não via.
9: Não, deixa eu te falar.
4: Vamos ligar pro Gustavo.
9: É um trem doido pra mim aqui.
3: O aqui também vinha aquele outro muito simpático, que o pai é radialista.
10: Ah, o Luan Santana não?
4: Não.
3: O Luan Santana já veio também. Mas porra, tudo no começo de carreira.
10: Fortão, pô, gente boa.
3: Quem fica
4: Lucas
3: bravo?
4: Lucas,
10: Lucas.
4: Lucas.
3: Quem fica
4: Lucas
3: bravo é o Raul Gil.
11: Eita, pizzaria,
10: ele lança os caras, porque ele ajudou todo mundo.
11: Luan Santana não vem mais no meu programa, ele começou aqui na época de Marley Marley. E agora o Raulzinho liga pra ele, ele não atende mais a gente.
3: Mas é verdade.
10: Mas é, o cara fica famoso. Não,
9: mas é a correria do cara, a agenda do cara também.
4: Segunda-feira dá pra ele vir.
3: Mas não é, porque é difícil, cara. É muito show. Não. É muito cara. Esses caras são gananciosos. O final é do Mamonas, né?
11: Ah, é isso!
3: É claro, o final é do Mamonas. É
10: tá escrito.
3: Claro.
4: Vamos ver a agenda dele muito.
3: Você sabe como é que é. Vai faltando, não vem e tal, não sei o quê. Mamonas.
9: Deu militar, prendi.
4: O Fidelis tá morando em São Paulo agora. E você viu muita diferença, não? De lá pra cá, do Goiás pra cá?
9: Vocês é tudo aqui do São Paulo, não?
4: Todo mundo.
9: Vocês estão acostumados com essa loucura. Eu não tô, não. Lá no Goiás é diferente, né? Lá todo mundo conhece todo mundo. O trânsito, assim, é só 6 horas da tarde, tem um trânsitozinho. E aí eu fazia um programa de televisão lá em Goiás e eu falava muito sobre o pobre, né? Que é meu público, né? Minha massa, minha galera, né? Porque eu tenho doutorado nisso aí, eu posso falar. Fiquei 30 anos com pobre.
10: Fez faculdade.
9: Isso aí como é que fala? Eu herdei, né? Não foi uma coisa que eu escolhi pra mim. Meu pai era pobre.
4: Já nasceu.
9: Meu Deus, que pobre. Era tipo aumentando mesmo, eles concorriam. E aí eu não sabia que o povo rico, às vezes já percebeu isso aí, Morgado? Você também, Daniel?
4: Do quê?
9: Às vezes eles gostam de rir da gente.
4: Ah, sim. Mas
9: a risada é diferente, eles riem pra dentro.
10: É deboche.
3: O Sam é muito rico.
10: Ele é. Olha com nojo.
9: Você sabe pela risada. Esses dias eu cheguei aqui em São Paulo, tava até falando com o Morgado lá no dia que a gente tava no show.
4: Sim.
9: E aí eu recebi um direct de um cara ricão, nossa, aqui de São Paulo, um cara bilionário mesmo. E aí eu falei, o direct do rico é diferente, pô, do direct do pobre. Porque o pobre, ele já vem te xingando, eu gosto de você pra caralho e tal, não sei o que, assisto tudo. O cara não, ele falou, Fidelis, boa noite. Admiro muito o seu trabalho no Instagram. Confesso que às vezes você assiste no YouTube.
4: Você lê com sotaque.
9: E ele falando, queria convidar, vou aproveitar a oportunidade pra convidar você pra jantar conosco. Eu sabia nem que Vep tava conosco, né? Falei, eu vou, é de graça, vambora, né? Aí tal, ele falou, vem aqui, ó, na Alphaville. Aí eu nunca tinha ido naquela cidade lá. Porque em Goiânia tem o Alphaville, mas não é tipo considerado tipo uma cidade aqui, é só os condomínios mesmo no meio ali, né? Aí fui lá no tal do Alphaville, longe pra cacete. Aí fui lá, cheguei lá, entrei e tal, vou lá na casa do fulano lá e tal. Aí bati na porta, moço, a porta aqui tamanho do mundo, lá assim, né? E bati na porta, aí escutei já o cachorrinho, aí eu já vi a diferença. Que o cachorrinho do Rick, ele late bonito demais, ele late separadinho, já viu? Certinho, né? O nosso que é pobre, vocês já foram pobre, eu nunca vi, a NASA tinha que estudar o cachorro do pobre, porque o primeiro latido dele é emendado, quando passa uma moda, ele faz...
10: É rouco,
9: né? Aí abriu a porta, a mulher dele tomando um vinho branco, uma taça com vinho branco. Aí eu falei, opa, bom, vim comer conosco e tal. Aí ela falou assim, não sabia. Aí ela falou, não, é porque a gente não tá doando roupa, velho, hoje não. Aí eu falei, não, o rapaz aí que me chamou, ele falou, ah, perdão, entra. Aí eu entrei, veio um cachorro Lulu da Palmeirano, branquinho assim, ó, bonitinho. É
4: igual do Dani.
9: Mas muito mais bonito que eu sei, o cachorro. Aí ele veio pulando, subiu em mim, eu passei a mão nele, o rabinho dele fez assim, ó.
4: Não.
9: Aí ela falou, olha só, meu bem, esse cachorro não gosta de ninguém. Gostou do menino? Compra um menino pro cachorro.
10: O cara gritou lá, você acha que ele vai querer 5 mil pra ser brinquedo de cachorro?
9: Eu falei, eu quero. Mas São Paulo é outro mundo, outra... né, cara? São Paulo. Aqui é a terra onde tudo acontece, você tá doido.
3: Deixa eu só fazer um break. Ó, no Insta e no TikTok é Fidelis Falante, @FidelisFalante, pra você seguir. Estreia do novo show em Goiânia. É isso?
9: É isso aí.
3: Só isso?
9: É, daqui uns dias, porque nós vamos estrear ainda. Não, ainda não tem a data, não.
3: Não tem a data?
9: Porque negócio de, nós estamos esperando negócio de teatro da eleição, mas nós vamos estrear um novo show lá, que vai ser o show contando só a história do sertanejo.
3: Tudo bom, opa, que bacana.
10: Ele é bom demais.
9: E vai ter música cantando.
3: Boa, aí sim. Eu vou fazer o break para nossa rede de rádio em todo o Brasil, Fidelis Falante, fazendo sucesso aqui na programação. @FidelisFalante. Vai lá, Reginaldinho.
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11: Eu me interesso. Estamos de volta aqui na programação da Jovem Pan. Hoje, presença do Fidelis Falante, esse cantor, humorista, faz muito sucesso nas redes. E ele vai estrear um novo show dele em Goiânia e tá antecipando pra gente aqui o que vai ser essa apresentação. E parece que vai ser muito legal, porque você vai cantar e vai é humor com os artistas.
12: É o seguinte, eu tive um quadro, antes, inclusive não falei isso, vou falar pela primeira vez. Eu comecei na internet com um talk show do Pop, que era um vídeo que eu fazia no YouTube.
13: Era muito
12: porque
13: bom.
12: Porque eu não tinha dinheiro pra fazer um talk show igual a vocês, assim, que é chique. Então eu fazia numa obra.
13: Porra. Maravilhoso.
12: Com uma banda, assim, que era a banda, era um cego, um rapaz cego, tocava teclado, chamava banda, tô nem vendo. E aí era uma mesa de madeira no meio de uma obra, que era que eu não tinha dinheiro. E aí eu chamava o Jorge Matheus, chamava a galera, tudo, o Zé Neto Cristiano e tal. Só que a gente falava só de tem nada a ver, bebendo cachaça. E a galera gostou muito, foi isso que deu certo no começo, né? E sempre pediu pra voltar. Só que devido ao tempo, essas coisas, correria, eu falei, cara, eu já sei, eu vou fazer um show, que é metade show de stand-up, na outra metade entra o convidado. Surpresa, que a galera não vai saber, e grava ao vivo o talk show do Pobre. Né? Então essa estreia vai ser em Goiânia.
11: Nós
12: vamos fazer em outubro. Não posso falar quem vai ser o primeiro convidado. Opa, ainda.
13: Gustavo Lima. Juro por Deus, cara. Juro por Deus.
14: Eu vi a boa imitação,
12: velho. Vou gravar com a Gabi também, em BH.
13: Muito bom.
12: Muita cachaça e lágrimas. Mas eu vou estrear em Goiânia, inclusive, vocês estão convidados. Vocês... Já foi em Goiânia?
11: Eu fui no Shopping Flamboyant.
13: Goiás
11: é um lugar legal.
12: Muito bom.
11: Goiânia é uma cidade.
13: A turma é muito legal.
12: Rica, né, meu?
11: É uma cidade muito legal.
13: Mulherada muito bonita.
12: Só
13: não faz esse show dia 16 de agosto que eu vou estar lá, tá?
12: É mesmo, você vai estar lá.
13: De César Minotti,
12: mexendo. 16 de agosto, lá no Guardians.
13: É isso aí, no Guardians.
12: 16 de agosto, não vou fazer em outubro.
13: Ah, que bom.
11: Muito
12: deixa
11: bem.
12: Com nós.
11: Muito que mais? Bom.
14: Mas na carreira artística de musical que a gente gosta tanto, você chegou a gravar alguma coisa? Você tentou a carreira?
12: Cara, gravar assim, valendo, tentar mesmo. Cantava em bar, né? Então na época não tinha o recurso pra poder gravar. Então eu cantei muito em bar. Aí, tipo assim, agora eu faço um festival sertanejo que chama...
11: Galão, é você?
12: É isso aí. Isso aí foi depois.
14: Ele é melhor que o Gustavo Lima, cara.
11: Não tem imagem?
12: Ele
11: tá imagem.

0: quer voltar?
1: Aí eu vou. Vamos. Eu,
2: olha lá, aí, olha, lá. Aí,
1: olha
2: aí,
1: isso, olha isso. Olha o cabelo como é que tava, que miséria. É, isso eu tô participando do DVD do Alexandre, amigo meu.
3: E perder.
0: Sucesso.
1: Não, então, eu ia vir de bermuda, né? Só que eu esqueci bermuda, porque eu vim meio.
0: É, você devia...
2: Porra, Boé canta demais.
0: Tá sempre com Panda. Mas eu
1: vou voltar a cantar.
0: Tá sempre com Panda também, né?
1: É, então, eu tô fazendo o Festival Setador, que hoje é, é o maior festival sertanejo. Exato. Que tem, que é o Panda, o Ícaro Gilmar e o Humberto Ronaldo.
0: Maravilhoso.
1: O Panda é o número um hoje do Brasil, do Spotify, há seis meses.
4: Então,
1: é
4: maior do que o César, o Fabiano.
1: É, e é que Godo é problema, que Godo canta, hein? É, aí eu tô fazendo todos com eles, eu canto no show.
5: Mas diz que esses cantores sertanejos, eles são do empresário, e que o empresário ganha muito, ganha 80% do que custa, porque custa muito... Pra lançar chegar, o cara.
1: Tem,
5: né?
1: Isso. Algum...
5: É isso, né? Isso aí. Ah, o cálculo é que custa 5 milhões pra...
1: É porque é o seguinte, quando o empresário pega o cantor sertanejo pra fazer acontecer, pode ser que ele gaste 500 mil e o cara estoure, mas pode ser que ele tenha que gastar 5 milhões.
2: Ele investe na entrada.
1: Só que, por exemplo, se ele colocar 5 milhões e não estourar, o prejuízo é dele.
5: Certo.
1: O artista tem nada a ver, sim, com isso.
2: Ele que apostou.
1: É, então não deu certo, o cara vai embora. Tipo assim, alguma coisa ele vai ter ganhado desses 5 milhões, pelo menos uma mínima visibilidade.
4: Valeu e tchau.
1: É, e o empresário fica com o negócio. Então o risco
4: é grande.
1: É grande. É do, é, show, é do cara.
6: Vários,
1: entendeu?
6: Que ele investe, sim, não dão em nada.
1: E você, é, e você, a grande maioria não dá em nada.
6: O que, verdade, o que dá certo tem que pagar a todos os outros.
4: Mas e você, com todos esses amigos aí, ninguém dá uma força?
6: É,
4: aí?
6: Também esses, rapaz, amigos, eu nunca vou te falar, aparece a gente.
1: Eu nunca nem pedi, pra falar a verdade, mas eu acho que se eu for gravar um negócio, eu tenho que chamar essa turma mesmo.
2: Arrebenta.
1: Porque os caras são muito meus amigos, sabe? Com o Gustavo, o Panda, o Jorge Matheus, o Zezé, pô, o Zezé também. O Zezé é foda.
2: Sim.
1: O Zé Neto Cristiano.
4: Israel Novaes te mandou.
1: Israel Novaes, cara. Comecei a fazer. Eu comecei tudo na minha vida a conhecer essa galera por causa do Israel Novaes. Você lembra do Israel Novaes? Boa, pegou, pai, muita paniquete.
4: Opa.
5: Estão esses novos.
0: Essa feira.
5: Eu só conheço.
4: Você vê a cara lata, você vai lembrar.
5: Eu sou
4: da Dodge Ram.
1: É, o Israel é um grande amigo meu que me ajudou muito. No começo eu conheci essa galera toda por causa
5: do Israel. Bonitão também?
1: Opa, cara.
5: Barbinha?
1: Agora, eu fiz faculdade com ele.
2: Henrique e Juliano.
1: Henrique e Juliano. O Juliano comprou uma Kombi, foi lá pra casa, você viu essa história?
2: Então, o que é isso aí?
1: Cara, foi uma loucura. Eu fiz uma live do Gustavo um dia. Aqui, o Henrique e o Juliano são os caras mais doidos do Brasil, né? Não tem ninguém que é mais louco. É como se eles fossem do rock, só que assim, o rock, que o povo era meio doido.
5: Mas,
1: né,
5: eles já vieram aqui.
2: Já.
5: Henrique e o Juliano já teve aqui.
1: Já teve aqui?
2: Acredito que sim. Já.
5: Já.
1: Eles
5: já
1: são malucos, velho. Eles são doidos. Só pra você entender o tanto que eles são doidos. Eu tava lá em Goiânia, fiz uma live do Gustavo. E aí eu saí. Eram as 2, 3 horas da manhã e fui comer num negócio, num fast food lá. E antes disso, eu comprei uma Brasília de R$2.000, lá em Palmas.
2: Putz.
1: Que era só, nossa, lata velha mesmo. E fui rodando pra Goiânia, são 800 quilômetros.
2: Caramba.
1: Foi rapidão, 4 dias. 4 dias e 4 noites rodando. E aí, como eu comprei e fiquei na casa dele, a Brasília ficou com o nome de Juliana. Aí, beleza. Aí eu fui, peguei e cheguei em Goiânia e tal. Fui fazer essa live. E na hora que eu tava comendo o sanduíche, eu parei assim no próprio restaurante. Eu olhei pro lado, 3 horas da manhã. E tinha uma Kombi. Escrito assim, ó: vendo Kombi, R$24.000. E a placa era HJ, que é Henrique e Juliano.
2: Sim, sim.
1: E aí eu, de zoeira, filmei, mandei pro Juliano. Falei, ô, compra aí, velho. A placa aí, o HJ, pra nós poder andar junto, né? Eu vou na Brasília, você vai na Kombi. E mandei pra ele 3 horas da manhã. E ele lá em Palmas. E eu em Goiânia. Quando eu acordei, eram as 9, 10 horas da manhã, esse vídeo aí, ó. Um amigo meu em comum me liga e fala assim, ô, você tá em casa? Eu morava na chácara. Falei, tô. Falou, abre aí que eu vou levar um presente pro seu amigo meu. Eu abri... Entra o Juliano com a Kombi.
2: Que maravilhoso. Ele comprou a Kombi.
0: Como é bom ser
1: ele
0: rico.
1: Saiu de Palmas, de jato.
6: A vida do rico é diferente.
1: Foi pra Goiânia.
5: É rico, né?
2: Não, o cara compra uma Kombi.
5: É rico.
0: O cara de, em Palmas, em Goiânia. E os caras que vai daqui na China fazer bate-volta?
4: E o Sami nunca deu nada pra gente.
0: É.
6: Também nunca dei.
0: Pediu um bonequinho, foi pra China fazer bate-volta.
1: Ele
0: fala,
1: o combustível que ele gastou pra de jato pra Goiânia e comprava 3 Kombi dessa aí.
6: Comprava a fábrica da Kombi.
1: Olha lá o banco.
0: Esse precisa vir aqui também.
1: Não, contar. E detalhe, ele ficou andando nessa Kombi.
0: Maravilhoso. Olha lá.
1: Cara, aí o Juliano também é um dos melhores seres humanos que eu já conheci na minha vida. Porque ele andou na Kombi, ele ficou andando na Kombi. Ele falou, pô, aqui em Goiânia só tá com um carro, com a BMW. O Henrique, sim, às vezes quer sair pra um lado, eu quero sair pro outro. Aí eu saí na Kombi. Aí nesse dia que ele foi levar a Kombi pra mim, eu morava numa chácara, ele parou num posto, assim, bem simples mesmo pra almoçar. Aqueles almoços de 10, 12 reais. E ele parou na Kombi. E aí ele falou, cara, se eu soubesse, tinha comprado antes. Eu falei, por quê? Ele falou, eu almocei do lado do amigo dele, do cara que trabalha com ele. E a galera almoçando e olhando. Aí um começou a falar assim, rapaz, é o Juliano, hein, Juliano. A outra falou, é, o Juliano. Ele falou, não, não é não. Ele, é, não é não. Ele falou, na hora que eu entrei na Kombi, a mulher gritou, falei pra vocês que não é.
5: Ela só sai de boa. Muito bem. Eu vou agradecer aqui, pô. Demais, papo muito bom.
2: Muito bom, velho.
5: Fidelis Falante conversou com a gente aqui hoje no Insta e no TikTok. Você segue Fidelis. Já vou pedir pra você, quando for lançar o seu show, que sim, provavelmente vai sair nas redes, porra, volta aqui pra gente bater um papo,
1: muito
5: trocar
1: obrigado,
5: uma
1: cara.
5: Ideia. Muito legal.
1: Muito obrigado.
5: Parabéns,
1: uma honra pra mim estar aqui. A realização de um sonho, de verdade mesmo. Eu que sou, tô começando a comédia, tem 10 anos de vídeo, mas começando a comédia. Obrigado, seu Morgado, por ter abrido pra mim aqui.
6: Um dos maiores.
1: Muito obrigado. Sério, meu irmão, um sonho pra mim. Eu tô nem acreditando, velho. Obrigado mesmo. Valeu.
5: Obrigado você.
1: Deus abençoe.
5: Sigam lá o Fidelis Falante aqui na programação da Jovem Pan. Reginaldo, é com você, meu querido.

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minhas férias. Hoje, amanhã e já era. 11994118221. Você participa aqui pedindo a sua música, falando pra gente aí o nome da sua cidade. Pode mandar um alô também aí pra sua galera. Fica à vontade, tá bom? 11994118221.

0: 11-8221 é o nosso WhatsApp.
1: Fala, Alex. Tudo bom com você?
0: Tudo!
1: Pasteleiro Selvagem de Piracicaba.
0: Então, olha ele aí, olha ele aí.
1: Tava surfando aqui, você sabe que eu sou jovem, né? Tava surfando aqui na internet e escutei esse som aqui, ó. Como é que é, ó? Não, biscoito não, aí, ó. Meu biscoito não. Dá pra tocar pra gente aí, Alex? Você tem aí? Na picape? Valeu aí, Alex. Se tiver, põe aí pra nós. Um abraço, tudo de bom. Boneca, beleza?
0: Ah, mas eu encontrei essa música, cara. Fui atrás aqui e achei, ó. Se liga. Dá um biscoito, não. Cada uma que vocês me arrumam aqui. Pô, essa não dá pra tocar, né? De jeito nenhum. 11-994-11-8221. Você segue participando aqui pelo nosso WhatsApp. Vamos com mais uma participação aqui.
2: Boa tarde, Alex. Aqui é Humberto Soares de BH. Eu queria ouvir pela Jovem Pan, DJ Alok.
0: E tem mais ouvintes querendo ouvir Alok. Bora ouvir.
3: E aí, Alex, boa tarde. Aqui é Rafael de Brasília, Taguatinga Sul, Areal. Toca um Alok pra nós aí, mano. Pra tocar, viu? Tchau, obrigado.
0: Bora ouvir. Participação com a Jennifer Lopez. A música chama-se Everything's Fine. No Planeta DJ.

0: tarde, Alex. Um forte abraço, boas férias, bom descanso. Por aqui, Alessandro Santos de Barretos. Gostaria de ouvir a música do Undercover, Love Zik, um sucesso dos anos 90. E mandar um abraço para o meu amigo Expedito Lopes, que completou 31 anos ontem. 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
1: Valeu, querido, tá anotado aqui.
2: Jovem Pan Maringá, 101,3, a melhor do Brasil. Fala, Alex, boa tarde, belezinha ou não?
1: Beleza, cara.
2: Fabrício aqui do Paraná, Alex.
1: E aí, jogador?
2: Toca aí pra gente aí um David Guetta, Dreams. Ô, Alex, férias, quem vai ficar no seu lugar aí, meu considerado?
1: Olha, não sei, viu? Tô nem aí também. Bora curtir o David Guetta, Dreams.

0: Casa Disco. Essa é pedrada, hein? Por aqui o Pablo de Itajaí acabou de mandar um WhatsApp aqui pra gente. Vamos ver o que, que ele mandou aqui agora, já na, agora, na lata. Bora ouvir aqui, ó.
1: E Alex, boa tarde, como é que tá? Tudo bem? Aqui é o Pablo de Itajaí. Alex, quer pedir uma música aí, se possível, aí? Toca pra nós uma do Daft Punk, hein? One More Time, pode ser. Beleza? Um abraço pra ti e pra todos os ouvintes do Planeta DJ.
0: Valeu, querido, pela sua participação. Boa tarde. Qual é essa música que tá tocando agora? A Rai mandou aqui a mensagem, final de celular 5740. Rai. Foi o Melisus, Life is a Disco. O Mr. Bus tá aqui na área também, mandou a mensagem pra gente. O Adeilson de Fortaleza, Pablo de Itajaí, Michel do Pará, o Nildo de Fortaleza mandou uma mensagem aqui pra gente também. Vamos ouvir o Nildo, vamos ouvir o Nildo aqui. O que, que ele tem pra dizer pra gente?
2: Mandar uma sugestão pro Emílio.
0: Hã?
2: Ele botava DJ Mangaba.
0: DJ Mangaba?
2: Na hora.
0: Ah, sim.
2: É uma boa sugestão mesmo. Mangaba pra mim, tem porque ele não vai na rádio.
0: Não, faz tempo,
2: pra
0: né?
2: Convidar ele.
0: Ah, entendi. Ai, ai, vocês são demais, cara. O Wilson de Jaraguá tá participando aqui pro nosso WhatsApp. Rafael Silva tá falando aqui que deve ser o Dinho que vai ficar aqui no planeta. A Renata de Ourinhos mandando aqui a sua mensagem. O Gilberto de Navegantes também. O Bruno de Osório. A Lara Moraes de Caldas Novas. Eliandra de Itapetininga participando aqui pelo nosso WhatsApp. Assim como o Gilberto de Sorocaba. Quem mais está por aqui? O Kelvin de Brasília, ouvindo aqui, segundo ele, pela Jovem Pan 106.3, está pedindo Mr. Vem. Boas férias, irmão, Deus te aguarde. Obrigado, querido. Lucas de Aracaju, manda um salve para mim. Valeu, Lucas. Obrigado aí pelo seu WhatsApp. Maria de Recife, Christian Yuri de BH e por aí vai. 11994118221, a gente já volta.
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2: Aí, Alex, aqui
3: e aí?
2: É o Gilberto, aqui de Navegante, Santa Catarina. Aí, rapaz, eu queria ouvir tocar essa musiquinha aqui, ó.
3: Essa aí não dá, cara, vou ficar te devendo, tá?
4: Fala, Alex Gonçalves, tudo bem? Júlio César, Porto Felicense.
3: Olha ele aí.
4: De Itupeva hoje aqui, como é que você tá, meu irmão?
3: Beleza, mano.
4: Bom final de semana já pra todo mundo, naquele clima, né? Já estamos naquele clima. E é sério mesmo, vai sair de férias? Ano passado já saiu de férias.
3: Ano passado.
4: Pode isso, produção? Pode isso. Quem assume aí, o Dinho?
3: É, já anota aí o Instagram do Dinho, é @dinhofeliz. Já pode seguir ele aí nas redes sociais. Próximo ouvinte, bora ouvir.
5: Oi, Alex, ótima quinta-feira pra você, a programação
3: Obrigado.
5: Tá bombando, tô
3: Obrigado.
5: Adorando. Vai deixar a gente na saudade, né, nessas férias, espero que passe bem rapidinho, que você volte logo, mas aproveite bastante, ok? Lucimara de Parnamirim, ligadinha na Jovem Pan Natal. Beijo!
3: Ah, Parnamirim, eu vou estar aí bem pertinho, hein? Vou ver se eu dou uma passadinha aí pra dar um abraço no meu querido Bruno, da Jovem Pan Natal, né? Antes de seguir meu roteiro aí pelo litoral do Rio Grande do Norte. Próximo ouvinte.
6: Fala, Alex, boa tarde. Beleza, meu caro?
3: Beleza.
6: Fala, Fernando de Contagem.
3: E aí, Fernando?
6: Falando aqui da cidade de Pouso Alegre. Aqui não tem filiada, né? Estou ouvindo pelo aplicativo.
3: Aí sim, hein?
6: O Alex, manda pra nós aí, Silence. Medusa.
3: Boa.
6: Quero oferecer pro meu filho Gabriel, que está te ouvindo, é seu fã. Um abraço.
3: Valeu, Gabriel. Abraço, querido.
7: Fala, Alex, como é que tá? Boa tarde.
3: Tranquilo?
7: Wellington Lopes aqui de Barretos, vulgo Mr. Jerusalém. Ô Alex, toca Duque do Monte, Ocean Drive aí pra nós aí. Uma ótima tarde a todos da Galáxia DJ.

Oi, Alex, boa tarde, tudo bem? Olha só, manda um beijo aí pra todo o pessoal daqui de Palhoça, Palhoça Santa Catarina, tá bom? Beijo.

0: 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Planeta DJ aqui na número 1 do Brasil. E a galera segue bombando aqui o nosso WhatsApp, bora ouvir.
1: Boa tarde, Alex, tudo bem?
0: Tudo, e você, querida?
1: Quentou, né?
0: Então.
1: Vamos lá, então. Pedi, se tiver como, fazendo um grande favor, tocar aquela...
0: Qual?
1: Wake Me Up, do Avicii.
0: Tá bom.
1: Eu, meu pai, que amamos vocês. Beleza?
0: Beleza.
1: Sou Zé de Jaú, tá? Como sempre, né? Jovem Pan, a melhor de todas. Amo vocês.

Assim estamos encerrando mais um Planeta DJ Without You. Deixa eu mandar um alô aqui rapidinho para a T de Catanduva, para o Paulo de Jaguariúva, para o DJ Douglas, para o Aristeu de Santa Quitéria, o Silvão Ribeiro de Santos, o Ricardo de Recife, o Edson de Natal, Vander de Fortaleza, Rafael Serra do Espírito Santo. Galera aqui bombando as nossas redes sociais, o nosso WhatsApp. Valeu todo mundo que participou hoje aqui, tá bom? No 11 99411 8221. Amanhã, depois do Pânico.

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1: Uma ótima tarde, excelente quinta-feira pra você que tá aí sempre aproveitando, sempre curtindo. No rádio ou nos apps, se liga aqui na Jovem Pan 94,1, classe especial. Eu sou Luciane Chiodi, vamos que vamos com Maroon 5 do Wanna Know.

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1: Nossa trilha sonora tá perfeita pra você curtir a tarde de quinta-feira aqui na número 1 do Brasil. Rolou Ed Sheeran, Shape of You, Raimundos, I Saw You Say, Pharrell Williams, Happy, Olivia Jean, Nice, Sweet Other e Maroon 5, Don't Wanna Know. Começamos bem, não é? Você participa dessa super festa com a gente. Manda mensagem aqui pro WhatsApp 47990194110 ou pelo arroba Jovem Pan Itajaí. Lá nas redes sociais também tá liberado pra você interagir, fazer uma foto, um vídeo bacana e marcar a gente lá no arroba Jovem Pan Itajaí. Aproveite, peça sua música preferida que durante toda a tarde pode rolar aqui na número 1 do Brasil.
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0: demais essa mistura de pop country da Ella Langley, Choosing Texas, aqui na Tarde da Fã. Teve também The Weeknd com Ariana Grande, Save Your Tears, clássica de Gnarls Barkley, Crazy, Dua Lipa, Levitating e Sabrina Carpenter, Expresso. Só música boa, sucessos, novidades e clássicos da fã sempre rolam aqui na Número 1 do Brasil. Vamos pro intervalo, já já tem muito mais. Continue aproveitando a tarde. Você que tá aí pelo nosso litoral, no Vale do Itajaí, tá trabalhando, tá passeando, tá aí curtindo com a gente, aproveita, manda sua mensagem 47990194. Vamos interagir. 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
1: BTS, Swing, aqui na Tarde da Pan. Teve também Justin Timberlake, Can't Stop the Feeling, Miley Cyrus, Flowers, Ellie Goulding, Love Me Like You Do e Lagoon, Seu e Só. Depois do intervalo, tem a nossa sequência adorável. Só sucessos nas 7 melhores da Pan. Continue ligado, hein, no rádio ou nos apps, aproveitando a quinta-feira aqui na número 1 do Brasil. 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

0: Primeira colocada aqui nas sete melhores da Pan, Lola Young Messi. Em segundo, Taylor Swift, The Fate of Ophelia. Terceira posição, Sam Fender e Olivia Jean, Rain Me In. Na quarta, Dolce & Anxiety. Na quinta, Alex Warren, Ordinary. Sexta colocada, Sabrina Carpenter, Man Child. E lá no sétimo lugar, Bruno Mars, I Just Might. Depois do break, prepare-se, vem aí a melhor da semana. 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
2: É quinta-feira! O Missão tá alucinante, galera. Hoje tem, hoje promete. Hoje é igual aquela novela das antigas da Globo.
3: Qual?
2: Fogo no rabo! Fogo no rabo, mas era a versão do TV Pirata, chamava Fogo no Rabo. Enfim, fogo no rabo, entendeu? De quem merece. E no seu, só alegria e sucesso. É, que dia que é hoje, menino?
3: Quinta-feira, 23 de julho, menina. Dia do guarda rodoviário.
2: Oh. É, cara, alivia, moço. Que é isso, gente? Eu achei que era o dia da mosca.
3: Dia do guarda rodoviário.
2: Ai, obrigada, guarda rodoviário.
3: É isso aí, gente. E ó, se você tem história boa, compartilha com a gente no 11-2870-9750. Hoje, quinta-feira, 23 de julho, dia do guarda rodoviário. Um abraço, um beijo pra todos os guardas rodoviários do nosso Brasilzão aí. E já sabe, né, gente? Ó, tá ouvindo?
2: Não, tô num ódio, a coisa que eu mais detesto nessa cidade é trânsito.
3: Ainda bem que existem os nossos guardas rodoviários.
2: Beijo pra eles. Gente, alivia, hein, se eu fizer alguma coisa errada.
3: Vamos nessa.

0: não sejam. 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
1: O baladeiro e o caseiro.
2: Meu marido e eu.
3: O Dado é muito legal nas festas, né? Ele é legal no geral, né? Mas nas festas ele é super...
2: Não, você vê, quem ouve tem certeza absoluta que na hora que você falou isso, que eu que sou a baladeira. Uh-huh. Por quê, hein?
3: Porque você é toda agitada e tal, entendeu? E aí, geralmente, as pessoas que são assim, tipo, você chama pra um bar, vamos, tamo dentro, tô indo, não sei o que. Você
2: e eu
3: é super
2: daqui,
3: caseiro.
2: Eu fico quieta.
3: É, você é super
2: já
3: caseiro.
2: O Dado, com aquela cara de bonzinho de nerd, o que ele é? O capeta.
3: Pega ele umas horas da noite e chama, vamos pra tal bar, ele fica... será?
2: Não,
3: será?
2: Ele falou, será só porque eu tava na frente dele. Se eu não tivesse, ele tava lá no bar já contava.
3: Vamos ver essa história aqui, ó. Sou casado com um homem que amo. E apesar de termos uma relação cheia de carinho e respeito, existe uma diferença entre nós que tem causado cada vez mais conflito, Lígia. Meu marido adora sair. Sempre que chega o fim de semana, ele quer encontrar os amigos, ir às festas, bares ou baladas. Eu, por outro lado, eu sou completamente diferente. Meu lugar preferido é a nossa casa, eu gosto de aproveitar um filme, preparar um jantar, conversar com calma ou simplesmente descansar depois de uma semana corrida.
2: Gente, será que eu mandei esse e-mail enquanto eu dormia?
3: No começo, essa diferença parecia até divertida. Achava que um completava o outro. Com o tempo, ela começou a gerar frustrações. Muitas vezes eu sinto que ele gostaria que eu saísse mais, enquanto eu tenho a impressão de que ele nunca está satisfeito em passar um tempo comigo em casa. E o que mais me preocupa é que nenhum de nós está errado. Apenas temos formas diferentes de aproveitar a vida. Mas essas diferenças estão começando a afetar o nosso casamento, Lígia. Eu tenho medo de que, se não encontrarmos um equilíbrio, acabemos nos afastando sem perceber. Eu amo meu marido e não quero que esse seja o motivo de uma separação. Só não sei como fazer para que nenhum dos dois precise abrir mão da própria personalidade. Lígia, Otávio, me ajudem a saber o que eu faço. Help me.
2: Oh. Help, I need somebody, help. Not just anybody, help. I need somebody, help. Beatles é muito bom. Ah, gente, tem a dó, entendeu? Já viu o preço que tá? Um frango, uma picanha, um filé mignon. Esse problema aí é fichinha, né?
3: Uhum.
2: Quantos finais de semana tem por mês?
3: É um combinado, né?
2: Quatro, óbvio, quatro. Um é seu, um é meu, um é seu, um é meu. Ah, esse não é de ninguém. Esse tal. Só falar, gente, você vai ter que ceder também. O dia da festa, você acha que eu adoro festa? O dia que eu vou, eu fico lá, fingindo que eu tô animada. Às vezes tomo um café expresso junto com o energético pra ver se eu quero falar com alguém e ficar lá dançando. Mas meus amigos falam, eu vou pelo hambúrguer. Sabe assim? Mas tem que ir. Você tem que acompanhar o cara também. Tem que estar. Tá, isso chama casamento.
3: É.
2: Não faça o que você quer, faz o que o outro quer. Tem que ir simpática, tem que conversar com as mulheres dos caras. Que você
3: tem
2: pode
3: que
2: olhar.
3: Tá junto, né?
2: Tem. E olha que tá ouvindo de mim que eu devo. A cada 10 vezes que o meu marido sai, eu vou em meia. É nesse nível. Mas demorou. No começo não era só assim.
3: Sim.
2: Hoje em dia a gente tá mais velho, tem segurança. Hoje em dia, na hora que ele fala que quer sair, eu já falo, tem o que de comida lá? Pra ver se eu quero que traz alguma coisa. Mas digo, não tem o que fazer. Pensa só, você pensar o contrário. Imagina o cara te obrigando. Se fosse ele ligando, falando, minha mulher não quer sair. Você fala, gente, mas o que que tem? Eu não quero. Eu gosto de acordar cedo, fazer exercício, por exemplo, dormir cedo. Quero ver televisão. Quero ver meu YouTube. Quero ver um filme. Quero ouvir uma música. Quero ler. Em paz, em silêncio, sem ninguém enchendo o saco. É até bom que o cara saia. E eu fico feliz fazendo as minhas coisinhas. Eu gosto de tomar banho demorado, acender vela, cheirosa. Ele gosta de música, de encontrar os outros, de rir, tomar um chopinho, ficar conversando. Eu saio do missão onde eu fico conversando com vocês o tempo inteiro. Então eu saio daqui, você acha que eu quero conversar com alguém? Não, eu quero conversar com ninguém. Eu quero ficar na minha um pouco, entendeu? Eu quero tomar um banhinho. Então deixa os dois, tem que ser feliz. Só que tem que ter um momento. Um tem que acompanhar o outro. Eu já ouvi essa conversa, tá? Ela falou, minha terapeuta era, né? Ela falou, não interessa, você vai ter que acompanhar. E pra mim as coisas são assim, simples. Aí eu ouvi isso, falei, é mesmo? É, então bora. Então, só que não vou em todos, porque vira uma violência contra, que é o que você tem que pensar. Então você combina, fala qual que tem mais festa. Fala, ah, esse tem sexta-feira aniversário do fulano, sábado um show, não sei o quê. Fala, tô dentro em todos. Já deixa sua roupa separada pra ter uma coisa a menos. Vê uma coisa que possa te atrair, eu adoro me arrumar. Então pra mim eu vou pra me arrumar. Aí você inventa uma coisa pra te agradar e vai. Conversa com as chatas das mulheres dos outros, mesmo que você não goste. Seja simpática, faça o seu papel. Não irrita também não. E no seu dia de dormir, você vai obrigar ele a buscar uma comida que você gosta, ficar passando um creme no seu pé enquanto você assiste lá seu filminho. Ô gente, isso não pode ser um problema. Tem filme da década de 80 sobre isso, os caras se amavam e só tinha um minuto pra se beijar, que era o Feitiço de Áquila. Vocês lembram disso?
3: Não.
2: Um virava águia e o outro virava lobo. Você lembra, né, Rogerinho? Aí os caras só se encontravam na meia-noite, ou tipo na hora do que clareava lá, virava outra coisa. E já tava todo mundo feliz por se amar assim. Você pode ter, o boy é seu, você gosta dele. Nós vamos brigar porque o homem gosta de sair, você gosta de ficar em casa? Não vão não, né, amiga? E é tanto que é só de sair, senão você tinha falado, aí tem mulher, eu não gosto desses lugares que eles frequentam. Não é nada disso. O cara, às vezes, você contou, quer ir num boteco, quer tomar uma cervejinha. O que que tem? Não é melhor o cara voltar do boteco e você falar, ainda traz um pastel? E tá lá vendo sua coisinha, aí tá todo mundo feliz. Você vendo seu trem, o cara fazendo o trem dele. Acho que o jeito do casamento acabar rápido é você forçar ele a ser um cara que ele não é, ou ficar pegando no pé, brigando, fazendo ele se sentir mal. É só você pensar se ele começar a te fazer se sentir mal. Imagina o cara ligando e falando, como se você fosse nada. Só fica aí nesse sofá, só nos... Imaginou? Olha que zoado que ia ser também. Então, vamos todo mundo ficar feliz e escolher. Esse final de semana eu acompanho ele, no outro ele me acompanha e pronto, chispa. Não tem mais assunto. Problema que vem o próximo. Esse já tá resolvido. Beijo. Espero ter ajudado. Here we go!

0: incrível.
1: A arte de reconquistar. Tem gente que tem, né?
2: Né, não são vocês daqui do estúdio.
1: Eu tenho.
2: Você não reconquistou nem minha amizade.
1: Aí, Jorge, sobrou pra gente, hein?
2: Não, enfiou o Jorge no meio, nem tinha falado dele ainda.
1: Vocês aqui do estúdio, você falou. Sou casada com um homem 20 anos mais velho do que eu.
2: Já tá no lucro, né? Primeiro, homem, lucro. Mais velho, bingo, bingo.
1: Então, o homem mais velho, ele consegue reconquistar a mulher mais nova muito mais fácil.
2: Ele vai embora mais rápido. Entendeu? É isso que eu pensei. Você acha que é o quê?
1: Não, mas ele consegue reconquistar a mulher quando ela é 20 anos mais nova.
2: Depende do cartão.
1: Quando nos conhecemos, muita gente dizia que a diferença de idade seria um problema. Mas nós provamos que o amor era maior do que qualquer preconceito. Construímos uma vida juntos e durante muito tempo fui muito feliz ao lado dele. Nos últimos meses, Lígia, sinto que o nosso casamento está desmoronando. A rotina tomou conta da nossa relação, as conversas ficaram cada vez mais raras e o carinho já não acontece com a mesma frequência. Eu tenho a impressão de que estamos vivendo sobre o mesmo teto, mas cada um no seu próprio mundo, sabe? Eu ainda amo profundamente o meu marido e não quero desistir da nossa história. Só não sei qual é o melhor caminho para me aproximar dele novamente, sem parecer insistente ou desesperada. O que eu faço para reconquistar o próprio marido depois de tantos anos de casamento?
2: Ai, pensei várias coisas. Primeiro, quero te mandar um beijo e agradecer. Já... Tem mais?
1: Tem mais. Desculpa. O que vocês fariam para trazer de volta a cumplicidade e o carinho quando parece que o relacionamento está esfriando? Me aconselha, Lígia Mendes, por favor.
2: Eu acho que nessa última frase, antes de eu ter interrompido, depois que eu interrompi o Otávio, apareceu melhor. Que é como se fosse, o que é a única coisa que você faz com seu marido que você não faz com um amigo? Eu acho que a gente pode começar por aí.
1: É.
2: Tá? E aí, outro dia a gente falou num conselho, faz uma massagem nele. É porque eu acredito nessas coisas, sabe? Que toque, carinho, traz intimidade. Homem, o que eu acho que eles mais gostam de uma mulher é que ela seja carinhosa. Juro por Deus, se você perguntar isso, é o que eu falo na minha intimidade. Homem gosta de mulher carinhosa. Não precisa nem ser inteligente, não.
1: É.
2: Deu? É afeto.
1: É, o cara gosta de atenção.
2: Parceria. Né? Isso. É. Então faz uma massagem, se encosta nele, tira um tempo a prestar atenção nele. Mesmo que você ache que você já sabe qualquer coisa que ele vai falar, porque você tá com ele há muito tempo, você vai saber da empresa. Pergunta. Faça parte. Comece por você. Você tá sentindo falta, você que mandou o e-mail. Vamos lá. Faz uma comidinha que ele adora. E desliga. Hoje chega, deixa duas velas acesas. Fala, amor, tô com uma saudade da gente. Achando que a gente tá mais afastadinho assim. Então hoje eu fiz a comidinha que você mais gosta. E na hora que acabar tem uma massagem. Ó, que delícia. E vamos tentando outra coisa. Vai assistir um filme, assiste uma série. O que é que eu faço pra me reaproximar? Se reaproxime, vai lá. Vai perguntar um negócio, não grita de longe. Chega perto, dá um beijo antes de ir embora. Faz carinho no cabelo, ajuda a fazer isso. Intimidade tá no toque. O que eu pensaria, o que é que faz ele ser um marido e não um amigo? O toque, a intimidade que você tem com ele. Vamos resgatar isso aí. Combina um trem pra vocês fazerem junto. Que seja buscar pão, comprar um negócio de casa. Uma coisinha. Chama ele pra ver um troço. Inventa moda. E não adianta, não existe fórmula de bolo. Por isso que existem até tantas opções pra gente fazer de coisas que a gente possa fazer pra se reaproximar. Mas não tem jogo ganho na relação. A relação é tipo a vida, ela tá em movimento. Nunca tá o jogo ganho. Vai ter que molhar igual plantinha. Tem hora que eu imagino, a gente tá mais cansado mesmo. Tipo, gente, como assim? Hora nenhuma o negócio anda sozinho. Anda! Mas aí ele dá uma embarrigada, que é essa esfriadinha. Aí a gente vai lá, investe em tudo de novo. Aí o negócio se reaproxima. Vocês se amam, já estão juntos há tanto tempo. Se o negócio é só se afastar, vamos nos unir de novo. Eu colocaria isso hoje. Já percebeu pelo que você falou? Você não tá desconfiado, não tem outra mulher, não tem uma paquera, nem um flerte. É simplesmente uma distância de qual habitando no mesmo lugar. E às vezes, rotina, dia a dia, idade, cansaço, faz isso com a gente mesmo.
1: Sim.
2: Eu faria isso. Velinha na mesa, jantarzinho e massaginha depois. Tá? Beijo.

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1: Alô?
2: Oi?
1: Oi? Se tem alguém na linha, se tem alguém no ar, por favor responda agora. Não nos faça espera aqui.
2: Geisa.
1: Geisa. Geisa, você é do Vale?
2: É Geisa Freitas, de Salvador, Freitas. Bahia.
1: Ah, ela é de Salvador, não é do Salvador. Vale de Jequitinhonha, não.
3: Oi, Geisa, boa tarde.
2: Boa tarde, gente.
1: Geisa, é um prazer falar com alguém que nasceu com axé, né, querida? Não, nasceu não, né? Não fala, não tem a frase? Baiano não nasce, baiano estreia.
2: Eu sou, além do axé, eu sou ariana, né? E eu tenho orgulho de ser ariana, porque eu acho que é um dos signos mais divertidos, mais pra cima que tem.
1: Também amo.
2: Além do axé da Bahia, né?
1: É, e que ariana porreta, né? Escreveu, não leu, o palco meu. Minhas amigas mais bravas. Você pode achar que ri, que grita, para ali, são as arianas mais doidas. Que dia é que é seu aniversário?
2: Mesmo, ariana é assim. 24 de março.
1: Ah, porque eu queria saber, vai que era o dia das minhas arianas favoritas. E qual que você faz da vida aí em Salvador? Além de ver boy maravilhoso. Professora, de qual idade seus alunos?
2: Professora de educação infantil.
1: Nossa, que graçonha! Muitas crianças? Quantos tem na sua sala?
2: Tem uns 19. Nossa. Que frequenta mesmo, assim, 19.
1: Quem dá mais trabalho, os meninos ou as meninas?
2: Ah, os meninos. Eu sou mais fraquinho.
3: Menino, moleque é mais novo, ele é mais arteiro, né?
2: É, os meninos é mais arteiro, eu acho. Mas tem umas meninas também arteiras, viu? Hoje em dia tá igual.
3: Tá se igualando.
1: Ai, gente, que delícia que você tá em Salvador. O dia tá bonito aí?
2: Ah, o dia hoje tá.
1: Aqui tá um
2: tava
1: frio.
2: Tava chovendo aqui, mas a temperatura caiu. Tá um pouco friozinho, que a gente não é acostumado muito com frio.
1: Eu também
2: sou
1: assim.
2: Mas tá o céu azul.
1: Ai, que delícia.
2: Gente, nervosa,
1: não fica
2: nervosa,
1: não, eu tô amando estar falando com você. Por que você tá nervosa? O que aconteceu?
2: Pra conta. Mim é imenso prazer, porque assim, eu ouço o programa há muito tempo.
1: Obrigada.
2: E eu sempre ouvi as histórias e eu queria que alguém ligasse pra mim, na verdade. Né? Eu ficava vendo aquelas histórias e eu queria que alguém ligasse e fizesse a surpresa pra mim.
1: E nunca aí, fizeram pra mim também não, amiga. 20 anos eu tô aqui, já dei várias indiretas lá em casa, ninguém nunca fez pra mim também não.
2: E aí, assim, eu via várias histórias também que tinha um fim trágico, né? Assim, ligava e a pessoa dizia que não queria voltar, aquela coisa. Eu ficava tensa, ai meu Deus, passou aquela vergonha, ainda desligava na cara. Eu ficava, ai meu Deus, então não quero que ligue pra mim, não. Mas aí, a Jovem Pan voltou, né, pra Salvador.
1: Amém.

0: A minha jovem, você passou um tempo fora aqui, viu?
1: Verdade, eu fiquei triste com isso. Tô muito feliz da gente estar de volta e o Missão bombando.
0: Eu também tô muito feliz, porque eu sempre fui fã, desde meus 17 anos, das 7 melhores da Jovem Pan.
1: Ah, eu vou mostrar isso pro Totinha. Não é a piruinha da Jovem Pan?
0: É, aí quando voltou, eu fiquei na maior alegria, né? De conseguir acompanhar, porque hoje as pessoas não dão muito valor à rádio, né? Hoje em dia nem som mais vende com rádio. Já vende só a caixa de som para você botar seu Bluetooth. E eu gosto muito do rádio, né? De ouvir os programas e o som mesmo, né? Que é um som diversificado. Quando você ouve Bluetooth, você só vai ouvir aquela coletânea. E no rádio você ouve de tudo um pouco, sabe? Então, eu sempre gostei de ouvir rádio.
1: Ai, que bom que você gosta. Pode continuar ouvindo, hein? Vamos tirar esses Bluetooth do carro?
0: Ah, vou continuar agora mais ainda.
1: Bluetooth é só pra ouvir o Spotify, que tem uma Missão Impossível lá também.
0: então eu nem sabia.
1: Ai, pode
0: pôr. Eu vou também acessar.
1: Não, mas que bom. E aí você tava esperando, Jovem Pan tá na área, nossa relação já é antiga, né, mana? E que se passa com essa Ariana, baiana, porreta, teacher...
0: Isso aí mesmo. Eu já é pra falar que eu tô perdida, gente.
2: Já é pra falar, já é pra falar.
1: Já, pode contar tudo.
0: Ah, então eu vou contar tudo. Eu vou resumir porque eu falo rápido, eu acho que eu falo muito rápido.
1: Não, tá ótimo.
0: Eu admiro quem fala assim, pausado, sabe, tem aquela calma.
1: Ah, eu também, que nem em outra vida.
0: Então eu vou resumir porque eu ouço o áudio acelerado porque eu não tenho muita paciência de ouvir aquela coisa. Aí eu já adianto, né?
1: Óbvio!
2: É isso mesmo.
0: Então, assim, pra adiantar, eu quero dizer que eu tô muito feliz de estar participando do programa. Que o que eu venho falar é uma esperança, eu acredito, para muitas mulheres que hoje não acreditam mais no amor, estão desanimadas, acho que o homem não existe, sabe? Porque é o que eu passei, né? Eu fui casada 2 vezes. E do último casamento, eu tive um filho atípico. Hoje tem 6 anos, meu filho é autista. E quando eu me separei, muita gente falou pra mim que pode se preparar que você agora não arranja mais ninguém, que você...
1: Nossa, que povo ruim, deixando o outro com medo.
0: Diziam assim pra mim que não tem homem, não tem mais homem, que os homens tudo casado ou é homossexual.
1: Ah, isso é
0: verdade. Eu ia ter que virar homossexual. E eu só tive assim, como se dissesse, não separe, porque você não vai ter mais ninguém. Que eu tivesse que aceitar continuar naquele casamento com um pai que não aceitava a situação do filho, né? Que ele não aceitou. Então eu preferi separar, porque se eu ia estar com ele, não ia... me ajudar.
1: Aê,
0: em nada, então
1: orgulho, é isso mesmo. Mãe é mãe, deixa esse mané aí viajando a maionese, vai jogar o filho.
0: E aí eu bati no peito, você mãe solo, e durante 1 ano, né, separada, né, com meu filho, eu pedi a Deus, quando as pessoas falavam aquilo, eu dizia, tá repreendido que não vai acontecer isso, eu vou sim encontrar o amor, eu sonho em casar, meu sonho é casar, eu não casei. E eu falava que eu queria realizar, realmente encontrar a pessoa legal e tal. E eu orava, realmente não cometi, eu orei muito, chorei muito também, né? E os relacionamentos que eu ia conhecendo, assim, alguma pessoa, não dava certo. Era uma coisa incrível, sabe? Eu marcava um encontro, não dava certo. E eu olhava, ai meu Deus, poxa, eu não sirvo pra ninguém. E ficava aquela angústia, né? Mas eu sempre orando. Aí depois eu me conformava, se não deu certo, você não é pra dar. E aí um dia, a última tentativa minha foi no aplicativo de namoro. E eu entrei, né, já tava chateada, porque o último rapaz que eu tinha conversado, que eu achei que era legal, no dia que eu marquei encontro com ele, que uma amiga ia ficar com meu filho, ele chegou pra mim e disse assim, por que a gente não marca logo no motel? Aí quando ele disse isso, meu mundo desabou, né, eu não acredito que eu conversei com ele, achei ele tão legal, e ele já falou isso como se eu fosse um objeto, eu já queria logo, né, o sexo. E aí eu falei, não, eu não quero isso pra mim. E aí eu desmarquei e falei, ó, eu não quero mais conhecer ninguém, vou ficar na minha.
1: Ó, faz um seguinte, essa história tá ficando muito boa, o Rogerinho já falou ali que a gente tá gastando tempo. É o que eu vou fazer, vou chamar uma música e volto continuando com você, nossa baiana, maravilhosa, tá Ariana, porreta, que não vai deixar ninguém mandar no nariz dela, ele é só dela.
0: É isso aí. Mesmo.

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2: Estamos de volta com muita música boa, com muita história boa, inclusive essa baiana arretada que tá aqui com a gente conversando, contando, né, o Otávio, seu caso, essa professora. É. E voltamos com ela, né, Liginha?
3: Exatamente, gata. Aí você tava contando a história, que você tava falando de marcar um encontro, que quando você foi separar, primeiro você teve o filho, só pra localizar quem tá ouvindo o programa agora. Teve um filho com necessidade especial, o pai era um loser, que não fazia nada, nem muito menos o papel dele. Aí você falou, gente, melhor largar. E que o povo ficou fazendo uma pressão psicológica, que ela não ia conseguir ninguém, que não sei o que lá, por motivo, por causa do filho dela, blá, blá, blá, blá. Que ela falou, dane-se, eu vou viver minha vida. Não vou ficar maltratada e infeliz numa situação ruim. Se separou, tá com tudo se reorganizando, foi começar a querer marcar um contato, um contatinho pra sair. E aí o cara virou e falou, o que eu não fiquei sem entender, amiga, é o seguinte, um amigo seu virou pra você e falou, por que já não marca num hotel?
4: Aí não, falei, foi ele mesmo. Eu tava conversando. Aí eu comecei a conversar com ele. Ele foi pedir a honra no meu zap. Eu, ai meu Deus, já fala diferente. Aí eu fui, dei o zap, né? E a gente ficou conversando. E foi uma conexão incrível. Meu Deus, quando eu comecei a conversar com ele, parecia que eu já conhecia ele, o estilo musical. Foi tudo fluindo, né? Aí um dia, eu fazendo café, eu falei que eu fazia um café gostoso. Só que eu falei, não estava chamando ele para tomar café. Eu falei que eu fazia um café gostoso, qualquer dia você ia tomar um café. E aí, quando eu disse isso, ele já foi dizendo, é, então eu vou aí tomar um café. Aí eu disse, venha, porque eu achei que ele falou brincando, né? E aí eu me desesperei, porque ele falou que vinha mesmo. E aí eu nossa, como ele vai vir tomar café aqui? Eu nunca trouxe ele em minha casa, né? Filho do meu filho. E aí eu comecei a falar com Deus, Deus, como é que pode isso aí? Eu tava um tempão procurando um homem no arranjo. Isso aí já quer vir tomar café na minha casa, o senhor vai deixar. E eu falei na oração, filho, né? E nesse dia, no dia que ele veio tomar o café, eu não consegui dormir. Eu não consegui dormir pensando que ele ia desmarcar. Eu não. Deus é certo. Com certeza ele vai ligar mais tarde, vai dizer, ah, não vou mais não, tal e tal. Então tá, fiquei tranquilo. Aí quando chegou de manhã, nada dele dizer que não vinha. Aí deu bom dia, disse assim, daqui a pouco eu tô saindo, umas 7 horas eu saio daqui pra vir tomar café, pra ir aí em sua casa.
2: E aí?
4: Aí eu fui, isso era 6 e pouca, né? Aí da manhã. Aí eu disse, ah, se você vai vir, então já logo. Porque eu já tô acordada mesmo.
2: E né? Ele foi?
4: Ele me desmarcou. Então venha, meu filho, venha, que Deus deve estar te mandando. Eu falei pra ele, né? Eu pensando. E aí ele veio, meu filho, ele veio. E quando ele disse que chegou, eu também desesperada, atordoada.
3: Ficou com frio na barriga?
4: Fiquei, eu nem dormi. E aí, quando eu fui correndo para o portão, eu queria ver ele da rua. Porque, assim, eu vi no aplicativo, a gente fez chamada de vídeo, conversou e tal, mas eu queria ver o tamanho dele, que eu não perguntei. E eu pensava, se ele for menor que eu, porque eu tenho 1,72m. Aí eu pensei, ah, se ele for menor que eu não vou querer, não. Dali mesmo eu vou mandar ele voltar, que eu não vou querer um homem pequeno.
2: E aí?
4: Aí quando eu corri pro portão pra tentar ver ele andando ainda na rua, ele já tava no portão parado assim, ó.
2: Menor que o portão ou maior?
4: Ele tava no portão, dá pra ver o rosto só assim, né? Um pedaço do portão. E aí começou a chover. E eu olhei pro céu e fiquei, Deus, e aí? É ele? Eu abri o portão com ele. Aí ele, tá chovendo, abre o portão.
2: Deixar o homem pegar chuva.
4: E eu parada. Aí eu abri o portão, quando eu abri o portão, que eu vi o homem, minha filha.
3: Conta!
4: O homem era lindo demais.
3: Jura? Como? Conta!
4: Uau. Lindo, ele é alto, tem 1,75m, forte. Pela foto aí do zap, não sei se vocês viram. É lindo, meu amor, é lindo. Tem um boquinha de coração, ele tem um boquinha de coração.
3: Ih, gostei não. Vou poder feito
4: não,
3: nele pra
4: é
3: você parar de ficar apaixonada.
4: Tem um formato só a parte de cima. Mas é lindo, meu
3: Pera,
4: amor.
3: O Jorge tá vindo aqui pra eu ver.
4: Quando eu abri o portão, aí peguei na mão dele, eu acho.
3: Ai, ele é forte! E a boca dele é bonita assim. Ah. Mas olha você, querido, olha essa fartura aqui. Ai, que pele maravilhosa a sua, você não tem nem pintinha.
4: Os braços malhadão, oxi.
3: Nossa, gente, vocês são um casal lindo.
2: E faz quanto tempo tudo isso?
3: Ó, o homem é fortão. O Jorge já tá afim dele.
4: A gente vai fazer 5 meses. Mais de 5 meses, parece mais de 5 anos. Porque a gente tá numa conexão muito incrível.
3: Ai, que delícia. Eu digo a ele, tá
4: que
3: feliz.
4: Ele foi enviado de Deus pra mim. É, ele também foi casado, passou também situações difíceis, né, no casamento dele.
2: Ele e é bonzinho?
4: Ele é um amor, um homem maravilhoso.
2: Se dá bem com seu filho?
4: Mas é isso, eu vou chegar lá. É essa questão, né, que no decorrer do ano que eu fiquei só, eu vi uma psicóloga, não lembro o nome, que ela dizia que você tinha que fazer uma carta, que você tinha que escrever tudo que você quer realizar, tudo que você deseja detalhado. E aí, quando eu vi isso, eu falei, eu vou fazer uma carta para Deus detalhando o que eu quero realizar. E aí eu fiz uma carta para Deus e eu pedi um amor. Pedi um amor e falava que eu queria que fosse um homem temente a Deus, e amasse a família. E aí coloquei que eu queria que amasse meu filho como se fosse dele. E eu fui colocando carinhosa, porque tanta coisa, né? E eu achava que esse homem não ia existir. E aí hoje eu já até mostrei essa carta a ele, né? Faz tempo que eu escrevi. E é muito lindo que eu vejo que ele tem tudo ali que tá na casa, sabe? É um presente. Eu até me emociono de falar, porque é um presente mesmo.
3: Ai, lindeza. Você também deve ter sido a mesma coisa na vida dele. Você viu a cara dele na foto?
2: A felicidade que eu vi, que ele tá?
3: De orgulho. O cara tá com o peito estufado, com a morena, com aquela pele maravilhosa. Tem nenhuma pintinha, esse cabelão seu aí. Esse homem também encontrou o céu. Você ligou pra contar, então, da felicidade que é ter coragem de pôr pra fora o lixo da vida e abrir a porta pra entrar o amor bom que a gente espera, não é isso?
4: Uhum. E meu filho é completamente apaixonado por ele.
3: É?
4: Inclusive, meu filho pediu a ele se ele podia ser pai dele, né? Mesmo pequeno, ele tem essa noção. E ele tá sendo um pai maravilhoso, que o pai verdadeiro nem liga para ele. Ele realmente ganhou um pai verdadeiro, né? Então, eu sou muito grata a Deus, primeiramente, porque eu sei que isso aí não foi coincidência, né? O que tá acontecendo em nossas vidas. E é essa mensagem, assim, que eu quero passar, que as pessoas acreditem no que elas querem, né, viver de bom. Porque pessoas sempre vão existir para dizer que você não vai conseguir, que você não é merecedora. Mas quem sabe é Deus, né?
3: Uhum.
4: E eu ainda sonho, ele sabe que meu sonho é casar. Ele fala, né, que a gente vai casar. Tudo no tempo de Deus, eu acredito muito. E aí, eu sou completamente apaixonada. Eu quando eu vi o Missão Impossível, eu disse, não, eu tenho que falar minha história. Porque é muito linda. E ele, tadinho, passou por provação. Porque Murilo, meu filho, quando conheceu ele, ficou duro, né? Ficou, quem é esse cara?
3: Uhum.
4: E aí, ele chama Murilo delegado. Eu passei na prova da delegacia. O delegado ficou em cima dele. No caso, meu filho, né?
2: Sim.
4: E aí, graças a Deus, hoje a gente se ama demais. A gente se declara, a gente toma banho de chuva. A gente se diverte, sabe? E eu vejo isso, eu sinto a leveza de estar com ele.
2: É,
4: ele
2: eu ia falar isso.
4: Segurança.
2: É muito bom quando a gente gosta da pessoa e é leve, né? E tudo acontece da forma leve, a pessoa respeita a gente. Ó, mais uma que acredita no amor, hein, Liginha? Acreditou e encontrou, hein?
3: Quem espera sempre alcança, mas mais que tudo, você teve a coragem de pôr para fora o errado. Esse, para mim, que fica a maior lição das pessoas. Eu quero te agradecer demais por ter contado sua história, senão o Rogerinho vai dar um tapa na minha cara aqui. E falar que você é maravilhosa, linda, abundante, com uma pele bizarra, de surreal sua pele, hein? Pelo amor de Deus, que pele bonita. É, não tem nem sarda. E vai namorar hoje, pra relembrar o tanto que é bom. Vai namorar e depois dormir assistindo Toy Story. Você, seu marido e seu filho curtindo uma pipoquinha. Merece tudo de bom. Merece porque é corajosa, porque é doce, porque é amorosa e porque quis dividir com a gente. Tudo de melhor, tá, amiga?
4: Tá bom, obrigada, viu?
3: Beijo, sua gostosa!
2: Beijo.
4: Beijo.
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0: Partiu, Liginha, quinta-feira?
1: É nóis, hoje eu vou ferver, vamos pro Zapa, tomar drink.
0: Bora, quinta-feira é dia de sair com a galera jantar, tomar uma, fazer aquela baguncinha pra mostrar pro nosso corpo que é que manda. Então, vai pra cima, vai fazer história e manda pra gente também no 11-2870-9750. Segue a gente também nas redes sociais, arroba Missão Impossível Jovem Pan, arroba Ligia Mendes e arroba andrade.otavio.s. Se tem história boa, você já sabe, é no 11-2870-9750. Quintou, gente, pra você que tá no trânsito, pra você que tá voltando do trabalho, pra você que tá indo pro Happy Hour com seus amigos ou pra você que tá voltando pra casa ver a sua família, aquele abraço.
1: Um beijaço.
0: É isso aí.
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13: Muito boa noite, excelente quinta-feira pra você que tá aí curtindo no rádio ou nos apps. Tá ligado aqui na Jovem Pan 94,1. 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E som na caixa, só as melhores já estão no ar e pra começar vamos de Fizzo Kids.

propósito da quinta-feira, levantando o astral, essa releitura de Crow Affair para a clássica de 1994 do grupo de Eurodance Red Velvet, Lady Don't Cry. Só música boa para você curtir aqui no Só as Melhores da Pan. E claro, já se preparar porque o final de semana tá quase chegando e a gente aqui no clima. Muita gente já tá participando, interagindo. Quero mandar um alô aqui para Fernanda de Itajaí, sempre mandando mensagens pra gente. Adoro Suas Melhores. Também curtindo o Thiago de Balneário Piçarras. Hoje tá ouvindo pelo aplicativo da Pan. Muito legal, Thiago. Obrigada. Também quero mandar um super alô pro Eloy. Ele que acompanha a gente desde 2013 e hoje tive a satisfação de conhecê-lo pessoalmente, bem aqui na frente da rádio. Muito obrigada, Eloy. Prazer em te conhecer também. Valeu pelo carinho, pela sempre sintonia. Muito obrigada pelo carinho. Também mensagem aqui do Márcio e da Fernanda de Balneário Camboriú. Adorando só as melhores. Super no astral. O Edson e o Thiago de Balneário Camboriú saindo do trabalho e também na sintonia. A Viviane de Itajaí também tá curtindo demais. A Priscila e o Escobar de Brusque também curtindo no trânsito essa sonzeira da hora. A participação da Vanessa de Balneário Camboriú, que fez fotinho do rádio na sintonia da Pan. O Maicon e o José Roberto de Joinville também interagindo. A mensagem aqui do Leandro na Praia Brava, também na sonzeira do Só as Melhores. E a Rúbia de Itapema. Muito obrigada, a gente segue por aqui detonando muito mais Só as Melhores na Pan. 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Agora no Só as Melhores da Fã, a gente vai viajar com Rakan Akus, Moonrise Over Lagos.

0: demais essa versão da Bieber Rexha junto com Faithless, New Religion, aqui no Só As Melhores da Pan. Tem muito mais. Outra hora com muita sonzeira já depois do break. 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
0: 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Agora no Só as Melhores tem novidade. Carlinhos.

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Agora no Só as Melhores da Pan, tá chegando Rehab, The Last Dance.

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0: Está no ar a Voz do Brasil. As notícias do governo federal que movimentaram o país no dia de hoje.
1: Olá! Olá, boa noite.
2: Boa noite para você que nos acompanha em todo o país.
1: Quinta-feira, 23 de julho de 2026.
2: E vamos ao destaque do dia.
1: Governo contesta a decisão dos Estados Unidos de impor nova tarifa de 12,5% a produtos brasileiros.
2: E diz que o Brasil é reconhecido na Organização Internacional do Trabalho pelo combate ao trabalho forçado.
1: Restituição do imposto de renda.
2: Receita Federal abre amanhã consulta ao terceiro lote de pagamento.
1: Depósito será feito no dia 31 de julho, Thaís de Araújo.
3: Para saber se a sua restituição foi liberada, basta acessar o serviço Meu Imposto de Renda no site da Receita Federal ou consultar pelo aplicativo oficial do órgão em celulares e tablets.
2: Ciência e inovação contra desigualdades.
1: Prêmio Jovem Cientista reconhece iniciativas que desenvolvem tecnologias de inteligência artificial com impacto social.
2: Sobre o assunto, conversamos com Olival Freire Júnior, presidente do CNPq.
4: No princípio, todos os alunos do segundo grau da universidade, aluno de mestrado, aluno de doutorado, um jovem pesquisador já com doutorado, todos esses podem se candidatar.
1: Na apresentação da Voz do Brasil, Luciana Vasconcelos e eu, Ellen Bernardes.
2: E acompanhe a gente ao vivo, acesse radiogov.ebc.com.br ou o canal Gov na sua TV aberta.
1: Produtores rurais devem ficar atentos. Os imóveis cadastrados no Cadastro Ambiental Rural, o CAR, precisam ter as informações validadas ou corrigidas.
2: A consulta é simples e pode ser feita pela internet.
1: Quem não verificar possíveis pendências pode perder benefícios. Saiba como consultar a situação do cadastro.
5: Mais de 845 mil produtores rurais de todo o Brasil receberam notificação para validar as informações de seus imóveis no Cadastro Ambiental Rural. As notificações foram enviadas pelo gov.br. Para consultar se o imóvel tem alguma pendência, o proprietário deve acessar o site www.car.gov.br e consultar a caixa de mensagem da Central Proprietário Possuidor, como explica Henrique Dolabella, diretor do Cadastro Ambiental Rural.
6: A mensagem pode ser para validar a análise que o Estado fez, pode ser para retificar alguma informação que o Estado identificou que não estava corretamente declarada, ou pode ser para subir algum documento comprovando aquela informação. Em outros estados que não usam o sistema federal, que usam o sistema estadual próprio, aí ele vai ter que entrar no SICAR do estado, né, e cada estado vai ter o seu processo.
5: O CAR funciona como um mapa digital das áreas rurais e compõe uma base de dados para controle, monitoramento, planejamento ambiental e econômico e combate ao desmatamento. Atualmente, 8 milhões de propriedades estão inscritas no Cadastro Ambiental Rural. De acordo com Gabriel Gonçalves, coordenadora-geral da gestão do SICAR, o registro é obrigatório, gratuito e dá oportunidades para quem vive no campo.
7: É muito importante estar com o cadastro em dia e acompanhar as notificações da Central do Proprietário Possuidor, porque o Cadastro Ambiental Rural ele é obrigatório para o acesso ao crédito, ele também traz melhores condições de acesso ao crédito quando ele está regularizado. Então, é necessário e vale muito a pena acompanhar o Cadastro Ambiental Rural através da Central do Proprietário Possuidor.
5: Produtores do Acre, Rondônia, Pará, Tocantins, Mato Grosso do Sul, Goiás, Bahia, Espírito Santo, São Paulo e Santa Catarina devem acessar os cadastros ambientais do próprio estado para checar pendências. Todos os demais vão encontrar as informações no sistema federal, car.gov.br. Reportagem Graziele Bezerra.
2: E produtores rurais podem procurar na Embrapa orientações sobre as mudanças climáticas causadas pelo El Niño.
1: As previsões climáticas indicam mais chuva e temperaturas acima da média para a região sul do país nos próximos meses.
2: Diante desse cenário, produtores rurais podem adotar medidas de planejamento para reduzir os impactos nas lavouras e na pecuária.
8: O El Niño deve permanecer até o início de 2027 e trazer mais chuva, maior nebulosidade e temperaturas acima da média para a região sul do país. Mas, segundo especialistas, conhecer o fenômeno com antecedência permite reduzir riscos no campo. Orientações técnicas voltadas às principais atividades agropecuárias da região reúnem recomendações que podem auxiliar os produtores nesse planejamento, explica José Reinaldo Moraes, pesquisador da Embrapa Clima Temperado.
9: Ele reúne aí recomendações específicas para grãos, fruticultura, silvicultura, horticultura, pastagem, né, diversas aí, né, tipos de manejo, sempre com base no histórico de eventos, né, anteriores que nós tivemos, e também no conhecimento acumulado de anos, né, que a gente tem aí de convivência com esse fenômeno.
8: O documento recomenda que o produtor acompanhe as previsões meteorológicas oficiais, respeite o zoneamento agrícola de risco climático, planeje os investimentos e considere a contratação do seguro rural. A orientação é adaptar o manejo de acordo com cada cultura, já que os efeitos do El Niño variam entre lavouras e sistemas de produção. Nos cereais de inverno, como trigo, cevada e aveia, a atenção deve ser redobrada com doenças e com o planejamento da colheita. Para soja, milho e arroz irrigado, o foco está na drenagem das áreas, conservação do solo e monitoramento fitossanitário, para detectar pragas e doenças. Já na fruticultura, o excesso de chuva pode favorecer erosões, doenças e até comprometer a produtividade dos pomares. O pesquisador José Reinaldo da Embrapa ressalta que planejar pode evitar grandes perdas no campo.
9: Quanto antes o produtor incorporar essas orientações, né, no plano da sua safra, menor tende ele a sofrer os impactos financeiros, né, que pode levar o El Niño.
8: Além das recomendações para cada atividade, prevenir perdas começa antes mesmo da chegada das chuvas. O acompanhamento das informações climáticas e a adoção de práticas já conhecidas pela pesquisa ajudam o produtor a tomar decisões mais seguras e aumentar a capacidade de enfrentar os desafios provocados pelo El Niño. Reportagem Pablo Mundim.
1: E a chegada do El Niño, com previsão de mudanças climáticas, acendem o alerta dos cuidados para evitar doenças transmitidas por insetos e mosquitos, como dengue e chikungunya.
2: Altas temperaturas e maior volume de chuva em algumas regiões podem favorecer a circulação do mosquito Aedes aegypti a partir do segundo semestre desse ano.
1: E o Ministério da Saúde recomenda que estados e municípios intensifiquem as ações de vigilância e controle. Saiba mais com Diego Freitas.
10: O Ministério da Saúde emitiu uma nota técnica em que alerta estados e municípios para a possibilidade de aumento na transmissão de arboviroses, como dengue e chikungunya, em razão da previsão de ocorrência do fenômeno El Niño ao longo do segundo semestre deste ano. Segundo projeções citadas no documento, o aumento das temperaturas e das chuvas em algumas regiões e os períodos de seca em outras áreas podem favorecer a proliferação do mosquito Aedes aegypti. A estimativa é de cerca de 1 milhão e 700 mil casos de dengue em 2027, considerando cenários climáticos que ainda podem ser atualizados. A orientação é reforçar as ações de vigilância e controle, com bloqueio da transmissão nos primeiros casos identificados, reorganização das atividades dos agentes de combate às endemias e adoção das medidas de controle do vetor. A população também deve eliminar possíveis criadores do mosquito, observar os sintomas das arboviroses e procurar atendimento de saúde ao surgimento dos primeiros sinais da doença. Para acompanhar os alertas, basta acessar o portal info.dengue.mate.br. Diego Freitas, para a Voz do Brasil.
2: Os Estados Unidos anunciaram novas tarifas de importação a produtos brasileiros.
1: E o governo brasileiro acaba de divulgar nota contestando a decisão.
2: A repórter Luana Karen está aqui no estúdio da Voz do Brasil e tem mais informações para a gente. Boa noite, Luana.
11: Boa noite, Luciana e Ellen. Boa noite aos ouvintes da Voz do Brasil. Olha, em nota divulgada há pouco, o governo brasileiro rechaçou a decisão do governo dos Estados Unidos de impor tarifas de 12,5% sobre produtos brasileiros. A nova tarifa está relacionada a investigações sobre trabalho forçado. De acordo com a nota assinada pela Secretaria de Comunicação Social da Presidência da República, ao longo da investigação, o Ministério do Trabalho e Emprego prestou explicações e forneceu farta documentação sobre a legislação brasileira e da atuação das autoridades aduaneiras para coibir importações de bens produzidos por trabalho forçado. O documento afirma que o Brasil é reconhecido há décadas pela Organização Internacional do Trabalho, pelos fortes compromissos assumidos no combate ao trabalho forçado. Além do compromisso internacional com o combate ao trabalho forçado, o governo brasileiro cita o compromisso interno intensificado prejudicado pelas políticas domésticas de fiscalização, prevenção, acolhimento das vítimas e combate ao trabalho escravo contemporâneo. A nota ainda destaca que o governo brasileiro responsabiliza as empresas e indivíduos, aplicando multas severas e mantendo um cadastro de lista suja de empregadores.
1: Luana, e o governo indicou quais são as medidas que deve tomar a partir de agora?
11: Indicou sim, Ellen. O documento afirma que o Brasil iniciará imediatamente os trâmites para acionar os instrumentos previstos na Lei de Reciprocidade, aprovada por unanimidade pelo Congresso Nacional, e levará o tema ao Mecanismo de Solução de Controvérsias da Organização Mundial do Comércio. Ellen e Luciana.
2: Luana, muito obrigada pela sua participação ao vivo aqui na Voz do Brasil.
1: O papel da ciência é transformar a realidade e trazer melhorias práticas para o dia a dia da sociedade.
2: Com essa missão, o Prêmio Jovem Cientista chega à sua 32ª edição, destacando a inteligência artificial para o bem comum.
1: O objetivo é reconhecer projetos de estudantes e pesquisadores que utilizem a inteligência artificial para reduzir desigualdades, proteger o meio ambiente e melhorar os serviços públicos no Brasil.
2: Para falar sobre o prêmio e como a ciência pode revolucionar o uso da tecnologia no nosso dia a dia, eu e Nazi Brum conversamos mais cedo com Olival Freire Júnior, presidente do Conselho Nacional de Desenvolvimento Científico e Tecnológico, CNPq. Vamos ouvir. Nós vamos conversar agora sobre ciência. Presidente, muito obrigada pela sua participação aqui na Voz Brasil.
12: Muito obrigado.
2: Para começar, vamos falar sobre o Prêmio Jovem Cientista. O que é esse prêmio?
12: É uma das ações mais tradicionais do CNPq. Ela tem quase 50 anos de existência. É uma iniciativa conjunta do CNPq com a Fundação Roberto Marinho. E temos um patrocinador master que pode variar ao longo do tempo. Atualmente é a Shell. Qual é a importância desse prêmio? Eu gosto de dizer que prêmios são importantes em todas as atividades humanas. Acabamos de ver um exemplo de um prêmio que foi um fracasso para nós brasileiros. Qual é o brasileiro que não ficou frustrado com a Copa do Mundo? E qual é o brasileiro que não ficou contente com o desempenho do Wagner Moura e da Fernanda Torres na premiação do cinema? Então, prêmios são importantes em quaisquer atividades. E na ciência não é diferente. A particularidade desse prêmio, que é um prêmio para tentar fisgar um jovem promissor. Então não é o prêmio, não é um prêmio Nobel, não é o prêmio Álvaro Alberto, então não é o prêmio para o pesquisador já consolidado. Então é uma tentativa, nos mantendo na questão do futebol, de você olhar para a divisão de base e dizer aquilo ali tem futuro. Essa que é a ideia. Na última rodada, nós premiamos várias pessoas, algumas delas foram tão destacadas que na comemoração dos 75 anos do CNPq, nós convidamos alguns deles, Emanuele, Elisângela, o Raul, para apresentarem seus trabalhos para aquele público, que era um público diversificado, que estava comemorando os 75 anos do CNPq.
13: Uhum. Bom, presidente, esse ano, qual que é o tema do Prêmio Jovem Cientista e por que ele foi escolhido?
12: Então, isso é muito importante porque o tema, ele orienta a escolha e orienta quem vai se candidatar, e a gente sempre busca um tema na fronteira da pesquisa. Já tivemos o tema, como no ano passado, o problema da mudança climática em escala global, e o tema desse ano é inteligência artificial relacionada ao bem comum. Esse dilema que o mundo inteiro hoje atravessa de uma transição tecnológica disruptiva, mas uma transição em que nós estamos preocupados com o modo como a sociedade incorpora e não se perde nessa transição.
2: E como é que o investimento em jovens talentos pode contribuir para esse desenvolvimento tecnológico, científico do país?
12: Veja, os prêmios, eles são importantes também pelo valor financeiro, pelas bolsas que são atribuídos. Mas eles também colocam luz sobre certos projetos. Eu falei dos projetos desse ano. Um dos projetos que eu posso reportar para vocês é um projeto que foi destacado. Era um projeto de você ter uma célula fotoelétrica portátil que aquele coletor de castanha na floresta amazônica. Veja que eu estou falando de um produto que o Brasil vende para o mundo inteiro. Não, Brasília Nuts, aqui a gente chama de castanha do Pará. O pessoal do Acre, do Amapá vai me matar, né? Mas eu estou fazendo a ressalva, né? É a castanha do Brasil, né? E, então o prêmio é um kit portátil que você carrega nas costas. Eu confesso para vocês que eu participei da entrega desse prêmio, achei importante, mas eu não entendi a profundidade do impacto desse prêmio. Eu só compreendi tempos depois, numa viagem ao Amapá, e eu conversando com mais calma com o orientador da Emanuele, e aí ele me explicou o tempo que o castanheiro passa sem contato telefônico, sem luz à noite, 40 dias, 60 dias. Então você veja que é algo que, é claro que ainda é um projeto, é um piloto, ainda precisa chegar, ter escala para chegar no mercado, mas é algo que impacta na vida dos povos da Amazônia e impacta na economia brasileira, porque é o pessoal que coleta um dos produtos de exportação do Brasil.
13: Então são projetos que podem fazer a diferença realmente, né?
12: Exatamente, exatamente.
11: E quem pode participar desse prêmio que vai falar de inteligência artificial, que é um tema tão atual, como o senhor disse, né?
12: Em princípio, porque o prêmio tem faixas, então em princípio todos os alunos do segundo grau da universidade, aluno de mestrado, aluno de doutorado, um jovem pesquisador já com doutorado, todos esses podem se candidatar. Aí tem que olhar no edital qual a faixa em que ele se enquadra.
11: E vamos lembrar que o endereço, para quem tiver interesse no prêmio, é jovemcientista.cnpq.br.
12: Perfeito.
11: Todo mundo pode participar e tentar impactar, mandar projetos que impactem, né, a vida, não só do cientista, mas também do país, né, presidente?
12: E se tiver alguma confusão, bota lá no Google, Jovem Pesquisador CNPq, não vai dar outro endereço, é esse que você acabou de falar.
13: Agora, presidente, vamos falar rapidamente sobre a SBPC, a Sociedade Brasileira para o Progresso da Ciência, que começa agora. Como é que vai ser a participação do CNPq?
12: Veja, a SBPC é uma entidade da sociedade civil, até um pouco mais antiga do que o CNPq, né? Mas que tem tido um importante papel ao longo da história do Brasil. É a voz do cientista que, como sociedade civil, se dirige à própria sociedade e ao governo. Então, o CNPq sempre apoiou essa reunião da Sociedade Brasileira do Progresso da Ciência e sempre participou dessa reunião. Esse ano, em Niterói, belíssima cidade, nós vamos participar com uma atração, dentre outras, que essa atração eu queria chamar a atenção. Nós concebemos uma linha do tempo, a propósito dos 75 anos do CNPq, uma linha do tempo que dá corpo e voz ao lema dos 75 anos, que é: olhando bem, tem CNPq. É a ideia de que em muitas das atividades de ciência e tecnologia que nós brasileiros nos orgulhamos, por vezes a gente não percebe que tem a marca do CNPq. Então, nessa linha do tempo, a gente vai encontrar, por exemplo, pesquisa de petróleo em águas profundas, tem o DNA do CNPq. A atividade do ITA, que permitiu a criação da Embraer, que hoje o Brasil tem a terceira empresa de aeronáutica do mundo, tem o DNA do CNPq. Citei esses exemplos, mas tem, eu diria, vários outros. O desafio do enriquecimento do urânio, o desafio de ter transformado o Brasil nessa enorme potência agrícola, tem lá o selo da Embrapa. Não? Então, por vezes, o selo do CNPq não aparece tão diretamente. É preciso olhar bem para ver o apoio do CNPq. Então, quem tiver a oportunidade de ir a Niterói, eu convido para que passe no estande do CNPq para ver essa linha do tempo.
11: Muito obrigada pela sua participação aqui na Voz do Brasil. A gente conversou com o presidente do Conselho Nacional de Desenvolvimento Científico e Tecnológico, Olival Freire Júnior. Muito obrigada, presidente.
12: Eu agradeço a vocês pela possibilidade de falar do CNPq, de falar da pesquisa no Brasil, e agradeço também, claro, à EBC e ao público que nos acompanhou.
1: E a consulta ao terceiro lote de restituição do Imposto de Renda 2026 será aberta nesta sexta-feira, dia 24 de julho.
2: Quem ainda não recebeu a restituição deve verificar se há inconsistências.
1: Saiba como verificar a restituição e resolver possíveis pendências.
3: A consulta ao terceiro lote da restituição do Imposto de Renda será liberada nesta sexta-feira, dia 24, a partir das 9 horas. Mais de 2 milhões e 700 mil contribuintes serão contemplados e o pagamento está previsto para o dia 31 de julho. Para saber se a sua restituição foi liberada, basta acessar o serviço Meu Imposto de Renda no site da Receita Federal ou consultar pelo aplicativo oficial do órgão em celulares e tablets. De acordo com a Receita Federal, cerca de 165 mil restituições não foram creditadas porque o contribuinte informou o CPF como chave PIX para recebimento, mas não possui conta bancária vinculada a essa chave. Nesses casos, é possível cadastrar uma chave PIX CPF junto a uma instituição financeira, atualizar os dados pelo serviço Meu Imposto de Renda ou enviar uma declaração retificadora. Após o processamento, permanecerão pendentes apenas restituições que ficaram retidas em malha fiscal ou que apresentam inconsistências nos dados bancários informados para recebimento, como os casos relacionados à chave PIX. Thaís de Araújo, para A Voz do Brasil.
2: Atenção, microempreendedores individuais e microempresários.
1: A implantação do novo Cadastro Nacional da Pessoa Jurídica pela Receita Federal vai suspender temporariamente os serviços de abertura, alteração e baixa de empresas realizadas pelas juntas comerciais.
2: Até o próximo sábado, às 7 horas da manhã, a base do CNPJ fica disponível apenas para consultas.
1: No sábado, a base ficará totalmente indisponível, impossibilitando consultas e qualquer outra operação relacionada ao cadastro.
2: O prazo para o restabelecimento total dos serviços está previsto para segunda-feira, 27 de julho.
1: A emissão do novo formato do CNPJ alfanumérico está marcada para o dia 31 de julho.
2: E atenção, estudantes, termina amanhã o prazo para os pré-selecionados da primeira chamada do ProUni entregarem a documentação que comprova as informações de inscrição à instituição de ensino onde foram selecionados.
1: Neste segundo semestre, o programa oferece mais de 471 mil bolsas de estudos parciais e integrais em todo o país.
14: Os estudantes pré-selecionados no programa Universidade para Todos, o ProUni, do segundo semestre deste ano, têm até sexta-feira, dia 24, para comprovar as informações passadas durante a inscrição. A documentação exigida pode ser apresentada diretamente na instituição em que o aluno foi pré-selecionado. É responsabilidade do candidato verificar com a universidade os horários e locais para realizar este processo. A perda do prazo ou não comprovação das informações implicará na reprovação dos alunos. Quem não foi pré-selecionado nesta etapa poderá participar da segunda chamada do ProUni, prevista para o dia 5 de agosto. Também será possível manifestar interesse na lista de espera entre os dias 26 e 27 de agosto. A divulgação da lista ocorrerá no dia 1º de setembro e a comprovação das informações deve ser feita entre 1º e 14 de setembro. Nesta edição, o ProUni recebeu mais de 529 mil inscrições e ofertou 471.304 bolsas de estudo em 380 cursos de graduação. A iniciativa oferece bolsas de estudo integrais que cobrem 100% do valor da mensalidade e parciais, que correspondem a 50%. A iniciativa é realizada duas vezes ao ano. Mais informações em acessounico.mec.gov.br/ProUni. Thaísa Vitória para a Voz do Brasil.
2: O Ministério da Educação recebe até o dia 31 de julho a declaração do Censo Escolar 2026 e orienta gestores a preencherem os dados referente aos alunos da educação especial.
1: Eles podem acessar um guia do INEP com orientações específicas sobre oferta de atendimento educacional especializado.
2: Os dados devem ser fornecidos em educacenso.inep.gov.br.
1: E essas foram as notícias do Governo Federal.
2: Uma realização da Secretaria de Comunicação Social da Presidência da República.
1: Com produção da empresa Brasil de Comunicação.
2: Fique agora com as notícias do Poder Judiciário e do Congresso Nacional. Uma boa noite.
1: Boa noite e até amanhã.
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17: Decisão do Supremo Tribunal Federal permite retomada da cobrança de IPTU em Teresina, no Piauí.
18: STJ reafirma que quando a vítima de homicídio deixa filhos menores, essa consequência pode aumentar a pena base do condenado.
17: TSE orienta tribunais regionais a criarem parcerias com instituições especializadas para combater a desinformação eleitoral.
18: Boa noite, eu sou Marcela Luiz.
17: Eu sou Walter Lima.
18: O Supremo Tribunal Federal suspendeu o liminar do Tribunal de Justiça do Piauí, que havia interrompido a cobrança de IPTU na cidade de Teresina.
17: De acordo com a decisão do ministro Alexandre de Moraes, o município declarou que a queda da arrecadação poderia causar grave impacto na economia pública e comprometer a execução de serviços essenciais. Fernanda Porto.
19: Diante da urgência, o caso foi julgado pelo ministro Alexandre de Moraes, que está na presidência do STF nesta segunda quinzena de julho. Ao atender o pedido para restabelecer a cobrança do imposto, o ministro Alexandre de Moraes considerou o levantamento da Secretaria Municipal de Finanças de Teresina, que indica que a paralisação da cobrança do IPTU impactou em arrecadação de mais de 84 milhões de reais. Na decisão, o ministro Alexandre de Moraes ressaltou que o município demonstrou que a queda de arrecadação poderia causar grave impacto na economia pública e comprometer a execução de serviços essenciais.
18: Quando a vítima de um homicídio deixa filhos menores, essa consequência pode aumentar a pena base do condenado.
17: Esse entendimento foi reafirmado pelo Superior Tribunal de Justiça. Fátima Uchoa.
20: Agora, sob o rito dos recursos repetitivos, a terceira sessão do STJ fixou essa tese que deve ser observada por juízes e tribunais. De acordo com o relator ministro Reinaldo Soares da Fonseca, o fato de a vítima do crime deixar filhos menores pode repercutir no aspecto material e gerar impacto em questões emocionais. Mas esse posicionamento não pode ser aplicado automaticamente porque transformaria uma circunstância judicial em fator objetivo de aumento da pena. Ainda segundo ministro, não é necessário exigir a comprovação de impacto excepcional ou individualizado para os dependentes da vítima, sob o risco de se esvaziar a própria finalidade da análise dessa circunstância judicial.
18: O Tribunal Superior Eleitoral orienta tribunais regionais a criarem parcerias com instituições especializadas para combater a desinformação eleitoral.
17: A ação permitirá a ampliação da capacidade técnica da Justiça Eleitoral, garantindo segurança jurídica na análise de processos que envolvam desinformação e conteúdo gerado por inteligência artificial. Juliana Cariri.
21: Os acordos poderão prever o compartilhamento de metodologias, o acesso a profissionais especializados, laboratórios e ações de capacitação. O TSE ressalta que as parcerias não alteram as competências das autoridades judiciárias nem as garantias.
18: Tribunal Superior do Trabalho mantém decisão que anulou reintegração de metalúrgico demitido por justa causa.
17: O trabalhador foi dispensado após comentar em rede social sobre a empresa em que ele trabalhava. Marla Lacerda.
22: O metalúrgico havia sido reintegrado por decisão provisória em primeira instância, alegando que sofria de depressão e que não podia ser dispensado por motivo de doença ocupacional. Mas o TRT de Campinas, São Paulo, suspendeu a medida. O caso foi analisado então pela SDI 2 do TST, que confirmou a decisão de segundo grau. Para o colegiado, ainda não há elementos suficientes para concluir que a demissão foi irregular. Os ministros destacaram também que a estabilidade pela doença ocupacional não impede a dispensa por justa causa. Portanto, a validade da demissão ainda será analisada na ação principal após a produção das provas necessárias.
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18: Uma boa noite.
17: E até amanhã.
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1: Eu sou Humberto Pinheiro e estes são os destaques de hoje do Jornal do Senado, que começa agora. Nova lei fortalece a produção nacional de medicamentos e vacina. Piso dos professores, frete rodoviário e renovação da CNH estão entre as medidas aprovadas pelo Senado. Emendas parlamentares para shows podem ser proibidas. Boa noite. Foi sancionada a lei que cria a Estratégia Nacional para o Desenvolvimento do Complexo Econômico Industrial da Saúde. A nova legislação busca fortalecer a produção nacional de medicamentos, vacinas, equipamentos e insumos médicos. O objetivo é reduzir a dependência do Brasil de produtos importados, ampliar a capacidade da indústria nacional e garantir mais segurança no abastecimento do sistema de saúde. A reportagem é de Patrícia Oliveira.
2: São mecanismos para incentivar empresas e instituições de pesquisa a desenvolver e fabricar esses produtos no país. A nova lei também amplia parcerias entre o governo

0: do piso salarial dos professores da educação básica e do frete rodoviário de cargas. Os senadores também deram aval à renovação automática da Carteira Nacional de Habilitação. Repórter Pedro Pincer.
1: O Congresso Nacional aprovou medidas provisórias importantes, como a que reajusta o piso salarial dos professores da educação básica para R$ 5.130,63 em 2026, um aumento de 5,4% sobre o valor anterior, com ganho real de 1,5 ponto percentual acima da inflação. O texto aprovado estabelece novo cálculo para reajuste anual. A senadora professora Dorinha Seabra, do União do Tocantins, destacou a importância de valorizar o trabalho dos docentes.
2: Não tem educação boa, nem educação de qualidade, se os profissionais da educação não forem devidamente respeitados e valorizados. Esse é o nosso apelo para que, a partir do piso, as carreiras sejam reorganizadas nos diferentes municípios brasileiros e nossos estados.
1: Outro destaque foi a medida provisória que altera as regras e o cálculo do piso mínimo do frete rodoviário de cargas para considerar custos operacionais. A medida beneficia os caminhoneiros por estabelecer novas regras de regulamentação para empresas que contratem caminhoneiros para a realização de transporte rodoviário de cargas. Para o senador Stevenson Valentim, do Podemos do Rio Grande do Norte, a medida faz justiça e traz tranquilidade para a categoria.
3: Entendo que esse viés da multa já atingiu a sua pedagogia e permanecer com essa injustiça é passar uma ideia de vingança e que não contribui nada para a sociedade. É importante que o caminhoneiro esteja preocupado com a carga, com o seu horário de entrega, com a distância da família, com as condições das nossas rodovias.
1: Outra medida provisória aprovada no primeiro semestre do ano garante a renovação automática da Carteira Nacional de Habilitação de motoristas que, ao término da validade do documento, estiverem no Registro Nacional Positivo de Condutores. O cadastro mostrará o nome das pessoas que não tenham cometido nenhuma infração de trânsito nos últimos 12 meses.
0: E o Senado deve analisar a partir de agosto um projeto que cria o Prêmio Nacional da Educação Brasileira. A proposta busca reconhecer iniciativas de estados, municípios, escolas e estudantes que contribuam para melhorar a educação. O objetivo é valorizar boas práticas e incentivar ações que fortaleçam a educação em diferentes etapas, da educação infantil ao ensino médio. A proposta prevê categorias específicas para reconhecer experiências bem-sucedidas em todo o país. Os detalhes com o repórter Rodrigo Rezende.
4: O Senado deve analisar a partir de agosto um projeto que cria o Prêmio Nacional da Educação Brasileira. A ideia, apresentada pelo senador Camilo Santana, do PT do Ceará, reconhece estratégias e iniciativas para a promoção de avanços na melhoria da qualidade da aprendizagem na educação básica feitas por estados, municípios, escolas ou estudantes brasileiros. Camilo Santana, atual presidente da Comissão de Educação do Senado, ressalta que todas as formas de desenvolvimento da educação brasileira devem ser valorizadas.
5: Eu sempre digo que a educação precisa estar acima de qualquer questão política ou partidária nesse país. Está em jogo a qualidade da educação para nossas crianças e jovens desse país. Temos muito ainda a fazer, muito caminho a ser percorrido.
4: O prêmio terá 8 categorias e regulamento posterior irá definir a forma de seleção dos vencedores. A proposta de criação do Prêmio Nacional da Educação Brasileira ainda será analisada pelas comissões do Senado.
0: Um projeto apresentado no Senado tipifica como ilícito o uso de emendas parlamentares para o financiamento de shows e apresentações artísticas. A medida pretende modificar a Lei de Improbidade Administrativa para penalizar os gestores públicos infratores de maneira mais dura e até mesmo com a perda da função. Mais informações com o repórter Douglas Castilho.
6: Apresentado pelo senador Eduardo Girão, do Novo do Ceará, o texto prevê que o uso de emendas parlamentares para financiamento de shows e apresentações artísticas seja enquadrado como ato que causa prejuízo ao erário. Essa modalidade de infração tem também como sanções a perda dos direitos políticos por até 8 anos multa de até 2 vezes o valor do dano causado e o ressarcimento integral dos danos verificados.
7: É um dinheiro que se evapora e que, se for em equipamentos para o hospital, fica lá por anos, por décadas, né? E esse projeto nosso visa normatizar isso e considerar como improbidade administrativa, com punição.
6: O autor do projeto justificou ainda que a medida pode combater o super

0: faturamento e os desvios que costumam ocorrer nesse tipo de transação. Além disso, segundo ele, haveria diversas vezes um conflito de interesses, pelo fato de gestores usarem dinheiro público para contratarem bandas ou grupos que têm eles próprios como empresários. O projeto aguarda a destinação para discussão nas comissões do Senado.
1: Mais de 158 milhões de brasileiros estão aptos a votar nas eleições de 4 de outubro. O número é o maior da história e representa um crescimento de mais de 2 milhões de eleitores em relação a 2022. No primeiro turno, os eleitores vão escolher presidente da República, governadores, dois senadores, deputados federais, deputados estaduais e distritais. A reportagem é de Rodrigo Rezende.
2: 158 milhões e 700 mil pessoas devem decidir os mandatários dos próximos anos para a presidência da República, governos estaduais e distrital, Senado, Câmara dos Deputados e Assembleias Estaduais. Em relação às eleições de 2022, houve um acréscimo de 2 milhões e 200 mil eleitores. As mulheres representam quase 53% do eleitorado e cerca de 3 milhões e 500 mil eleitores têm 18 anos ou menos. O presidente do Tribunal Superior Eleitoral, ministro Nunes Marques, ressalta que a população brasileira é soberana para escolher seus representantes e definir o futuro do país.
3: O futuro da nossa democracia não será delineado por máquinas, mas pelos milhões de brasileiras e brasileiros que depositam nas urnas sua mensagem de esperança, traduzida no voto direto, secreto, universal e periódico.
2: Os três maiores colégios eleitorais estão na região Sudeste: São Paulo, com 34 milhões, Minas Gerais com 16 milhões e Rio de Janeiro com quase 13 milhões de eleitores. 918 mil brasileiros vivendo no exterior estão aptos para votar.
1: O senador Wellington Fagundes, do PL de Mato Grosso, defendeu o projeto de lei que permite a destinação de emendas parlamentares da saúde para o atendimento pré-hospitalar realizado pelos corpos de bombeiros militares. Na análise dele, a proposta reconhece que esse serviço integra a rede de atendimento em saúde e amplia as responsabilidades de investimento na estrutura das corporações. Com trabalhos técnicos de Josivaldo Souza, o Jornal do Senado fica por aqui. Acompanhe agora as notícias da Câmara dos Deputados. Boa noite.

0: 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Câmara dos Deputados. Câmara transforma em lei atendimento a brasileiras que vivem no exterior.
1: Herdeiros poderão retirar valores de até 40 salários mínimos sem inventário.
0: Comissão aprova inclusão digital de alunos com deficiência da rede pública.
1: Boa noite. A Comissão de Educação aprovou a criação da Política de Alfabetização Digital das Pessoas com Deficiência. A repórter Sofia Peçanha tem os detalhes da votação.
2: A Comissão de Educação da Câmara dos Deputados aprovou o projeto que institui a Política Nacional de Alfabetização Digital das Pessoas com Deficiência. Antes disso, o texto também foi aprovado pela Comissão de Defesa dos Direitos das Pessoas com Deficiência. A proposta tem como objetivo garantir o letramento digital de estudantes com deficiência da rede pública de ensino. Isso inclui desde o uso básico de computadores e internet, até ferramentas que auxiliam na comunicação, no acesso à informação e no desenvolvimento escolar. A relatora do projeto na Comissão de Educação, a deputada Maria Rosas, do Republicanos de São Paulo, destacou a importância da medida para promover a inclusão.
3: Aprovar essa Política Nacional de Alfabetização Digital, especificamente para as pessoas com deficiência, é um marco para que nós possamos trazer e falar na ação a pessoa com deficiência, dizendo: nós lutamos pela inclusão dos direitos da pessoa com deficiência.
2: Para isso, o projeto prevê a capacitação de professores e gestores, a adaptação dos métodos de ensino e investimento em infraestrutura tecnológica nas escolas, como equipamentos e conexão à internet. A ideia é que a tecnologia deixe de ser um obstáculo e passe a ser uma ferramenta de inclusão, como ressaltou a relatora ao afirmar que a transformação digital precisa considerar as necessidades de todos os estudantes.
3: A transformação digital da educação somente se realiza plenamente quando contempla a diversidade dos estudantes e assegura a eliminação de barreiras que dificultam o acesso, a participação e a aprendizagem das pessoas com deficiência.
2: A política de educação digital para pessoas com deficiência também estabelece que o desenvolvimento dos alunos e da instituição deverá ser acompanhado bimestralmente. Segundo o autor da proposta, o deputado Carlos Henrique Gaguinho, do União de Tocantins, com mais acesso e preparo, os estudantes com deficiência podem ter mais autonomia nos estudos, mais participação nas atividades escolares e melhores oportunidades no futuro, inclusive no mercado de trabalho. O próximo passo para a aprovação da Política Nacional de Alfabetização Digital das Pessoas com Deficiência será a análise pela Comissão de Finanças e Tributação. Da Rádio Câmara de Brasília, Sofia Peçanha.
0: Educação. Bibo Nunes, do PL do Rio Grande do Sul, é autor do projeto que proíbe a aprovação automática de alunos não alfabetizados nos três primeiros anos do ensino fundamental. O texto altera a Lei de Diretrizes e Bases da Educação Nacional e aguarda análise pela Comissão de Constituição e Justiça.
4: Tem que saber ler e escrever, isso é o mínimo. Escola é para educar, que acima de tudo o objetivo das escolas é a educação. Se não for educação, não tem o menor fundamento. Espero que aprove para o bem da educação no Brasil. Não tem fundamento uma criança no primeiro, segundo, terceiro ano serem aprovados sem saber ler e escrever. Essa é a minha luta para melhorar de fato a educação no Brasil.
1: Bibo Nunes acredita que a promoção automática dos alunos serve apenas para melhorar indicadores educacionais. Na avaliação do deputado, a medida desestimula estudantes e professores, cria uma falsa sensação de aprendizado e compromete a qualidade da educação.
0: Justiça. Comissão aprova a proposta que permite até 40 salários mínimos para a retirada de valores a herdeiros. A repórter Júlia Lopes explica a atualização dos valores.
5: A Comissão de Finanças e Tributação da Câmara dos Deputados aprovou um projeto que atualiza para até 40 salários mínimos, o equivalente hoje a R$ 64.840, o valor que poderá ser liberado a herdeiros sem necessidade de inventário em cadernetas de poupança e fundos de investimento. A proposta foi apresentada pelo deputado Celso Russomano, do Republicanos de São Paulo, e altera a lei que trata do pagamento a dependentes ou sucessores de valores não recebidos em vida pelo titular, como restituições no imposto de renda e outros tributos. A regra vale para casos em que não há outros bens sujeitos a inventário. No texto, o autor explica que, nesses casos, os herdeiros costumam utilizar os valores recebidos para cobrir despesas como impostos, custas judiciais e honorários de advogados, entre outros gastos. O relator da proposta, deputado Hildo Rocha, do MDB do Maranhão, afirma que a atualização é necessária, porque a legislação atual utiliza como referência a obrigação do Tesouro Nacional, a OTN, que não existe mais, o que gera dificuldades de interpretação.
6: Essa regra já existia, só que como ele estava estipulado, referenciado em cima de um título do governo, que era a antiga OTN, e como a OTN não existe mais, não existia mais a referência de até quanto poderia ser pago de forma imediata para a viúva, ou para o viúvo, ou para o filho. Então isso impedia a evolução e a facilidade e a rapidez da transferência desses recursos de uma conta para a conta do herdeiro. E isso é facilitado agora.
5: Além disso, a proposta altera o Código de Processo Civil para estabelecer que o juiz não poderá negar o pedido de gratuidade da justiça apenas com base na renda de um herdeiro ou na posse de um imóvel. O projeto, que busca atualizar o limite a ser retirado por herdeiros em cadernetas de poupança e outras aplicações no valor até 40 salários mínimos, segue em análise na Comissão de Constituição e Justiça. Da Rádio Câmara de Brasília, Júlia Lopes.
7: Economia.
1: A Câmara aprovou proposta que garante imunidade tributária aos templos religiosos e suas entidades filantrópicas, também sobre tributos incidentes no consumo de bens e serviços. Marcelo Crivella, do Republicanos do Rio de Janeiro, afirma que a medida regulamenta um direito já previsto na Constituição.
8: Essa é a grande, eu diria, notícia para os templos religiosos, é fazer com que a imunidade prevista na Constituição Federal se torne realidade com relação aos tributos que incidem no consumo de bens e de serviços. Essa PEC foi aprovada no plenário com 385 votos favoráveis, 93 votos contrários e 7 abstenções. Portanto, teve ampla maioria.
0: Na opinião de Marcelo Crivella, a medida pode reduzir os custos de igrejas e instituições beneficentes na aquisição de equipamentos e insumos utilizados em atividades religiosas, assistenciais e sociais. A proposta agora será analisada pelo Senado.
7: Eleições.
1: Depois de ser aprovado na Comissão de Constituição e Justiça, o projeto que aumenta o prazo para transferência de domicílio eleitoral está pronto para ser votado pelo plenário da Câmara.
0: A proposta também altera as regras para comprovação de vínculo com a localidade, como informa a repórter Silvia Munhato.
9: A Comissão de Constituição e Justiça da Câmara aprovou o projeto que amplia de 150 para 180 dias antes das eleições o prazo final para o pedido de transferência do domicílio eleitoral. Pelo texto, o tempo de residência mínima no novo município também muda de 3 para 6 meses. A deputada Júlia Zanatta, do PL de Santa Catarina, relatora do texto, foi favorável à mudança.
10: A prática do turismo eleitoral, a transferência fraudulenta de domicílio com fins meramente eleitoreiros, constitui uma burla que corrói a representatividade democrática e a soberania popular em sua dimensão municipal. O voto é o exercício de soberania localizado e a fraude de domicílio rompe o nexo da pertinência essencial entre o eleitor e a comunidade política local, cujos rumos ele pretende definir.
9: A proposta também altera a forma de comprovação de vínculo com a localidade. Será exigida a apresentação de comprovante de residência oficial em nome do eleitor, como contas de água, luz, gás, telefone fixo ou correspondência oficial de órgãos governamentais. A lei atual permite a comprovação por meio de declaração do próprio eleitor ou outros meios que forem considerados convincentes pelo juiz eleitoral. Da Rádio Câmara de Brasília, Silvia Munhato.
7: Desenvolvimento Regional.
1: Rodrigo Hollenberg, do PSB, teme que o empréstimo de 6 bilhões de reais feito pelo governo do Distrito Federal para cobrir o rombo do Banco de Brasília, no caso Master, comprometa a saúde e a educação públicas. Por isso, o deputado acionou a justiça em defesa de crianças e famílias atípicas.
11: Nós, então, oficiamos ao Ministério Público do Distrito Federal e Territórios, solicitando que determine que o governo do Distrito Federal faça concurso para orientadores educacionais para que essas crianças, esses jovens com deficiência possam ser acolhidos adequadamente na rede pública de educação do Distrito Federal. Do mesmo modo, nós estamos solicitando ao governo do Distrito Federal que realize a contratação de médicos, de enfermeiros, de técnicos de enfermagem, que possam garantir o atendimento a essas famílias.
0: Presidente da Comissão de Defesa dos Direitos das Pessoas com Deficiência, Rodrigo Hollenberg, relata o drama de famílias atípicas sem atendimento adequado e lamenta a falta de concurso para orientadores educacionais no Distrito Federal desde 2017.
7: Previdência.
1: O tempo para a aposentadoria de policiais militares e bombeiros poderá ser reduzido. Uma proposta aprovada pela Câmara permite que os estados e o Distrito Federal editem leis locais para diminuir esse prazo. Confira na reportagem de Maria Neves.
12: Aprovado na Comissão de Constituição e Justiça da Câmara dos Deputados, projeto que reduz o tempo de serviço de policiais e bombeiros militares para ter direito à aposentadoria integral, pode seguir para o Senado. Pela proposta, os estados poderão editar legislação própria para reduzir em até 5 anos o tempo mínimo de exercício na função para receber proventos integrais. O autor do projeto, deputado Júnior Amaral, do PL Mineiro, argumenta que a medida busca trazer justiça para policiais e bombeiros militares que trabalham em condições difíceis e são pouco valorizados.
13: Os profissionais de segurança pública no Brasil já sofrem com falta de retaguarda jurídica, já sofrem com falta de logística adequada para trabalhar, já sofrem com baixos salários. Então, essa questão da previdência é algo mínimo que a gente pode fazer aqui na Câmara dos Deputados para impedir que esses homens e mulheres sejam ainda mais desprestigiados, como infelizmente são historicamente no nosso país.
12: Atualmente, a lei exige 35 anos de serviço para militares receberem a aposentadoria com valor integral. Desse tempo, pelo menos 30 anos devem ser em atividades militares. Com o texto aprovado, o período mínimo de atividade militar poderá cair de 30 para 25 anos. Na regra de transição vigente, militares que ingressaram no cargo há mais tempo antes de 2020 e ainda não cumprem os requisitos, têm de contar pelo menos 25 anos de serviço militar, mais um pedágio. Eles devem trabalhar mais 4 meses para cada ano que falta. A proposta também permite que os estados reduzam esse tempo de pedágio para 20 anos por lei local. Da Rádio Câmara de Brasília, Maria Neves.
0: Tarcísio Mota, do PSOL do Rio de Janeiro, apresentou projeto que estabelece regras para a aplicação de recursos dos regimes próprios de previdência dos servidores públicos. A proposta busca reduzir os riscos nas aplicações financeiras e aumentar a segurança do dinheiro destinado às aposentadorias.
14: Nós não podemos deixar que os institutos de previdência e os governos apliquem os recursos dos servidores em bancos que não têm condições de garantir a liquidez e garantir a rentabilidade e garantir que esses recursos não serão perdidos. Então a proposição desse PLP é de que os institutos de previdência de cada município brasileiro e dos estados brasileiros, eles tenham um limite que 80% dos recursos dos servidores sejam obrigatoriamente aplicados em títulos que estão lastreados no Tesouro Nacional e em bancos públicos que dão garantia de que esse recurso não será perdido. E os demais 20% sejam aplicados em critérios muito rígidos de solidez dessas instituições financeiras.
1: Segundo Tarcísio Mota, a medida evita perdas em aplicações de alto risco e garante maior segurança aos recursos descontados de cada servidor. Ele argumenta ainda que o texto reduz a influência de interesses políticos e financeiros na gestão dos fundos previdenciários dos servidores.
7: Habitação.
0: Padre João, do PT de Minas Gerais, defende a aprovação de projetos que incentivam cooperativas habitacionais a participarem do Minha Casa Minha Vida. Ele avalia que a contribuição dessas entidades pode ampliar o acesso à casa própria com unidades mais acessíveis e de melhor qualidade.
15: Então temos que continuar avançando e avançando também com a nossa relatoria, com o projeto de lei que garanta a autogestão. Ou seja, além da responsabilidade e disposição de estados, do Distrito Federal e municípios, a sociedade civil organizada em forma de entidade ou cooperativa poder não só construir as moradias na forma de autogestão, mas também outros equipamentos importantes para a comunidade.
1: Padre João observa que o déficit habitacional atinge quase 5 milhões e 700 mil famílias no país. Ele afirma que a autogestão dá segurança jurídica a experiências já existentes e permite incluir equipamentos comunitários nos empreendimentos habitacionais.
7: Segurança Pública.
0: A Câmara aprovou proposta que transforma em lei o atendimento a brasileiras no exterior. Saiba mais sobre o assunto na reportagem de Paula Bittar.
16: A Comissão de Constituição e Justiça da Câmara aprovou uma proposta que transforma em lei a política de atendimento a brasileiras que vivem no exterior por meio dos Espaços da Mulher Brasileira. A iniciativa, desenvolvida pelo Ministério das Relações Exteriores em consulados brasileiros, oferece orientação e apoio especializado com prioridade a mulheres em situação de vulnerabilidade. Entre os objetivos da política estão o combate à violência doméstica, a orientação sobre direitos e o apoio à capacitação profissional, ao empreendedorismo feminino e ao aprimoramento educacional. O texto aprovado também prevê que o atendimento poderá contar com profissionais especializados e instituições parceiras em áreas como imigração, direito de família, legislação trabalhista e previdenciária, apoio psicológico e capacitação linguística, educacional e financeira. A proposta estabelece que a implantação dos espaços da mulher brasileira ocorrerá de forma gradual, conforme a avaliação do Itamaraty. A prioridade será dada às localidades onde houver maior necessidade de reforço do atendimento às mulheres, conforme a disponibilidade de orçamento, funcionários e de espaço físico nas repartições consulares. De acordo com dados do Ministério das Relações Exteriores, a rede consular brasileira realizou 1.556 atendimentos a brasileiras vítimas de violência doméstica e de gênero no exterior em 2023. Segundo a relatora na comissão, deputada Maria do Rosário, do PT do Rio Grande do Sul, o projeto garante a segurança jurídica de uma prática que o Itamaraty já desenvolve com sucesso.
17: Os objetivos específicos da criação deste espaço da mulher brasileira é o combate à violência doméstica, é a defesa das imigrantes contra a discriminação e a orientação a elas para a salvaguarda dos seus direitos humanos, é garantir a sua capacitação, o apoio ao empreendedorismo feminino, o apoio ao respeito, o aprimoramento educacional. Então, estas mulheres brasileiras que vivem no exterior passarão a ter um apoio maior dentro dos consulados como mulheres. E esse trabalho, sinceramente, será muito importante para a valorização dessas mulheres e tranquilidade das suas famílias que se encontram aqui no Brasil.
16: O projeto que transforma em lei a política de atendimento a brasileiras que vivem no exterior por meio dos Espaços da Mulher Brasileira já pode ir diretamente para o Senado, a menos que haja recurso para votação antes pelo plenário da Câmara. Da Rádio Câmara de Brasília, Paula Bittar.
7: Meio Ambiente.
1: Delegado Palumbo, do Podemos de São Paulo, é autor de projeto de lei que aumenta a punição para quem maltratar animais. O deputado explica que a proposta eleva a pena máxima de prisão dos atuais 5 para até 12 anos para os condenados por esse tipo de crime.
18: Nós estamos lutando. O meu projeto estipula uma pena de até 12 anos de cadeia. O indivíduo que maltrata um animal tem que ficar encarcerado, de preferência trabalhando para pagar o próprio sustento. É assim que a gente trata criminoso, gente desalmada, que não tem coração, que maltrata os animais. Se esse projeto for aprovado, eu espero que seja, nós estamos lutando para isso, o criminoso que maltratar animal vai ficar 12 anos enjaulado, que é onde ele tem que ficar.
0: Delegado Palumbo argumenta que a legislação atual não consegue manter presos os autores de maus tratos. O parlamentar também destaca sua atuação em defesa da causa animal e cita outras iniciativas apresentadas por ele ao longo da vida pública.
1: Termina agora o Jornal Câmara dos Deputados, produzido pela Rádio Câmara, com trabalhos técnicos de Everson Urani e a apresentação de José Carlos Andrade e Luciana Vieira. Uma boa noite para você.
0: Ótima noite. A Voz do Brasil volta amanhã.
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